recibos verdes por emitir. A Administração Fiscal esclarece que estas mensagens são falsas e que pretendem apenas direcionar os contribuintes para páginas maliciosas, identificando ainda outras abordagens do género que simulam irregularidades na declaração de IRS ou pedem a confirmação de dados pessoais e profissionais. Paralelamente, a Autoridade Tributária sinaliza o decorrer de uma campanha de phishing via SMS que utiliza o falso remetente CMD, ou seja, chave móvel digital, para convencer os cidadãos a atualizarem informações pessoais. Para mitigar o risco, as finanças recomendam que os contribuintes ignorem e eliminem mensagens de origem duvidosa, evitando clicar em links, descarregar ficheiros ou facultar as credenciais de acesso ao portal das finanças.

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0: Olá então, viva, muito bom dia, bem-vindos ao Expresso da Madrugada, 9 minutos agora depois da 1 da manhã.
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0: E já levamos ao tempo para hoje, agora vamos com a Joana. Começamos com a música do outro lado do Atlântico. E este Amanhã Talvez.

Iniciamos assim com a Joana. Amanhã, talvez, o tema que acabamos então de ouvir. E agora, vamos continuar com a música ainda do outro lado do Atlântico. A voz é da Marisa Monte com este Ainda Bem.

Adriana Calcanhoto, não, eu fico assim sem você, o tema que acabamos de ouvir. E agora vamos ver como é que vai estar o tempo e as máximas também previstas para esta quinta-feira, dia 30 de julho de 2026. Céu pouco nublado ou limpo, apresentando períodos de mais nubosidade nas regiões norte e centro, em especial no litoral, até ao meio da manhã e a partir do final da tarde. Vento fraco, tornando-se assim fraco ou moderado do quadrante oeste, e a partir da tarde, superando ainda moderado do quadrante norte, na faixa costeira ocidental, junto ao Cabo Carvoeiro. Durante a tarde, possibilidade de formação de neblina ou nevoeiro matinal em alguns locais, em especial junto à faixa costeira, pequena descida da temperatura, exceto no Algarve, onde subirá a temperatura máxima. Região da Grande Lisboa. Céu pouco nublado ou limpo, podendo assim temporariamente apresentar períodos de maior nubosidade até ao fim do dia. Vento fraco ou moderado do quadrante norte e pequena descida da temperatura. Quanto à região do Grande Porto, períodos de céu muito nublado, diminuindo temporariamente de nubosidade durante a tarde, vento em geral fraco, predominando de noroeste, e possibilidade de formação de neblina ou nevoeiro matinal na faixa costeira. Quanto ao estado do mar para hoje, na costa ocidental, ondas de noroeste inferiores a 1 metro, e a temperatura de água do mar ronda os 19 e os 20 graus. Na costa sul, ondas de inferiores a 1 metro, e a temperatura de água do mar vai rondar também entre os 20 e os 21 graus. Assim, o tempo então para o dia de hoje. Quanto às máximas, vamos começar pela Guarda. Distrito da Guarda, então, Almeida 34 graus, Soleiro da Beira com 30, e Figueira de Castelo Rodrigo também com 34 graus, e Fornos de Algodos com 29 graus para o dia de hoje. 28 para Gouveia, 30 para a Guarda, 33 para Manteigas e também 33 para a Meda. 26 para as Penhas Douradas, 28 para a Ceia, 22 na Serra da Estrela e 31 em Trancoso. Vamos para o Distrito de Viseu. Carregal do Sal, 29 graus, 30 para Castro Daire, 27 para Sinfães, 29 para Lamego e 30 para Mangualde. Depois, 31 para Moimenta da Beira, 29 para Mortágua, 31 também para Nelas, 28 Oliveira de Frades e 31 também para Penalva do Castelo. 29 graus para Santa Comadão, 30 para São Pedro do Sul, 30 ainda para o Sato, 29 para Serrancelho e 31 para Tondela, 29 ainda em Vila Nova de Paiva e 29 também em Viseu. Agora para o distrito de Coimbra. Arganil, 29 graus, Cantanhede, 27, Coimbra, 28 e Figueira da Foz, 26 graus. Góis, 29 graus, Lousã, 31, Mira, 25, Oliveira do Hospital, 28 e Tábua, 29. Agora Lisboa, Porto e Faro, 29 graus para Lisboa, 23 para o Porto e 31 para Faro. Assim as máximas também previstas para o dia de hoje. Já sabe que consigo vamos até às 6 da manhã, daqui a pouco vamos então falar. E hoje vamos falar do quê? Vamos falar do coentro e dos cogumelos. É isso mesmo, mas isso é... Vamos até já falar do coentro. Excelente especiaria. O infuso tem propriedades carminativas, estomacais e hepáticas. Isto diz respeito ao coentro. Daqui a pouco, então, vamos falar também nos cogumelos. É isso mesmo, cogumelos, então. Mas isso é para mais daqui a pouco. Agora vamos para mais um tema musical. E continuamos ainda também do outro lado do Atlântico, ao encontro do seu amor. É o tema que vamos ouvir já a seguir.

Foi também o que já ouvimos, ao encontro do seu amor. Às vezes acontecem destas coisas, às vezes acontecem. E agora vamos recordar Caetano Veloso com esta Você é Linda.

Recordámos assim Caetano Veloso com este Você é Linda. E agora vamos recordar Henrique e Juliano. Cuida bem dela.

Cuida bem dela, foi Henrique e Juliano. Agora ficamos com a voz dos KLM, aliás, KLB, assim é que é, KLB com um anjo. Primeira hora com calminha, já vamos acelerar mais daqui a pouco.

Foram-os cá para LB. Um anjo. E nós agora vamos falar então dos cogumelos, é isso mesmo. Existem múltiplas variedades comestíveis e todas com elevado poder anticancerígeno. Só vão ser mencionados aqueles que são contraindicados nos diversos grupos sanguíneos Avalon, assim, o grupo sanguíneo AB, assim, o AB, o do lado de prata, o O, o no, este no grupo AB, o dólar de prata, no grupo O, o endodes no AB, Eliot, AB ainda Paris, A, Chitec e O, A e AB. São os grupos sanguíneos que estes são então contraindicados, o grupo sanguíneo O, o grupo sanguíneo A e o grupo sanguíneo AB. Amanhã não, mas amanhã não, porque amanhã não estamos cá. Hoje é a emissão de fim de semana do Expresso, amanhã não estamos por aqui. Vamos fim de semana cumprido, fim de semana grande, e só voltamos depois na próxima segunda-feira. Vamos falar nos cominhos e também na couve. É isso mesmo, cominhos, e para falar nos cominhos e na couve na próxima segunda-feira, porque amanhã não estaremos cá. Amanhã não há Expresso da Madrugada. O Expresso da Madrugada amanhã está parado para manutenção. Também é preciso fazer manutenção ao comboio, porque senão o comboio não aguenta. Vamos ver qual é o pensamento do dia para o dia de hoje. Estamos com 43 minutos, então, depois da uma da manhã. Pensamento do dia: o tempo é um tecido invisível em que se pode bordar tudo. Na próxima hora também, hoje, vamos falar do Conselho de Aguiar da Beira, que o fim de semana passado teve então a sua feira, Feira de Atividades Económicas em Aguiar da Beira, foi no passado fim de semana. Vamos falar um pouco também e dar a conhecer aqui também um pouco do Conselho de Aguiar da Beira. É isso mesmo. Isso mesmo, mas agora vamos à música com quem? Eu não tinha aqui nada preparado, estava aqui o serviço bonito, estava sim senhor, estava mesmo o serviço jeitoso, mas já está aqui música. Laís e Yasmin, Eu Só Queria Te Amar. Com calma que vamos até às duas, depois vamos acelerar. Até às duas é a horinha mais calminha.

Olá, Yasmin, com este Eu Só Queria Te Amar, o tema que estamos a ouvir. Amar não é pecado, já a seguir com o Luan Santana.

0: Amar Não É Pecado foi a voz de... A voz de Luan Santana.
1: Salve de palmas para Adelaide aí, gente.
0: 52 minutos para lá da 1 da manhã. Vamos então continuar com mais música. E para fecharmos esta primeira hora, escolhi Michel Talon e este Café Coado.

0: Michel Talon com este café coado, o tema que acabamos então de ouvir. Já sabe que nós vamos conseguir até bem próximo das 6 da manhã. Este é o seu Expresso da Madrugada, emissão de fim de semana. Agora saímos para os comerciais, para voltarmos então logo a seguir. Tenha-se muito bom dia, fique bem, fique por aí e até já. Vá tomar um cafezinho? Olha, lembre-se do café coado do Michel Talon e vá tomar um cafezinho e volte connosco já a seguir. Agora vamos às compras, já voltamos. Até já. Bom dia.
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29: É isso mesmo, e vamos consigo até às 6 na emissão de fim de semana do seu Expresso da Madrugada, 14 minutos agora depois das 2, e daqui a pouco vamos continuar a nossa conversa de que começámos ontem sobre Portugal com o também a Península Ibérica. Agora vamos à música com a banda Fusiforme e esta Ciganinha Feiticeira.

0: Imperial FM, a voz da Ana Bacalhau e também da Cláudia Pascoal, e vamos continuar então a falar da vida cotidiana nas terras senhoriais. Quanto ao povo, como sabes, a sua ocupação era o trabalho. No entanto, algumas festividades religiosas eram pretexto para poder alterar os seus hábitos cotidianos e para se distrair. Frequentava as igrejas onde participava nas cerimónias religiosas, missas, procissões, danças, cantares. Lá, as romarias, e assistia às touradas juntamente com os senhores. Assistia também a alguns espetáculos organizados pelos nobres e pelo rei para celebrar o acontecimentos importantes. Gostava de ver os momos e apreciar os torneios de justas. Ainda na alimentação, a nobreza e do povo era bastante diferente. Ainda hoje é. Principalmente no que respeitava à abundância e ao uso de alguns produtos importantes. Os nobres abusavam da carne proveniente da caça e dos animais que o povo criava. A carne era assada em espetos, cozida ou estufada. Comiam peixe, marisco, baleia e ainda ovos, queijo, manteiga, e usavam também o limão, ervas aromáticas como coentros, salsa e hortelã, como hoje fazemos nas casas mais ricas. Usavam-se também especiarias como pimenta, cravo, açafrão e gengibre, e também açúcar. A principal refeição era o jantar a meio da manhã e a ceia comia-se no final da tarde. Lê agora ainda também: o povo alimentava-se talvez de forma mais racional, que os senhores recorriam também muito aos legumes frescos e secos, como couves, alfaces, rabanetes, grão de bico, lentilhas, feijões, favas e ervilhas. A fruta fresca e os frutos secos, figos, passas de uva, nozes, amêndoas, alfaoba e castanhas. O pão de trigo, centeio, milho moído, cevada, aveia, ocupava também um lugar muito importante na alimentação. A falta de pão em maus anos agrícolas provocava a fome, principalmente nas cidades, visto que o campo se substituíam os cereais por castanhas ou bolota. Comia-se ainda carne, peixe sobre grandes metades de pão, de forma arredondada, postas em frente a cada conviva. Mas nas casas ricas, esses pedaços de pão distribuíam-se depois pela turba dos mendigos e deitava-se aos cães que rodeavam a mesa. Mais tarde, a rodela de pão foi substituída pelo talhador de madeira. Talhador designava-se também uma salva ou travessa grande, onde a carne era trinchada antes de ser distribuída pelos convivas. É claro que para a sopa e outros alimentos líquidos se usava pratos, mas chamados de escudelas de madeira ou de prata, sendo de barro denominava-se de tigelas. Contudo, nota-se bem que sempre cada escudela ou talhador servia para dois convivas sentados lado a lado. Conhecia-se ainda e utilizava-se bem pouco as colheres, mas não havia garfos. Daí a necessidade imprescindível de lavar as mãos antes e depois das refeições. A faca pontiaguda era instrumento por insistência, mas só excepcionalmente se distribuíam facas aos convidados a um banquete. Eram as próprias pessoas que levavam consigo a faca de que se iriam servir. Para beber usava-se também os copos, um tanto maiores e mais pesados do que os de hoje. Chamavam-se de vasos. Daqui a pouco então vamos à música. Mas aqui mais dois temas musicais. Desta vez lembrei a voz da Ana Cruz, que nos vai trazer o tema Levanta-te.
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Namora com o tema Andorinhas e agora vamos continuar. Vamos falar também aqui da caça. A caça, sobretudo, sobretudo a caça miúda, coelhos, lebres, perdizes e outras aves eram utilizadas pelo povo. O peixe também era consumido pela gente do povo, em especial pelas populações que viviam no litoral. No interior do país comia-se menos peixe e este era salgado ou fumado. As bebidas, tanto para o povo como para os senhores, eram a água e o vinho. O leite era pouco consumido. As habitações, agora vamos falar também das habitações. As habitações dos senhores nobres eram geralmente os castelos durante o período das lutas contra os mouros. Porém, muitas vezes, os pobres viviam em passos residenciais construídas próximo dos castelos. Estes, no entanto, embora fossem bastante melhores que as habitações do povo, eram também um pouco confortáveis. O chão era de terra ou coberto com lajes. Havia também poucas divisões e nelas entrava frio, pois não se usava ainda os vidros das janelas. As peles e os tapetes de chão e nas janelas tapavam-se a habitação ficava menos desconfortável. Assim, a iluminação fazia-se com lâmpadas de azeite, sebo e tochas encebadas. O mobiliário, nesta época, mesmo no passo dos senhores, era muito reduzido. A cama e as arcas eram os móveis mais importantes. As camas eram tanto mais valiosas quanto tivessem colchão, lençóis, cobertores ou colchão. As arcas serviam também para guardar a roupa, objetos de uso doméstico, como louça, e também para sentar. Como havia poucas cadeiras, estas eram destinadas ao chefe da família, sentava-se na cadeira. As pessoas sentavam-se nas arcas, nos bancos e até mesmo no chão. A mesa tinha a pouca importância, por vezes era uma tábua de madeira assenta em cavaletes e, quando necessário, levava-se uma das salas para outro lugar, para outro local, para outros locais da casa, e já se utilizavam espelhos, bacias, para que as pessoas também se pudessem lavar. As habitações do povo, muito modestas, tinham o chão de terra batida e a cobertura era de colmo ou de giestas. O povo dormia geralmente no chão, sobre esteiras ou palha, e cobria-se com peles ou mantas de tecido grosseiro. Os móveis das casas

no povo eram quase inexistentes. Havia por vezes arcas que podiam servir de cama, e ainda as habitações quase nunca tinham janelas, e a porta ficava aberta para entrar a luz. O povo aquecia-se fazendo uma fogueira ao centro da casa. E agora vamos falar também para já do vestuário, que estamos quase a fechar. O vestuário durante muito tempo não sofreu alterações significativas. Porém, no século XIII, com o desenvolvimento do comércio externo, verifica-se algumas inovações. Há uma maior variedade de tecidos, e o estilo modifica-se, notando-se assim influências da moda de outros países, sobretudo da França, como se vestiam as damas e os homens da nobreza. As damas usavam vestes com mangas compridas e estreitas, e por vezes com cauda, cinto com bolsa pendurada sobre os ombros, um manto na cabeça com crespina, com véu, e passando assim à volta do queixo. Os sapatos não se viam por estas vestes serem compridas, mas eram semelhantes às dos homens. Os homens nobres usavam assim vestes com mangas compridas, estreitas, meias semelhantes às que se usam hoje. As mulheres, manto sobre os ombros, este podia usar-se preso no ombro, como ainda se utiliza hoje, apertando assim à frente e solto. As vestes tinham normalmente ornamentos de extremidade na cabeça, um gorro e sapatos bicudos. Alguns elementos do vestuário com adornos nas pessoas da nobreza eram muito importantes. Entre eles contava-se os cintos largos, geralmente com bolsas penduradas e por vezes enfeitadas com ouro, prata ou pedras preciosas. As vestes podiam também ser desdobradas com peles de coelho, lontra e raposa. Usava-se ainda os cabelos compridos. As mulheres entrelaçavam-nos e faziam penteados complicados. Os homens também tinham o cabelo comprido até aos ombros, e no século XIII era vulgar o uso da barba e do bigode. Como deves calcular, o vestuário das pessoas da nobreza era bastante diferente do que a da gente do povo, principalmente no que diz respeito à qualidade dos panos, ao uso dos adornos e também da cor. O povo usava tecidos de má qualidade, sem luxos nem adornos, e porque geralmente não eram tingidos. Tinham ainda uma cor esbranquiçada. As mulheres do povo usavam uma veste com mangas compridas e uma outra por cima sem mangas e mais curta. Sapatos bicudos e uma bolsa pendurada no cinto. Era assim hábito usar um avental e na cabeça uma coifa ou capuz. Como roupa interior, vestiam geralmente uma camisa de linho grosseiro. Os homens do povo usavam assim um saio com mangas compridas e justas, meias semelhantes às que hoje se usam. As mulheres, sapatos bicudos e na cabeça um capuz ou um chapéu de palha. Os homens bolsa pendurada de um cinto, e a roupa interior era uma camisa de bargas, cuecas, e os cabelos eram compridos até aos ombros. E na próxima segunda-feira vamos falar da vida cotidiana nos mosteiros. É isso mesmo, mas isso vamos ficar então para a próxima segunda-feira. Por hoje estamos conversados. É isso mesmo. Próxima segunda-feira há mais. Para já,
Vamos então à música, e na música vamos ficar com a voz de António Severino, que nos vai trazer este Montanha Azul, para ouvir então já a seguir.

Azul na voz do André Severino, e depois do André Severino veio o irmão. Para quem não sabe, o artista Bebri era irmão de António Severino. Falo-vos de Lénito Abreu e vai trazer este Destino de Dois Irmãos.

0: Lénito Abreu, irmão de António Severino. E agora vamos continuar com mais música, 49 minutos depois das duas. Às duas, três, já sabe que vem por aí os nossos compromissos comerciais. Depois voltamos para mais uma hora. E já sabe, na próxima vamos ter os novos Paradenses de Lisboa. Agora com esta Borbulhas de Amor, com a voz dos Los Galitos.
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Los Galitos e este Borbulhas de Amor. E agora vamos fechar musicalmente esta nossa segunda hora com esta dedicada aos pais. Hoje vou dedicar a todos os pais, especialmente ao meu. Infelizmente já não o tenho, mas está cá dentro. Um abraço para ele, não quero que ele esteja. Querido pai, Luís Brandão.

0: Querido pai, foi a voz de Luís Brandão. E agora vamos sair para os comerciais. Já voltamos, até já então. Muito bom dia.
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Eu estou pronto, foi a voz então do Luís. Luís Rocinal, é isso mesmo, Luís Rocinal. E agora, Nininho Vaz Maia, hoje estou chateado. Ele esteve, este fim de semana, esteve também em Aguiar da Beira, na Feira de Atividades Económicas de Aguiar da Beira. Vamos ouvir então Nininho Vaz Maia, um abraço para ele.

0: Nininho Vaz Maia, o tema hoje estou chateado. E agora vamos aos novos perdentes de Lisboa.
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4: Ai, eu disse ao meu neto que no meu tempo não havia telemóveis, não havia internet nem redes sociais.
5: Ah, sim? E o que é que o rapaz te disse?
4: Olhou para mim com um ar muito coitadinho e perguntou: avó, e vocês sobreviviam aqui a pão e água?
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4: Ai, eu não faço ideia. 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
17: Há grande memória nos nossos tribunais. Até há quem se lembre de quem era o réu quando o julgamento começou.
18: Vamos dar início à sessão. Estamos com o processo número 90.234.556/68. Está com a palavra a acusação pública. Senhor Doutor Fonseca, faça favor, sim?
19: Muito obrigado, Sra. Juíza. Pretendo meter um requerimento sobre a sessão número 1888 do dia 8/8/2008.
18: Muito bem, tudo feito no 8, não é verdade?
19: Ah, exatamente, exatamente. Mas incluindo o testemunho do Sr. Dr. Sebastião Teodósio sobre as declarações da alegada vítima Cacá Fajolas, que alegadamente teria estado nas Ilhas Berlengas.
18: Muito bem, queira dar a entrada do requerimento, porque eu vou passar a interrogar o alegado suspeito do alegado assédio à alegada vítima Tonecas Ricardino.
19: Perdão, excelência, perdão, mas não me parece que seja possível interrogar diretamente o referido suspeito, porque ele também faz parte do processo 99.876.543, que ainda está em fase de averiguações. As perguntas só poderão ser postas através do advogado respectivo, que endereçará as questões ao tribunal, que, por sua vez, as endereçará a vossa excelência.
18: Muito bem, muito bem, muito bem. O referido interrogatório fica adiado para 30 de abril de 2020. Doutora Sepúlveda, pretende o quê? Senhora secretária, diga...
20: Olha, deixa ver. Olha, meteu um requerimento para que seja corrido o reposteiro da janela em frente, porque o sol lhe dá nos olhos e ele assim não pode entrar na sala sem esbarrar nas funcionárias.
18: Muito bem, que seja admitido o requerimento e enviado aos serviços respectivos. Bem, o que é que se passa agora?
20: Ai, vou verificar imediatamente, excelência. Oh, senhora agente, este...
9: cá está. É o alegado réu do processo 90.234.556/68. Está a dormir aqui por baixo desta mesa, em cima de umas folhas do processo.
18: O quê? Ó, senhor, acorde imediatamente.
9: Oh, senhores, cavalheiro, faça favor de acordar, sim.
21: O quê? Já está na hora do pequeno almoço.
18: Olha lá, o senhor está aí a dormir desde quando?
21: Há cerca de mês e meio, por recomendação médica do senhor doutor do hospital prisão, onde já estive internado com aquela gripe. Vossas vezes, lembra-se. Agora, com a mudança da estação, como eu sou assim muito, muito suscetível a gripes e constipações, tentei evitar as idas e vindas às horas mais inconvenientes, senhora doutora. Acabei por ficar aqui a dormir desde então.
20: Ah, incrível! Se não ressonasse tão alto, tinha ficado para aqui a dormir mais 5 ou 6 anos até terminar a primeira fase do julgamento.
18: Oh, senhora gente, porquê é que não colocou uma pulseira eletrónica no alegado réu?
9: Sabe, a vossa excelência, que eu propus isso ao alegado réu e ele recusou, preferindo ficar aqui a dormir por baixo.
21: Desculpe, vossa excelência, mas eu pulseiras não uso. Era o que faltava. Já dizem para aí tanta coisa a meu respeito. Se me vissem usar pulseiras, lá sim o resto da minha dignidade, homem.
18: Bem, mas esta situação não pode prolongar-se. O senhor não pode continuar a passar as noites aqui no tribunal. É preciso achar outra solução.
21: Bem, se vossa excelência me quiser pagar a operação, eu, em vez de ficar aqui, vou fazer espetáculos de travesti naquele clube que fica ali ao lado. Sou o máximo em table dance, doutora. 50-50, ok?
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11: Inspetores Pastilhas e Amendoinha vão hoje investigar o caso da fuga dos segredos de Estado na Embaixada da Ucrânia. Ah, pois é. Este é mais um Rádio Mistério.

0: Oh, chefe, deve dizer embaixador ou embaixatriz?
1: Parece impossível, amendoinha, não saberes uma coisa tão comezinha.
0: Comezinha? Comezinha é de comer, chefe?
1: Nada disso, comezinha é uma coisa banal.
0: Só que eu não sou homem de banalidades. Bem, o melhor é eu dizer antes senhora embaixador.
1: Mas assim não concorda.
0: O quê? A senhora não concorda com o embaixador? Vamos ter que ela.
1: Amendoinha, aprende, porque eu não duro sempre. Embaixatriz chama-se a mulher do embaixador. Mas quando se trata de uma senhora que tem ela própria um cargo de chefe de embaixada, então já se chama embaixadora. Estás a perceber?
0: Claro que estou. A mulher do engraxador é uma engraxatriz. Mas se for ela mesma a engraxar, já é engraxadora.
1: Amendoinha, tu és mesmo uma andota. Onde é que pretendes chegar com essa linga-linga?
0: Bem, o que eu quero dizer é que telefonou a embaixadora da Ucrânia a denunciar a fuga de segredos de Estado.
1: Antes isso do que uma fuga de gás.
0: Mas a coisa não me cheira nada bem, Inspetor Pastilhas. O cheiro é pior que uma fuga de gases mal cheirosos.
1: Tapa o nariz e anda daí. Let's go.
0: Ok, chefe. Contrariado, mas vou.

0: são os inspectores Pastilhas e Amendoinha. Façam o favor de me acompanhar. A senhora embaixadora está à vossa espera.
1: Então, não nos apalpa.
0: Apalpar para quê? Não me parece que tenham algo palpável.
2: Podíamos ter uma bomba.
1: Ela quer uma bomba, chefe. E que bomba, que bomba.
2: Shut up, Amendoinha.
0: Senhora embaixadora, já chegaram os inspectores Pastilhas e Amendoinha.
3: Eles que entrem.
2: Olá, senhora embaixadora. Diga-te, sua justiça.
3: Inspetor Pastilhas, temos estado muito traumatizados.
2: Não é caso para menos. A guerra tem causado um enorme traumatismo ucraniano.
3: Ah, a quem o diz? Mas agora temos registado uma fuga de segredos de Estado desta embaixada.
1: Cheira uma salada russa.
3: A mim também. Por isso quero que investiguem.
2: Muito bem, senhora embaixadora. Eu e o Amendoinha vamos já dar início às investigações. Podemos dar uma volta pela embaixada?
3: Sim, sim, estejam à vontade.
2: Amendoinha, suspeito que esteja instalado um microfone aqui na embaixada.
1: Mas estou a ver. Caso curioso, há pouco quando fui fazer um xixizinho, ouvi um murmurinho de água.
2: Um murmúrio de água? Que disparate!
1: Pois, eu acho que não é nenhum disparate, chefe. O microfone pode estar instalado na casa de banho?
2: Certamente que não. A embaixadora não ia ter reuniões na casa de banho.
1: Sei lá. Às vezes podia ter necessidade de disparar um míssil.
2: Achas?
1: Sim, chefe. Vamos à casa de banho. Let's go. Olha, chefe. Está ali um aquário com um peixe a nadar de uma forma estranha.
2: Está a nadar em forma de G? Só pode ser um peixe russo.
1: Ora, aqui está a razão do murmurinho de água, chefe. O espião é este peixinho vermelho.
2: Então tira-o do aquário.
1: Um momento, chefe. Vou buscar a cana de pesca. Aqui está ele. Apanhei-te, malandro.
2: Deixa ver. Pois é, tinhas razão, Amendoinha. Trata-se de um peixe mecânico com microfone incorporado.
3: Bravo, senhores inspetores. Vocês têm uma cabeça?
1: Eu até tenho duas, mas uma delas é só para a minha namorada.
2: Xarapa, Amendoinha!
3: Como são realmente umas grandes cabeças, quero recompensá-los como deve ser. Ora, tomem lá.
2: Mas o que é isto, senhora embaixadora?
3: São dois bilhetes para a Ucrânia. Nós precisamos de reforçar o nosso exército com boas cabeças. E as vossas são mesmo boas para a cabeçada.
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9: Isso é o meu neto, que no meu tempo não havia telemóveis, não havia internet nem redes sociais.
10: Bom, estamos aqui com um problema com os nossos presidentes de Lisboa. Estamos quase também nos nossos compromissos comerciais. Daqui a pouco, no início da próxima hora, vamos então tentar resolver este problema aqui com os novos presidentes de Lisboa. Já ouvimos então na íntegra os novos presidentes de Lisboa, se conseguimos ainda resolver o problema. Já ouvimos então na íntegra. Estamos agora com 54 minutos para lá das 3. Vamos a este tema musical, depois vamos aos comerciais e logo a seguir ao início da próxima hora ouvimos então os novos pardientes de Lisboa. Vamos tentar resolver o problema com os novos pardientes de Lisboa. Às vezes acontece destas coisas, mas nós vamos resolver, nós resolvemos. É preciso muita calma. Laureano, ele diz que vai à gabariga. Também eu ia.

0: Eu vou à Caparica e agora nós vamos aos comerciais, já voltamos. Até já. Bom dia.
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35: E já cá estamos, daqui a pouco já vamos aos signos, agora vamos aos novos expedientes de Lisboa. Já está tudo resolvido, tudo operacional. Vamos na íntegra aos novos expedientes de Lisboa. Um pequeno problema técnico, mas já resolvido.
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0: Ah, muito, coitadinho, e perguntou: avó, e vocês sobreviviam aqui a pão e água?
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15: Há grande memória nos nossos tribunais. Até há quem se lembre de quem era o réu quando o julgamento começou.
16: Vamos dar início à sessão. Estamos com o processo número 90.234.556/68. Está com a palavra a acusação pública. Senhor Dr. Fonseca, faça favor, sim?
17: Muito obrigado, Sra. Juíza. Pretendo meter um requerimento sobre a sessão número 1888 do dia 8/8/2008.
16: Muito bem, tudo feito no 8, não é verdade?
17: Ah, exatamente, exatamente. Mas incluindo o testemunho do Sr. Dr. Sebastião Teodósio sobre as declarações da alegada vítima K.K. Fajolas, que alegadamente teria estado nas Ilhas Berlengas.
16: Muito bem, queira dar a entrada do requerimento, porque eu vou passar a interrogar o alegado suspeito do alegado assédio à alegada vítima Tonecas Ricardino.
17: Perdão, excelência, perdão, mas não me parece que seja possível interrogar diretamente o referido suspeito, porque ele também faz parte do processo 99.876.543, que ainda está em fase de averiguações. As perguntas só poderão ser postas através do advogado respectivo, que endereçará as questões ao tribunal, que, por sua vez, as endereçará a vossa excelência.
16: Muito bem, muito bem, muito bem. O referido interrogatório fica adiado para 30 de abril de 2020. Doutora Sepúlveda, pretende o quê? Senhora Secretária, diga...
18: Olha, deixa ver. Olha, meteu um requerimento para que seja corrido o reposteiro da janela em frente, porque o sol lhe dá nos olhos e ele assim não pode entrar na sala sem esbarrar nas funcionárias.
16: Muito bem, que seja admitido o requerimento e enviado aos serviços respectivos. Bem, o que é que se passa agora?
18: Ai, vou verificar imediatamente, excelência. Oh, senhora agente, este...
17: Cá está.
19: é o alegado réu do processo 90.234.556/68. Está a dormir aqui por baixo desta mesa, em cima de umas folhas do processo.
18: O quê? Ó, senhor, acorde imediatamente.
19: Psst, psst. Oh, senhor, oh, cavalheiro, faça favor de acordar, sim.
20: O quê? Já está na hora do pequeno almoço.
18: Olha lá, o senhor está aí a dormir desde quando?
20: Há cerca de mês e meio, por recomendação médica do senhor doutor do hospital prisão, onde já estive internado com aquela gripe. Vossas Virgens, lembra-se? Agora, com a mudança da estação, como eu sou assim muito, muito suscetível a gripes e constipações, tentei evitar as idas e vindas às horas mais inconvenientes, senhora doutora. Acabei por ficar aqui a dormir desde então.
18: Ah, incrível! Se não ressonasse tão alto, tinha ficado para aqui a dormir mais 5 ou 6 anos, até terminar a primeira fase do julgamento.
21: Oh, senhora gente, porquê é que não colocou uma pulseira eletrónica no alegado réu?
19: Sabe, Vossa Excelência, que eu propus isso ao alegado réu. E ele recusou. Preferi ficar aqui a dormir por baixo.
20: Desculpe, Vossa Excelência, mas eu pulseiras não uso. Era o que faltava. Já dizem para aí tanta coisa a meu respeito. Se me vissem usar pulseiras, lá sim o resto da minha dignidade, homem.
21: Bem, mas esta situação não pode prolongar-se. O senhor não pode continuar a passar as noites aqui no tribunal. É preciso achar outra solução.
20: Bem, bem, se vocês quiserem pagar a operação, eu, em vez de ficar aqui, vou fazer espetáculos de travesti naquele clube que fica ali ao lado. Sou o máximo em table dance, doutora. 50-50, ok?
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12: Inspetores Pastilhas e Amendoinha vão hoje investigar o caso da fuga dos segredos de Estado na Embaixada da Ucrânia. Ah, pois é. 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

0: Oh, chefe, deve dizer embaixadora ou embaixatriz?
1: Parece impossível, amendoinha. Não saberes uma coisa tão comezinha.
0: Comezinha? Comezinha é de comer, chefe?
1: Nada disso. Comezinha é uma coisa banal.
0: Só que eu não sou homem de banalidades. Bem, o melhor é eu dizer antes senhora embaixador.
1: Mas assim não concorda.
0: O quê? A senhora não concorda com o embaixador? Vamos ter que crê-la.
1: Amendoim, aprende, porque eu não duro sempre. Embaixatriz chama-se a mulher do embaixador. Mas quando se trata de uma senhora que tem ela própria um cargo de chefe de embaixada, então já se chama embaixadora. Estás a perceber?
0: Claro que estou. A mulher do engraxador é uma engraxatriz. Mas se for ela mesmo a engraxar, já é engraxadora.
1: Amendoim, tu és mesmo uma andota. Onde é que pretendes chegar com essa linga-linga?
0: Bem, o que eu quero dizer é que telefonou a embaixadora da Ucrânia a denunciar a fuga de segredos de Estado.
1: Antes isso do que uma fuga de gás.
0: Mas a coisa não me cheira nada bem, Inspetor Pastilhas. O cheiro é pior que uma fuga de gases mal cheirosos.
1: Tapa o nariz e anda daí. Let's go.
0: Ok, chefe. Contrariado, mas vou.

0: são os inspectores Pastilhas e Amendoinha. Faça o favor de me acompanhar. A senhora embaixadora está à vossa espera.
1: Então, não nos apalpa.
0: Apalpar para quê? Não me parece que tenham algo palpável.
2: Podíamos ter uma bomba.
1: Ela quer uma bomba, chefe. E que bomba, que bomba.
2: Xarapa, Amendoinha.
0: Senhora embaixadora, já chegaram os inspectores Pastilhas e Amendoinha.
3: Eles que entrem.
2: Olá, senhora embaixadora. Diga de sua justiça.
3: Inspetor Pastilhas, temos estado muito traumatizados.
2: Não é caso, pelo menos. A guerra tem causado um enorme traumatismo ucraniano.
3: A quem o diz? Mas agora temos registado uma fuga de segredos de Estado desta embaixada.
1: Cheira-me a salada russa.
3: A mim também. Por isso quero que investiguem.
2: Muito bem, senhora embaixadora. Eu e o Amendoinha vamos já dar início às investigações. Podemos dar uma volta pela embaixada?
3: Sim, sim, estejam à vontade.
2: Amendoinha, suspeito que esteja instalado um microfone aqui na embaixada.
1: Mas estou a ver. Caso curioso, há pouco quando fui fazer um xixizinho, ouvi um murmurinho de água.
2: Um murmúrio de água? Que disparate!
1: Pois, eu acho que não é nenhum disparate, chefe. O microfone pode estar instalado na casa de banho.
2: Certamente que não. A embaixadora não ia ter reuniões na casa de banho.
1: Sei lá. Às vezes podia ter necessidade de disparar um míssil.
2: Achas?
1: Sim, chefe. Vamos à casa de banho. Let's go. Olha, chefe. Está ali o aquário com um peixe a nadar de uma forma estranha.
2: Está a nadar em forma de G? Só pode ser um peixe russo.
1: Ora, aqui está a razão do murmurinho de água, chefe. O espião é este peixinho vermelho.
2: Então tira-o do aquário.
1: Um momento, chefe. Vou buscar a cana de pesca. Aqui está ele. Apanhei-te, malandro.
2: Deixa ver. Pois é, tinhas razão, Amendoinha. Trata-se de um peixe mecânico com microfone incorporado.
3: Bravo, senhores inspectores. Vocês têm uma cabeça?
1: Eu até tenho duas, mas uma delas é só para a minha namorada.
2: Xarapa, Amendoinha.
3: Como são realmente umas grandes cabeças, quero recompensá-los como deve ser. Ora, tomem lá.
2: Mas o que é isto, senhora embaixadora?
3: São dois bilhetes para a Ucrânia. Nós precisamos de reforçar o nosso exército com boas cabeças. E as vossas são mesmo boas para a cabeçada.
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3: E depois dos novos perdidos de Lisboa, daqui a pouco depois desta já vamos aos signos para já, com Tiago Brava e seu Jorge. Dona Maria, o tempo não trazemos por cá.
4: Tiago Brava, um violão, uma catuaba e o Jorge. Hã? Fala comigo!

Tiago Brava e seu Jorge, e este durante o meu tempo não trazíamos por cá o seu Jorge e também o Tiago Brava. Lembrámos-nos dele, deles no dia de hoje. Para já agora vamos também ver o que é que diz o seu signo para o dia de hoje, e como sempre começamos pelo signo de Carneiro. Uma conversa, uma ideia, um convite pode abrir novas perspectivas sobre um projeto importante. Você tende a perceber que algumas respostas aparecem quando há disposição para trocar experiências e experimentar novos caminhos. O dia favorece aprendizado, contactos e iniciativas que ampliem a sua visão de futuro. Confie na inteligência das conexões que surgirem. Touro, soluções práticas para questões financeiras, profissionais ou de autoestima podem aparecer de maneira mais natural no dia de hoje. O céu favorece decisões objetivas e negociações de estratégias que ajudam você a fortalecer a sua segurança material. Pequenos movimentos bem planejados tendem a gerar resultados consistentes. Depois, vamos para Gêmeos. Soluções práticas para questões financeiras, profissionais ou de autoestima podem aparecer

Então, no dia de hoje, de maneira mais natural, o céu favorece decisões. Já lá vamos ao signo de Gêmeos para já. Já lá vamos então para o signo de Gêmeos, porque está aqui a repetir. Está aqui a repetir e nós não queremos repetir o signo. Vamos então aqui fazer só aqui uma pequena operação, que isto não demora muito tempo. Aqui está o signo de Gêmeos para o dia de hoje. Você se sente mais confiante para defender as suas ideias e assumir uma posição diante de algo importante. A coragem pode agir, se une à clareza mental, favorecendo estudos, viagens, conversas significativas e decisões que ampliam os seus horizontes. Acredite mais na própria capacidade de abrir caminhos. E aqui está então o signo de Gêmeos. E agora vamos para Caranguejo. Algumas transformações acontecem em silêncio antes de se refletirem no mundo externo. Hoje você pode compreender melhor emoções profundas, fortalecer a sua confiança e encontrar recursos internos para lidar com mudanças importantes. O momento favorece libertar antigos pesos sem precisar provar nada a ninguém. Leão, as relações podem se tornar uma grande fonte de motivação no dia de hoje. Conversas produtivas, trocas estimulantes ou um projeto compartilhado ajudam você a enxergar possibilidades que talvez não surgissem sozinho. Cultive também parcerias que respeitem a sua individualidade e perceba como bons encontros podem impulsionar os seus objetivos. Quanto à Virgem, o dia favorece avanços no trabalho e na organização da rotina. Uma ideia prática, uma nova estratégia ou um aprendizado pode tornar as suas atividades mais leves e eficientes. Vale investir em mudanças que aumentem a sua autonomia, que permitam crescer profissionalmente sem abrir mão da qualidade de vida. Agora vamos para Balança. O dia favorece trocas leves e conversas inspiradoras e projetos compartilhados. Pessoas podem oferecer perspectivas diferentes das suas, ajudando assim você a encontrar soluções criativas para questões que pareciam estagnadas. Estar aberto ao diálogo será uma das maiores forças deste momento. Escorpião, a vida profissional ou um objetivo importante ganha impulso quando você alia estratégia à flexibilidade. Uma oportunidade pode surgir de forma inesperada, mostrando que alguns caminhos precisam ser atualizados. Para crescer, confie na sua capacidade de se adaptar sem perder profundidade. Quanto ao Sagitário, novos aprendizados, viagens, estudos ou experiências diferentes podem renovar completamente a sua forma de enxergar uma situação. O céu favorece também a expansão através de curiosidades. Quanto menos apego você tiver às antigas certezas, mais espaço haverá para descobertas transformadoras. E vamos continuando agora com Capricórnio. Conversas sinceras com reflexões profundas podem ajudar você a organizar questões emocionais que vinham consumindo energia. O momento favorece mudanças internas importantes e mostra que dividir responsabilidades ou pedir apoio talvez faz parte do processo de fortalecimento. Quanto a Aquário, as relações ganham dinamismo e podem abrir portas para novos projetos, acordos ou decisões importantes. O diálogo flui melhor quando existe disposição para ouvir perspectivas diferentes da sua. Uma parceria pode surpreender a perspectiva positivamente ou trazer soluções porque você não havia considerado. Quanto a Peixes, e para fecharmos os signos de hoje, a rotina pede movimento inteligente, ajustes na forma como você organiza o tempo, as suas tarefas ou os seus hábitos. Tende a produzir resultados muito maiores do que parecem. O dia favorece encontrar maneiras mais leves e eficientes de cuidar da própria energia. Quanto a signos, para hoje estamos conversando, segunda-feira mais.
E agora vamos às efemérides. A última guerra no ano 30 a.C., a última guerra civil da República Romana, Marco António consegue uma pequena vitória sobre as forças de Otaviano durante a Batalha de Alexandria, mas a maioria do seu exército deserta depois, levando-o ao seu suicídio e ao fim do reino da Ptolemaico. Em 1991, o presidente dos Estados Unidos, George W. Bush, e da União Soviética, Mikhail Gorbachev, assinam o STAR 1, primeiro tratado verificado a reduzir os estoques de armas nucleares de ambos os países. Em 1992, o voo Tai Aruans, Internacional 311, colide com uma montanha ao norte de Katmandu, matando assim todas as 113 pessoas a bordo e se tornando o primeiro acidente aéreo envolvendo um Airbus A310. Ainda neste dia, Filipe III da Borgonha nasceu no ano de 1396 e faleceu no ano de 1467. Henriqueta Breva nasceu no ano de 1901 e faleceu no ano de 1995. Primo Levi nasceu no ano de 1919 e faleceu no ano de 1987. J.K. Rowling nasceu no ano de 1965 e está hoje de parabéns. Assim, e ainda Inácio de Loyola nasceu no ano de 1491 e faleceu no ano de 1556. João V de Portugal nasceu no ano de 1689 e faleceu no ano de 1750. Basílio da Gama nasceu em 1741 e faleceu em 1795. Francisco da Costa Gomes nasceu no ano de 1914 e faleceu em 2001. Foram também as efemérides para o dia de hoje. Agora nós vamos então também para a música, e na música vamos com os Némanos, Fazer com Ela.

Primeiro para esquecer foi a voz então do grupo Expresso 86. E agora vamos ouvir o quê? Vamos ouvir esta Isilda, o tema que nós vamos ouvir então já a seguir, que se ela quiser entrar, é claro. Oi, Isilda. É, aí está ela.

Isilda, o tema que acabamos de ouvir, e agora tem até às 8. Não, não, é só até às 6, não é até às 8, está bem? É só até às 6.

0: Fica comigo até às 8. Não, fica comigo até às 6, não é? Até às 8. E agora, agora vamos sair para os comerciais e já voltamos. Até já. Bom dia.
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33: É isso mesmo, vamos para a última parte, a última hora da emissão de fim de semana do Expresso da Madrugada, 21 minutos depois das 5, daqui a pouco vamos aos bons dias. Agora vem por aí o Ruben Aguiar com este medley, a música do Gango, Sara e Graças a Deus, para ouvir já a seguir. E para iniciar musicalmente esta última hora.

Foi a voz do Ruben Aguiar a marcar presença também nesta hora, nesta nossa última parte. Daqui a pouco vamos aos bons dias. Agora vamos com o Mau Hálito da Clarice. Pois é, os Kings.

0: como diz o outro, por motivos de força maior.
1: Então
0: vai
1: lá para baixo.
0: Não, também não, também não. Está tudo bem disposto?
1: Que remédio? Tem que fazer por isso.
0: É um dia de cada vez.
1: Exatamente.
0: Até o bombo toca hoje ou não é por isso?
1: Vamos lá ver.
0: A ver, vamos.
1: Mas é capaz, porque não há vento, as folhas não voam.
0: Pois, e o Pires anda para lá os javalis.
1: Ah, pois, e depois só a levantar as folhas.
0: Pois. Até o bom dia vai para quem?
1: Então, bom dia para os meus camaradas da Polícia Vigilante da Janeiro, que não tivessem tido ocorrência, assim como também o pessoal que está de nós no e-mail, e para todos um beijo. E para todo o pessoal que anda aí que levante na mão, que faça alguns quilómetros, e para a Madeira, para os Açores, e aqui para o continente, tenham um bom dia com muita saúde e paz. Vamos lá ver se o bombo toca. Acha que o Paulo Saraiva vai contratar?
0: Ah, também já ouvi dizer que sim. Para a bateria.
1: Não sou só eu, então vai
0: para o bombo.
1: Então o senhor da gravata vai para lá.
0: Não, esse é para empresário.
1: E o estaleiro, sendo em frente, também é para lá, também.
0: É que foi cá uma curva. Bom, sabe, fica assim. Fica assim.
1: Tinha que ser o Arthur, ali no café diz que o disco anda de roda.
0: Ora bem, depois está claro, o disco anda de roda. Não. Então, olha, um bom dia para si, obrigado pela sua participação e um bom fim de semana até segunda.
1: Igual forma.
0: Deus, bom dia. E o 271-032-263, 271-032-263. Já está então disponível novamente. É o Gabriel. Sim.

0: 35 minutos depois das 5, a reta final do programa de hoje. Vamos ver quem está connosco. Olá, bom dia.
1: Bom dia, amigo Tom Lopes. Sigo bom... bem limitado, já tenho livre lavei para todos quando vou trabalhar.
0: Bom dia, está tudo bem por aí?
1: Já sou levantado.
0: Olha, pronto para a luta.
1: Preparado para ir para a luta.
0: Mais nada.
1: Só vai estar para entrar.
0: Oh, bora, vai. Até o bom dia vai para quem?
1: Vai já para o meu Vasco. E está na hora que logo a ver se consigo pedir uma canção de parabéns, que era ontem sempre aniversário. Parabéns para os meus filhos, genros e netos, e nora, e para os bisnetinhos. E para a peçaria de Vila Nova, para todos lá trabalham. Para o Sr. Padeiro Carlos Marques, e para a família toda. E para o irmão, o calceiro. E para a dona Fátima Antunes, para a dona Irene, a Fornos. E para si, para a sua família toda, e tenha, claro, e para todos os nossos adivinhistas, e espero que logo tenhamos sorte.
0: É isso mesmo.
1: E para si, para a sua família toda, e espero que tenha um grande fim de semana bom. E até segunda-feira, se Deus quiser.
0: Até segunda-feira, bom fim de semana. Bom fim de semana.
1: Obrigado, Paulo. Antônio Matos.
0: Obrigado.
1: Tchau.
0: 271-032-263, estado novo disponível. Está novo disponível então para nos dar o seu bom dia. Aí é, não me digas.
2: Já não dançam mais.
0: Já dançam, mas não dá bem. Mas o duro também é uma dança. 271-032-263 está novamente disponível. Olá, bom dia.
3: Bom dia.
0: Aí agora é que vai ser bonito.
3: É que foi?
0: Agora é que vai ser bonito.
3: Vai ser bonito?
0: Andou-se para ir meter com o bombo, vai ser contratado.
3: É isso,
0: é. Já ouvi dizer que o passarelo vai contratar o bombo para brincar o baile.
3: Também. Também. Ela tem muito instrumento.
0: É mais um. Para fazer
3: é
0: barulho.
3: Mais um, ó.
0: Oh, tá bem? Oh, então, o bombo a tocar.
3: O Vasco gosta muito de escutar o bombo. Já estamos a falar?
0: Tocou.

0: Toco bombo em Santo António da Ribeira.
1: É isso
0: mesmo. Então, um bom dia.
1: Há bocado já fui ali à frente matar um ninho de vespas asiáticas.
0: Epa, pior isso.
1: Estava lá no buraco, já lá fui com spray.
0: Isso é
1: há bocado, já há bocado.
0: Essas são perigosas, essas.
1: É, mas elas agora ainda estavam a dormir.
0: Pois, aproveita quando elas estão a dormir, que é para.
1: Levam lá dentro uma bufadela que até se lixam.
0: Essas picam, a coisa complica-se muito. É. E complica-se um bocado. E tocam o bombo. E o bom dia vai para quem?
1: Olha, vai para todos os ouvintes de Portugal, do estrangeiro, especialmente para aqueles que já estão acordados. Para todos, tenham um bom fim de semana, vá, começa mais cedo.
0: Para mim começa mais cedo.
1: E começa mais cedo para aqueles que falam, vá. E tudo bom para todos. E até segunda-feira, se
0: Deus
1: quiser.
0: Até segunda-feira, bom fim de semana. Bom fim de semana.
1: Obrigada, doutor. Bom dia.
0: E o 271-032-263. Está novamente disponível. A emissão de fim de semana do Expresso. Amanhã não estamos por cá. Eu estou a dizer que não estamos por cá, que é para não dizer, olha, o Arthur deixou-se dormir. Nada disso. Há só a avisar que amanhã não estamos mesmo. É mesmo de todo impossível.
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3: Os anos passam, uma festinha não faz mal.
0: Mulher... Senhoras e senhores, bem-vindos.
3: Há homens novos por festas de ano.
0: Ladies and gentlemen,
3: só...
0: good morning.
3: Há quem perca tempo a organizar.
0: Senhoras e senhores, bom dia. 271-032-263, estou à espera.
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0: Seja homem ou mulher, o quê?
3: Os anos são todos iguais.
0: Ai, são sim, senhor.
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0: É a festa.
3: Os anos
0: a festa da boa.
3: Seja homem ou mulher.
0: Eu deixei de fazer aniversário desde os 30.
3: Todos iguais.
0: Acabou, parou. Parou por ali.
3: Não quer, porque os anos são tão...
0: Fechou a porta, fechou a janela, fechou tudo. Acabou a festa de aniversário. Fazer assim, comemorar o aniversário. A partir dos 30 já não se comemora aniversário. 271-032-263. Estou à espera 40 minutos depois das 5.
3: Oh, mulher,
0: quase a terminarmos os bons dias de hoje.
3: 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Só não faz festa quem.
0: Então tá bem, pronto, fica assim.
3: E os anos são todos iguais, seja homem.
0: O telefone já tocou, olá, bom dia.
4: Bom dia, Sr. Arthur.
0: Olá, bom dia, está tudo bem disposto?
4: Está tudo e consigo.
0: Está, também, e até hoje ainda melhor, o fim de semana é grande.
4: Ah, o que era?
0: Ah, a linda, como diz o outro, a linda.
4: Então vai até à sua terra.
0: Não, por acaso não. O outro lado tem que ir. Tem que ir ao outro lado amanhã.
4: Já não vai ao Alentejo?
0: Não, é de lá ir. Vamos lá mais para o mês que vem. Sou capaz de lá ir, mas por acaso.
4: É, vai. Está a ver
0: vocês,
4: compadre.
0: É como o outro. Chegou um grupo daqui de Lisboa. Foi lá abaixo ao Alentejo. E então chegaram à esplanada do café e começaram todos a cantar. Um pingo, dois pingos, três pingos de aguardente. As raparigas de cada tela fazem calor à gente. Estava lá um grupo de alentejanos ao lado, começam a cantar. Um pingo, dois pingos, três pingos de licor. Levas um porradão, passa-te logo o calor. Não foi só um porradão, foi mais, mas não se pode dizer aqui. Aquilo que foi antes do calor, não se pode dizer aqui. Pois, há que haver respeito para o micro, logicamente.
4: Ah, pois, claro.
0: Porque senão vem a polícia e vai tudo preso. Tá, o trabalho está a correr bem, é o que interessa.
4: Tá,
0: até o bom dia vai para quem?
4: Olha, o bom dia vai para mim, para a minha família, vai para o meu patrão e família, vai para ti, para a sua família, vai para o Carlos, vai para a Célia da Tocha, vai para a Dona Nanda, que hoje ainda não a ouvimos, vai para esse senhor que dedicou para a pastelaria de Vila Nova, vai também um bom dia para ele e para a sua família, e vai para todos os restos dos ouvintes e participantes, e os que já ligaram e os que estavam a ligar também.
0: A Dona Nanda está a dormir a esta hora.
4: Está tudo a dormir. O Carlos ainda não ligou. Às vezes está lá a dizer, não sei o que, os pasteleiros de Vila Nova, os padeiros de Vila Nova estão a dormir em cima das sacas, afinal. Pois, parece afinal... que é o contrário.
0: É, é o contrário, é o contrário. É.
4: Há sempre uma cima das caixas.
0: É como diz o outro, do pássaro como milho, o pardal é que paga.
4: É verdade.
0: É verdade, é verdade. Então, olhe, um bom dia para si, obrigado pela sua participação, um abraço para vocês aí e olha, até segunda-feira, bom fim de semana.
4: Olha, bom dia, senhor. Continuação de um bom trabalho e bom fim de semana.
0: Obrigado, bom fim de semana, até segunda. 271-032-263. Ainda está disponível para o seu bom dia. Olha, este disco tem a tenda armada. Vai fazer campismo, Henrique Matos. E o telefone já toca. Olá, bom dia. Aí agora. Aí agora. Aí agora. Aí agora.
4: Aqui nos cornos e nas caixas. Só descansa agora.
0: Pois, pois. Eu não disse, eu não disse nada a ninguém. Eu vou que eu os calho.
4: É mesmo. É verdade.
0: É verdade. É verdade. Já, pois é. Está tudo bem disposto?
4: Santa Mara.
0: A volta está a correr bem ou nem por isso?
4: Ah, sim, está. Está
0: fresquinho,
4: está bom.
0: Está fresquinho, está bom, é o que importa.
4: Já se viram aqui um chavalês?
0: É,
4: não. Está bom.
0: Olha, aqui há uns tempos, puseram, é assim, se não se fizer nada, isto qualquer dia vai dar buraco. Porque mostraram um vídeo em Setúbal, em plena cidade de Setúbal, no jardim da cidade de Setúbal, mesmo no centro da cidade. Acho que é o Luís António, se não se der, é o jardim. Acho que eu não tenho a certeza, mas acho que foi. Não tenho a certeza. Entraram por lá uns poucos javalis e deram cabo da relva toda.
4: Ah, é normal.
0: Deram cabo da relva toda. Olha, sim, agora pergunto onde é que anda quando o senhor. Epá, eu não sou polícia de se tratar mal os animais, nada disso. Nada disso. Mas tem que se fazer alguma coisa, porque...
4: Eles é que deviam assumir o prejuízo.
0: Ora bem, eles é que deviam assumir o prejuízo.
4: Já que era aí a proteção dos animais...
0: Porque assim, neste caso, destes animais, se passa fosse... Mas mesmo nos outros animais, eu estive na Bélgica é coelhos, mas eles, acho que todos os meses, têm 2 dias por mês, fazem tipo batidas aos coelhos para... para os animais não crescerem muito, para que não haja esses problemas, porque senão, da maneira como os coelhos se reproduzem, aquilo era um descalabro. Era um descalabro. E neste caso os javalis, ou os porcos, neste caso o javali é um porco, é selvagem, mas é raça suína. É a mesma coisa também quando parem também aos 4, aos 5, aos 6 e por aí fora.
4: Claro.
0: Se não se fizer nada, aqui há uns tempos fizeram um vídeo nas redes sociais, na praia da Rábida, entraram por lá 10 ou 15, as pessoas estavam na praia e tiveram que fugir. Então, mas isto cabe na cabeça de alguém, uma coisa assim. E depois veio uma senhora, que eu não vou dizer o nome, não digo o nome, porque ela não merece publicidade, a dizer que tem que se arranjar material contraceptivo aos javalis. Epá, isto não cabe na cabeça de ninguém.
4: Isto é
0: só de um louco. Opa! Oh, não é uma pessoa muito na cabeça. Mas pronto, mas isto é só
4: uma... Depois de uma pessoa vai cobrar um animal destes.
0: Pois.
4: Ninguém se
0: responsabiliza. Pois, paga você, que remédio.
4: Ah, que remédio, não é?
0: Que remédio. Não, não pagar, o cara também não se arranja.
4: Pois, é verdade.
0: Ora bem. Então, olha, o bom dia vai para quem?
4: Olha, o bom dia vai para toda a minha família, para todos os meus colegas do trabalho da Senhora da Silva, para todos os distribuidores de pé, para a Senhora Célia da Tocha, que deve estar a intervir nas caixas, para a pastelaria de Guilherme Nova de Estada, que afinal já acordaram, a saca das farinhas. Já
0: devem
4: estar muito duras hoje.
0: Tinha um pico.
4: Vai para todos os amigos e participantes, vai para o Sr. Duque, para o Vico Baile, para o Paulo Sarana, que já ressonara.
0: Ui, de maneira.
4: E para todos os parreguistas.
0: Olha, um abraço também para si, obrigado pela sua participação. E até a segunda, bom fim de semana.
4: Bom fim de semana.
0: É, bom dia. E estamos com 47 minutos então depois das 5. Este foi mesmo então o último bom dia de hoje. Amanhã, na próxima segunda-feira, há mais. 47 são os minutos que passam então das.
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0: Das 5 da manhã. Vamos até às 6.
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0: Para que seja então depois das 5, daqui a pouco já volto para as despedidas, mas para já ficamos com esta. Bom

Homens da Conta. A voz do Ricardo Jorge. O tema que acabamos de ouvir é Bom Demais da Conta. E nós vamos então para as nossas despedidas de hoje. Estamos a 10 minutos das 6. Despedimos então por hoje. Quanto ao Expresso, bom fim de semana até segunda-feira. Para todos, a condição de uma ótima quinta-feira. E já sabe, nós no Expresso da Madrugada marcamos encontro consigo na próxima segunda-feira. Bom fim de semana. Eu marco um encontro consigo mais logo, também na emissão de fim de semana do Regresso a Casa. Para todos, boa quinta-feira e quanto a mim até mais logo. Quanto ao Expresso, até segunda, bom fim de semana. Terminamos com esta Rebeca, Quando Estamos Tu e Eu.

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7: 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São 6 horas.
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0: Olá a todos, que Deus abençoe a sua vida e abençoe também a sua família. Que esta programação venha lhe ajudar. Isso mesmo, a senhora ou o senhor que tem enfrentado tantos problemas, tantas lutas, sejam elas na família, na saúde, na vida financeira, problemas que parecem não ter fim, problemas que têm roubado a sua paz, problemas que tiram o seu sono, problemas que a senhora ou o senhor quer tanto resolver, mas não está conseguindo resolver. Isso tudo pode mudar. A senhora pode ser feliz, pode ter paz e a sua vida pode mudar por completo, porque Deus pode transformar, Deus pode mudar e fazer tudo novo. Eu peço a sua atenção porque há muitas pessoas que hoje estão depressivas, hoje estão ansiosas, hoje estão de repente frustradas porque foram traídas. Talvez a senhora ou o senhor foi traído por quem mais amava. Você amava o seu marido, amava a sua esposa ou ama, e ele traiu com outra pessoa. Ou talvez ele é uma pessoa que chega tarde em casa, que bebe, que fuma. Enfim, dentro da sua casa tem sido realmente um lar onde só tem havido problemas. E tudo isso pode mudar. Eu peço a sua atenção, eu vou colocar uma matéria que fala sobre traição. Traição que dói, traição que machuca, é uma das piores dores que uma pessoa pode sentir. A pessoa que você ama lhe trair. Mas acompanhe essa matéria com muita atenção.
1: Um dos problemas mais temidos numa relação conjugal é a traição. Quando ela acontece, a dor torna-se insuportável. Não falamos de dor física, mas sim de uma dor que vem de dentro de nós. Os pensamentos negativos ocorrem a uma velocidade vertiginosa. As dúvidas, as questões, todas elas revelam uma frustração imensa e deixam no ar as mesmas questões. Como foi possível eu ser traído? O que falhou entre nós? A traição pode apanhar a pessoa de surpresa, mas na verdade e na maioria dos casos a traição é construída, resultado de um processo de afastamento físico ou psicológico da outra pessoa. Sem perceber, ignoramos a realidade e a verdade de nós mesmos e do outro continuamente. Por isso, a situação dolorosa da traição, em certos casos, representa um importante aprendizado, chamando a nossa atenção para aquilo que estamos a criar negativamente na relação, sem termos consciência. Saber olhar para nós mesmos, mas também para a outra pessoa, e ver não só os defeitos, mas acima de tudo valorizar as virtudes, pode evitar chegar a um ponto que conduz à traição. Mas como superar tamanha desilusão que pode afetar, sem dúvida, a solidez de uma relação? Deve-se lembrar que deve evitar de ser radical nas suas atitudes. Raiva, ódio, desejo de vingança são péssimos sentimentos para tomar qualquer decisão. Espero que o furacão emocional passe. Tente avaliar o que conduziu à traição. Deve pesar os prós e contras de dar uma segunda oportunidade. Um conselho imparcial nesta hora pode ajudar. É uma decisão difícil, mas crucial para saber até onde a sua relação pode ir. Se a reconciliação for possível, lembre-se que perdoar é algo incondicional. Você precisa encontrar forças para um perdão e não pode constantemente pôr em causa a fidelidade do parceiro, a menos que queira ficar refém do que aconteceu. Todos nós sabemos que a dor da traição é algo difícil de superar, mas é possível ultrapassá-la.

0: e não é amado, dói quando você faz tudo por alguém e não é correspondido. E há muitas pessoas que se sentem assim, com dor. Não dor física apenas, mas dor na alma. E hoje em dia não existe remédio para acalmar a alma. A alma é o que está dentro de si. A alma você não vê. A alma é você. E essa alma chora, essa alma tem se sentido tão frustrada, tão embaixo, tão desanimada. Você perdeu a vontade de viver, perdeu a esperança, perdeu até a fé. Porque são tantos os problemas que você passa na sua vida que hoje você não acredita mais que isso pode mudar. O problema que você está passando, você acha que não pode mudar. Mas uma coisa eu creio que Deus faz. Deus transforma, Deus muda. Quando nós buscamos ajuda nele. Eu vou colocar uma história da dona Manuela Mata. Ela teve uma infância muito infeliz. E ela queria casar, e ela casou para ser feliz. E logo após a lua de mel, o casamento dela tornou-se um inferno. Imagina você casar com alguém e depois do casamento, a vida virá um inferno. E depois o marido a traiu e foi cada vez mais difícil passar o que ela passou. Problemas, enfim, tanta situação difícil que ela passou dentro de casa, mas hoje ela está completamente transformada, hoje ela é feliz e hoje ela realmente está com a vida abençoada. Acompanhe com atenção essa história da dona Manuela Mata.
1: Posso dizer que eu era uma criança que faltava amor, porque o meu pai muito cedo nos deixou para ir emigrar e, portanto, tanto eu como os meus irmãos nos criamos praticamente só com a mãe e havia a falta da figura paterna, havia falta de carinho, havia falta de coisas também que nós precisávamos, o básico, e pior ainda quando ela teve que emigrar também e então ficamos nós, os irmãos, com os meus avós. Ficámos com os avós, senti-me abandonada pelos meus pais e assim estive durante 2 anos até que finalmente nos vieram buscar. Só que não foi fácil. As brigas dos meus pais eram constantes. Ele bebia muito. Ele agredia a minha mãe fisicamente, verbalmente. Não havia paz dentro de casa. Mal fiz, cumpri os 18 anos. Isto foi em janeiro que eu fiz 18 anos, em abril me casei. Me casei para quê? Fugir de casa, fugir dos problemas, fugir das brigas, fugir a pensar que iria ter realmente uma vida mais feliz, mais estável, sem brigas, sem problemas. Ilusão, porque passado uma semana, acabou a lua de mel e veio a lua de fel, que foi o caso que o meu marido no primeiro dia que eu estive em casa, depois da lua de mel, ele chegou de madrugada. Mas isto foi uma constante, foi uma constante. Passaram-se os anos e o meu marido sempre era um homem noturno. Tinha vezes que ele chegava de manhã quando estava a sair para o trabalho. Vieram muitos problemas, problemas de todo tipo. Era o desentendimento, a falta de dinheiro, porque ele gastava muito na noite. E eu tinha um filho para manter, tinha que trabalhar muito, não tinha tempo para nada, não tinha tempo para lhe dedicar. A vida era um inferno. E assim foi para a vida fora. Foi durante 20 anos esta vida. Houve uma traição da parte dele, ele me traiu com uma pessoa. Quando eu soube, eu estava grávida do meu segundo filho, quase tive um aborto, estive de cama 3 meses para poder ter o meu filho. Faltava tudo em casa, faltava a comida, faltava tudo. O que valeu foi a ajuda tanto dos meus sogros como da minha mãe, porque senão até fome eu passaria e grávida e sem poder mexer. Eu estava muito desgastada, já não sabia o que fazer com ele e comigo. Eu só sabia uma coisa, que tinha 2 filhos e tinha que os sustentar, e de qualquer forma eu tinha que lutar porque não tinha ajuda do meu marido para isso. Foi difícil, eu pensei muitas vezes no suicídio, eu pensei, se eu me matar, acabo com isto, acabo o problema, mas ficavam 2 filhos sem mãe. cansada, já não tinha cabeça para trabalhar. Eu ia trabalhar às vezes sem dormir à noite, porque eu não dormia. Eu tinha insónias constantes. O fim de semana eu me fechava num quarto porque eu precisava de estar isolada de tudo e de todos. Eu tinha depressão, caí numa depressão muito profunda. Fui a vários bruxos, não foi só um, foram vários. Porque prometiam que iam resolver a minha situação, que eu ia resolver o meu problema no casamento, ia resolver o meu problema financeiro, promessas, promessas, promessas. Só que, entretanto, de tanto visitar bruxos, eu comecei a ver vultos em casa. Eu tinha terror de estar em casa, porque eu sentia presenças atrás de mim. Um dia, sozinha, falei com Deus. Meu Deus, o que é que eu estou a fazer neste mundo? Qual é o sentido da minha vida? E certa vez eu estava muito triste, muito abatida, estava com um rosto, talvez sei lá como é que eu estava. Estava a trabalhar e estava a atender uma cliente, a última cliente do dia. E ela olhou para mim e disse: "A senhora sofre muito." Eu disse: "Sofro." E ela olhou para mim e disse: "Você precisa de ir à Igreja Universal. Lá a senhora vai encontrar a solução para os seus problemas." Eu comecei a chorar muito, desabafei com a senhora, chorei, e ela me convidou para eu vir na Igreja Universal, que seria a última porta que eu iria entrar. E então eu fui. Eu lembro perfeitamente, foi numa sexta-feira. Eu cheguei muito carregada, muito, eu estava muito sofrida. Convidei o meu marido, ele foi comigo. Esse dia, para mim, foi algo diferente que aconteceu comigo. Eu não dormia de noite e essa noite eu dormi. Eu senti naquele dia, que naquela oração que me fizeram, que o peso saiu. Eu saí de lá leve, eu saí outra pessoa completamente diferente. Parecia que da Manuela antiga já era. Eu fui ouvindo a palavra de Deus foi me limpando, me libertando. Eu perdoei os meus pais. Aprendi a perdoar as pessoas e isso foi-me libertando de todo aquele peso que eu tinha. E fui aprendendo também a perdoar o meu marido, porque pouco a pouco nós fomos reconstruindo, mas havia que haver o perdão da minha parte. Não só perdoei, como esqueci. Eu já tinha ouvido falar o suficiente que o Espírito Santo é que nos faz permanecer na fé e alcançar tudo aquilo que a gente sonha, almeja, deseja. Então eu busquei o Espírito Santo com todas as forças da minha alma e eu fui batizada com o Espírito Santo. Então aí realmente tudo mudou de dentro para fora, dentro de mim mudou tudo. A minha visão, a minha maneira de pensar, tudo mudou. Hoje eu sou uma pessoa feliz, feliz de dentro para fora. Hoje já não penso na morte. Não vejo vultos, não tenho medos, não sou complexada, tinha complexos, tendia-me inferior. Hoje o meu marido está transformado, já não é o homem da noite como era outrora, foi liberto, não há traição, não há brigas, não há maus tratos. Hoje tenho prosperidade, tenho o meu salão de beleza. Para uma pessoa que vivia da ajuda dos outros, hoje tenho tudo, não me falta nada. Posso fazer uma vida, a vida que eu desejo. Eu sou uma pessoa feliz. Tenho paz, tenho alegria, tenho tudo aquilo que eu preciso para viver, para ter uma vida completa. Hoje eu sou um milagre de Jesus.

0: e porque ela foi e aceitou o convite que foi feito para ela. E o mesmo nós fazemos para si, um convite para estar conosco, porque há pessoas que hoje estão bem, têm paz, porque elas tomaram uma atitude de fé de buscar ajuda na Universal. Nós temos mostrado testemunho, cada quinta-feira você assiste, você vê histórias de superação, pessoas que hoje estão felizes, têm paz, porque elas buscaram ajuda. E o mesmo você pode fazer. Hoje, quinta-feira, tem uma reunião especial para a família. Hoje o dia é dedicado para a família e para casais. Se você deseja assistir uma reunião, receber uma orientação, ser ajudada, nos procure. Nós temos hoje reuniões às 8 horas da manhã, às 10, 15, especialmente às 20 horas, a reunião da terapia do amor. Nós estamos localizados em Viseu, na Avenida Doutor Antônio José de Almeida, ali bem próximo à rodoviária de Viseu. Você pode nos procurar ainda hoje e com certeza você vai ser ajudada e vai ser muito abençoada. Agora eu peço a sua atenção, eu vou colocar uma matéria que fala sobre maldição hereditária. Há muitas pessoas que hoje estão a sofrer porque elas têm carregado dentro de si a maldição que vem dos avós, do avô passou para o pai e do pai passou para ela. Talvez é o seu caso. Talvez você sofra com algum problema que é consequência de maldição hereditária. Acompanhe com atenção.
1: Altura, peso, cor dos olhos, dos cabelos e até mesmo o sorriso. Todas essas são características físicas passadas de pais para filhos e que podem durar gerações.
2: Eu acredito que os olhos, a boca, o nariz.
1: E você, mãe?
3: Eu acho que assim, é o gênio. Eu acho que ela é bastante geniosa, ela é seletiva.
1: Isso é uma característica sua?
3: Minha, totalmente minha.
4: Do meu pai, os dentes.
5: Da minha avó, os olhos.
4: Minha mãe, acho que eu pareço com ela.
1: O que mais parece?
4: O rosto, cabelo.
6: Eu herdei a característica dos meus olhos, que é por causa da minha família.
1: A genética humana e a hereditariedade física estão completamente ligadas.
7: Tudo isso está justamente nessa composição genética do indivíduo. Tanto que às vezes tem filhos, né, que são criados distantes dos pais, né, e que as pessoas que conhecem essas raízes aí da família falam, olha, eu fico impressionado de ver o quanto essa criança, essa pessoa, parece com o avô, mesmo que não tenha convivido, justamente por causa da genética.
1: Mas essa ligação acaba quando falamos de características que a medicina não consegue explicar. Dentre elas, o sofrimento na vida sentimental passado de mãe para filha, o problema financeiro herdado dos avós ou a enfermidade que acompanha uma família há anos. Traços negativos, heranças que podem acabar com uma vida. A maldição hereditária está totalmente relacionada ao lado espiritual de cada pessoa. Você mesmo pode fazer uma análise. Observe sua família, seus avós, seus pais, seus irmãos mais velhos. Acidentes fatais, doenças terminais. Histórias que tiveram um final triste. Se existe algo ruim que acompanha a sua família há gerações, ali também existe uma maldição hereditária.

0: isso muitas das vezes acontece porque a pessoa não tem a proteção de Deus. Mas entenda, toda maldição, seja ela qual for, pode ser quebrada. A maldição que age na saúde, que age na vida financeira, que age na vida sentimental, porque há famílias que têm um histórico de divórcio, há pessoas que têm um histórico de doença, do cancro, da diabetes, problemas que acompanham a família e matam e destroem. Por exemplo, há pessoas que também sofrem com maldição do suicídio, familiares que se suicidaram e hoje a pessoa pensa também em tirar a própria vida. Por quê? Porque a maldição é hereditária, acompanha a família. E quando a pessoa que está a passar por esse problema buscar ajuda, ela pode ser livre, liberta. Eu sei que há muitas pessoas que sofrem com essa maldição, mas entenda, isso pode mudar. A senhora ou o senhor pode se libertar dos piores problemas. Basta crer e usar a fé e buscar ajuda. Agora acompanhe essa história da dona Idalina Fonseca. Acompanhe com muita atenção.
1: Os meus problemas espirituais começaram quando o meu filho era bebê. A chorar e a gritar. E eu não sabia o que é. Estamos em família, estamos num jantar. E ele começou a chorar muito e queria ir para a rua. Da rua queria ir para casa. Depois ele não comeu nada nesse dia. Então, depois começou cada vez a ficar pior. A minha mãe tinha uma irmã e essa minha tia perguntou-me: Olina, o que é que o menino tem? E eu tive de contar o que é que estava a passar. E ela pediu-me um prato com água e azeite. Ela foi fazer fez a oração que ela fez, pôs lá dentro do prato água e disse-me para mim: olha, o teu menino tem um mal espiritual. O que eu não te posso fazer, tens que ir ao outro lado, outras pessoas que tenham outras experiências do que eu. E foi aqui que eu comecei a andar metida nos bruxos. Então, nesse lugar onde eu estava a morar, havia lá uma senhora espiritual que também dava consultas espirituais. Acontece que vem o espírito, eu não sabia o que é que havia de falar, porque fiquei tão atemorizada, fico com medo mesmo. Era o avô do pai do menino. E eu perguntei-lhe o que é que ele queria. E ele falou que sim, que eu queria matar. Eu queria matar para ele porque eu precisava de luz. E ele disse que ele estava à minha espera para o salvar. Tinha que fazer um tratamento para o meu filho, para dar luz a ele, que ele estava no escuro e queria ser curado, queria ser tratado. Comecei a apagar velas, comecei a fazer orações lá em casa, dei-me uns livrinhos para fazer orações. Todos esses tratamentos que eu fiz, pensando que ia lucrar, que ia ter com o meu filho, ia ficar bem, mas não adiantou nada. Não adiantou, cada vez pior. E o pior de vida depois ainda, quando eu deixei de ir ao bruxo, à bruxa, tudo piorou. Um grande acidente na vida do meu filho. Já tinha estado a migar a hortaliça para as galinhas e eu, em cima da chaminé da cozinha, pus a tesoura ao lado da chaminé e pus a faca quando tinha estado a cortar a hortaliça para as galinhas e estava a tirar o tacho de lume para escaldar a hortaliça. Eu vi o meu filho chegou ao pé da chaminé. Eu ouvi ele chorar muito, um choro muito, muito aflito. E então, eu larguei o tacho em cima da chaminé e fui a correr. O meu filho estava caiu de bruços e eu levantei o meu filho para cima. Conforme o levantei, eu fui logo olhar na barriga se ele tinha a faca espetada na barriga. Não vi a faca espetada na barriga, mas vi a tesoura espetada no olho dele. Vi a faca, a tesoura espetada no olho dele. Eu fui para tirar a tesoura e não consegui. Partiram-se umas forças. E fomos para Santarém, para o senhor do oftalmologista. O meu marido perguntou ao médico se ele ficava cego. O médico respondeu-lhe: não, ele não fica cego, para já está. Teve alta e depois, no fim, pronto, acabou. O meu filho voltou outra vez a ter problemas espirituais. E então, esses problemas que eu depois eu comecei a ter, passaram do meu filho, passaram para mim também. Eu comecei depois então a ter a audição de vozes, a ouvir vozes a chamar para mim, ouvi o telefone a tocar, ouvi vultos, e foi tudo assim, começou depois eu a ter assim também, quando eu comecei novamente e para os bruxos. Mas não havia mais solução. Não havia mais solução. Era só sofrimento. E até que então conheci então o trabalho da Igreja Universal. Da Igreja Universal do Reino de Deus. Foi a minha irmã que me falou da igreja. Porque ela estava a conhecer o meu sofrimento. Eu passava muito mal do estômago, porque apanhei a colite nervosa, apanhei a úlcera nervosa, e eu vomitava muito, não podia comer nada, tudo me fazia mal. E então, naquele dia, eu disse para o meu marido, olha, qualquer dia vamos lá. Se a gente gostar, gostamos, ficamos. Se não gostar, vimos embora. Foi um dia que houve muitos milagres na igreja, e eu vim lá super feliz. Já não era a mesma quando saí da igreja, já não era a mesma pessoa quando saí. Já não era a mesma pessoa. E o meu marido, quando saiu, diz assim, bem, aqui viu-se alguma coisa. Na Igreja Católica não se vê nada. Aprendi que tinha, pela verdade da palavra de Deus, que eu tinha que deixar tudo para seguir só o Senhor Jesus. E foi isso que eu fiz. Deixei tudo ali. Todo o meu velho, a velha pessoa que eu era, o nervosismo, tudo, a doença, tudo aquilo que eu trazia, tudo eu deixei naquelas águas. Quando saí do meu batismo, quando eu saí para fora do batismo, eu vinha com uma alegria tão grande, que eu ria, uma paz tão grande dentro de mim, que eu quando saí da igreja, eu olhei para o céu e disse, meu Deus, mas o que é que se passa hoje comigo? Foi naquela manhã que eu recebi o Espírito Santo. A partir daí, o mundo para mim não me disse nunca mais nada. Deixou o mundo por completo, tudo. O Espírito Santo é tudo. Ele é o meu comando. Ele guia os meus pensamentos. Ele guia os meus caminhos. Ele me fortalece. Ele é tudo na minha vida. É tudo o que eu tenho. É a coisa melhor que eu pude apanhar na minha vida. Foi o Espírito Santo. Ele dá-me uma paz, uma tranquilidade que não tem explicação. A paz que eu sinto, o que eu tenho. Pois os meus problemas que eu tinha do meu filho e de mim, quando eu entrei na Igreja Universal, tudo acabou. Hoje que eu fui curada da úlcera que eu tinha, da colite, fui curada do nervosismo, que tinha domínio próprio, que eu era muito nervosa, e também tinha problemas de coluna, também fui curada da minha coluna, porque o médico disse para mim que eu ia ficar numa cadeira de rodas. Sou feliz, sou muito feliz. Desde que conheci a Igreja Universal do Reino de Deus, sou muito feliz. Eu e a minha casa. Hoje sou grato a Deus e à Igreja Universal porque me curou, porque me libertou. Dou graças a Deus por isso tudo.
0: Se você sofre com algum problema espiritual, você vê vultos, ouve vozes, sente em casa presenças, você à noite não consegue dormir bem, então você pode nos procurar. Nós temos a reunião de sexta-feira como o dia da libertação. E esta sexta-feira agora vai ser a sexta-feira da quebra da maldição hereditária. Se você sofre com alguma maldição hereditária, você pode nos procurar na Universal de Tondela. Nós estamos abertos essa sexta-feira e teremos 4 horários, 4 reuniões. Às 8 horas, às 10, 15, especialmente 19h30, na reunião do poder. E você nos procura e vamos lhe ajudar. Porque se você crer, você poderá vencer essa luta. Agora, tem que usar fé, tem que buscar ajuda. Nós estamos aqui para ajudar. E como você viu a história da Dona Indalina Fonseca, hoje liberta, transformada, hoje vida mudada. E o mesmo pode acontecer com você. Então, nós estaremos em Tondela, na Universal de Tondela, na Avenida Visconde Tondela, número 169. Nos procure, nós vamos ajudar. Que Deus abençoe a todos. Até lá.

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1: Olá a todos, muito bom dia, programa Momento do Recluso. Como todas as manhãs, estamos aqui com o senhor e a senhora, todos os ouvintes. Seja um ouvinte já que nos acompanha ou que esteja nos ouvindo pela primeira vez, seja muito bem-vindo, bem-vinda ao Momento do Recluso. O nosso programa, como sempre aqui, pela sua rádio Antena Livre, 89.6 FM, nós aqui estaremos com todos mais uns minutinhos. Teremos o momento da palavra, a promessa, o momento do abraço, o nosso trabalho social, também o momento da prece. Pode já deixar aí separado o seu copo com água, sua garrafinha com água, que na prece estaremos abençoando esta água. Nós vamos a uma canção dando início a esta programação.

0: E como sempre, o nosso programa trazemos aqui para todos a mensagem de fé, a palavra que vem do alto, é a palavra de Deus. Essa palavra que tem mudado a vida de tantas pessoas. E eu quero, inclusive, no momento da promessa, falar para si uma palavra tão importante. Vamos então ao momento da promessa.
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0: É Romanos capítulo 12, no versículo 2. O apóstolo Paulo, escrevendo aos cristãos romanos em Roma, ele disse: não sede conformados com este mundo, mas sede transformados pela renovação do vosso entendimento, para que experimenteis qual seja boa, agradável e perfeita vontade de Deus. Então Paulo diz naquela época, e isso nos traz para hoje também, que nós não devemos nos conformar com este mundo. O que isso quer dizer? Não se conformar com este mundo é não aceitar. É não aceitar, como falávamos, né? Não aceitar o que o mundo, toda a gente quer aceitar, né? O certo como errado e o errado como certo. Claro, podemos dar aqui vários exemplos, né? Mas toda a gente sabe, todas as pessoas sabem, né, que não se deve pagar na mesma moeda, por exemplo. Mas há quem faça isso, há quem aconselhe isso. Hoje em dia nós vemos pessoas que já não têm o respeito para com os idosos, os mais velhos. E aqui poderíamos dar vários exemplos, né? Mas não sede conformados. Não aceite, não se conforme com este mundo. As injustiças, ah, é assim mesmo. Ah, as coisas mudaram. Hoje tudo é moderno, hoje tudo é liberal. Não podemos aceitar. Porque se nós somos, queremos,

0: queremos o bem, então não podemos aceitar o mal, né? Se queremos o certo, não podemos aceitar o errado. Então ele disse: não sede conformados com este mundo, mas transformai-vos pela renovação do vosso entendimento. E o nosso entendimento hoje é diferente porque Deus nos deu uma nova mente. E é isso que o senhor e que a senhora, você recluso, deseja, não é? Ter uma nova mente, ter novos pensamentos, porque os seus pensamentos do passado, né, lhe fizeram chegar aonde está. E quantas pessoas têm sofrido por causa de pensamentos errados, de atitudes erradas. Nós colhemos o que nós plantamos. Há muitos que dizem que é castigo de Deus. Não, não, Deus não castiga, né? Nós colhemos o que nós plantamos. Há quem diga que é o destino. Não, não é destino. Nós colhemos o que nós plantamos. Se uma pessoa, um agricultor, plantar milho, ele não vai colher feijão, ele vai colher milho, né? Ah, é o destino. Ele plantou milho e colheu feijão. É o destino, não é o destino. O que a gente planta é o que nós vamos colher. E é assim, senhor, senhora. Todos nós sabemos que é assim. Então, Paulo está dizendo para nós não nos conformarmos com este mundo, né? Conformar com as coisas, é assim mesmo, tem que ser, tinha que ser, está escrito, é o destino, né? É a sua cruz, você tem que carregar. Não, não, não, não é a cruz, não. Deus não nos dá uma cruz. Deus não é um Deus cruel, um Deus mau. Ele é um Deus bondoso, ele é um Deus piedoso, ele é um Deus misericordioso, né? Tanto é que ele deu a vida do seu único filho para morrer por nós. Então, ele não é um Deus mau e cruel. Ele entregou o seu único filho por amor a nós. Então, senhor, senhora, não se conforme, mas se renove pelo vosso entendimento. Quando você renova a sua mente, você passa a pensar nas coisas que são de Deus, você passa a meditar na palavra de Deus. Então você vai experimentar a boa, a agradável e perfeita vontade de Deus. Sabe qual é a vontade de Deus? É que você não sofra. A vontade de Deus não é que o senhor e a senhora seja infeliz, doente. Não, não é a vontade de Deus. A vontade de Deus é o que é bom. A vontade de Deus é muito fácil sabermos. Se é algo bom para mim, é a vontade de Deus. Se não é bom para mim, não é a vontade de Deus. E pelo meu próximo igual. É algo que é bom para o meu próximo? É a vontade de Deus. É algo que não é bom para o meu próximo? Não é a vontade de Deus. Então é muito fácil saber a vontade de Deus. Medite nessa palavra, Romanos capítulo 12, versículo 2, né? Sede transformados pela renovação do vosso entendimento, e aí você vai experimentar a boa, agradável e perfeita vontade de Deus, tá certo? É isso que nós queremos. Vamos agora ao momento do abraço.
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2: Aqui é a Vitória Santos, sou ex-reclusa do EP de Odemira e quero hoje estar mandando um forte abraço para todas as reclusas do EP de Odemira, em especial a minha amiga Elaine, Carol, a Francineide, Odete, Inês Sanches e para uma amiga que no meu último dia eu considero como uma amiga grande, e para honra e glória do Senhor Jesus, ela vai se curar em um dia, ela vai estar aqui para poder estar prestando esse testemunho, que é a Joana Domingos, tá, Joana? Que Deus fique contigo e que você busque ele e que você vai encontrar e você vai receber a sua oportunidade assim como eu recebi.
3: Felipe, meu queridinho, para te lembrar que sempre estarei aqui, que jamais estarás sozinho e que neste momento difícil sempre lembres que Deus sempre está perto de ti e que se o buscares com sinceridade e arrependimento, Ele te dará uma liberdade que nem grades nem muros podem impedir, a verdadeira liberdade que Jesus pode dar, e essa nada nem ninguém pode tirar, a paz no teu interior, e que com Ele todos os dias são uma nova chance para recomeçar uma nova vida. Então fica firme, que Deus abençoe sempre a tua vida e coloca tudo nas mãos dEle, tudo vai dar certo, ok? Beijinhos, te amo muito, que Deus te abençoe.
4: Me chamo Iris, né? Sou esposa do Valdinei Ortiz, que se encontra em Sintra. Passando para dar boa noite a ele, dizer para ele que estou aqui, né? Torcendo que ele saia logo. Não vejo a hora dele sair, ele sabe disso. Que todos podem esquecer dele aqui fora, menos eu, tá? Que eu sempre estarei ao lado dele, fazendo o possível para estar todas as vezes na visita. Tá bom? Amor, te amo. Uma boa noite. Fique com Deus.
0: Depois do momento do abraço, agora eu quero que o Senhor e a Senhora ouça, como falamos há pouco sobre a palavra promessa de Romanos 12, 2. Nós vamos ouvir agora o testemunho da Sabrina. Ela nasceu, como muitas pessoas, num lar destruído. A quem, infelizmente, tenha nascido num lar destruído, pais separados, né? Com miséria, pobreza, vícios, doenças. E a Sabrina, ela tinha um desejo de matar, era muito nervosa. E ela andou no vício da droga, envolveu-se com um traficante e acabou por ser presa. Mas dentro da prisão, ela começou a participar das reuniões da UNP e ela foi libertada e foi então batizada. Quando ela saiu, se batizou nas águas e recebeu o Espírito Santo. Você vai ver aí a história dela, da Sabrina, e já voltamos.
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5: Olá, meu nome é Sabrina, tenho 26 anos e tudo começou com uma infância perturbada. Nasci num lar destruído, com muitas agressões do meu pai para com a minha mãe e muita revolta tinha dentro de mim. Eu fui uma criança muito rebelde, muito nervosa, a ponto de erguer faca para quem brigava comigo. E a adolescência chegou, mas isso, a minha mãe encontrou a igreja e para ajudar a nossa família ela permaneceu. Porém, eu não quis ficar. Não fiquei. E aos 11 anos eu comecei a fumar o cigarro. A revolta dentro de mim era muito. Eu era muito nervosa, muito má. Eu tinha só desejo de matar e fazer coisas cruéis. Então me envolvi com o vício, com a droga, fui para maconha, comecei a roubar os meus pais, até que eu consegui um emprego. Mas nesse emprego eu também roubei lá, perdi esse emprego e o salário que eu recebia ia tudo para droga. Até que então eu conheci um traficante numa balada e ele pediu para namorar comigo, casar comigo, e eu gostei da ideia, porque até então eu teria droga suficiente para sustentar o meu vício. Quando eu me envolvi com esse moço, eu sumi da minha família, sumi de casa. Eles ficaram sem me ver há 6 meses. Eu me envolvi mais com a cocaína, onde era uma droga que mexia comigo, me deixava muito acelerada e eu gostava dessa brisa. Porém, quando passava efeito, era muita tristeza, era decepção e eu não queria mais ficar sem ela. E eu me lancei muito pro vício. E eu usava muito, muito, muito, a ponto de quase morrer. Já tive início de overdose e sofri demais nessa época. Me envolvendo com esse traficante, eu caí na cadeia. Na minha casa tinha quilos e quilos de droga e fui levada pelos policiais sem chance nenhuma de dizer que não era minha. E quando cheguei no presídio, tomei um choque de realidade. E ali, eu olhando aquelas grades, tendo que olhar pro chão, mão para trás, para falar com os agentes, aquilo me assustou, aquilo me desesperou. Eu fiquei totalmente aflita, em choque, mas achando que iria sair rápido, achando que iria dar tudo certo. Tava confiante, mas não foi assim que aconteceu. Os dias foram passando e eu tive que me adaptar àquele lugar da melhor forma possível. Minha mãe veio me visitar e eu achava que ela tinha me esquecido, mas foi Deus que enviou ela. Ela veio com todo o amor, aquele carinho que eu pensei que não merecia. Eu não merecia aquilo porque eu não fui uma filha, uma boa filha. Eu nunca respeitei ela, mas ela veio e ela cuidou de mim. E a primeira palavra que ela me deu foi a da fé. Ela falou que tem jeito para mim se eu quisesse. Então aquela palavra entrou dentro de mim. No dia da minha audiência foi desesperador. Voltei pro presídio, posso dizer, numa depressão. Não queria sair da cela, não queria fazer mais nada, não queria falar com ninguém. Mas a minha mãe cuidando de mim, levando a palavra, levando livros, muitos livros eu li lá dentro, e aquelas palavras foram entrando dentro de mim. E lá dentro, além das visitas da minha mãe, eu participava do grupo UNP, das obreiras que iam lá e visitar a gente, cuidar da gente, participar das reuniões, das palavras. Então eu me entreguei, eu me lancei. Ali, quando acabava aquela reunião, aquela oração, eu tinha paz, eu tinha alegria. E era muito especial, onde a certeza que Deus era comigo. Obedecendo as palavras, as orientações, os ensinamentos, uma cadeia que era de 4 anos e 6 meses caiu para 1 ano e 6 meses. E eu saindo de lá totalmente livre. E no dia seguinte eu vim para a igreja e já procurei ajuda, procurei o pastor, obreiros, o grupo UNP que me acolheu, que cuidou de mim, não desistiu de mim. Então, aquelas orientações, eles continuaram aqui, cuidando de mim. Me incentivando a conseguir um emprego, a começar a minha vida do zero, não olhar para trás. Então eu me batizei, eu me entreguei, eu fiquei firme, entrei nos grupos para estar mais perto. Fui dizimista, era dizimista, mas faltava algo. Foi quando uma obreira me orientou que precisava do Espírito Santo para mim preencher aquilo que faltava. Então quando eu recebi essa orientação, eu pensei que quando eu estava lá fora, no mundo, eu não negava esforços. Eu ficava madrugadas e madrugadas na rua, muito dinheiro gastei com as drogas, fazia muito sacrifício para pessoas, amigos, colegas. Então eu falei, eu vou fazer muito mais para o meu Deus. Então eu levantava de madrugada e buscava. Muitos valores eu entreguei no altar, porque aquilo não ia mudar a minha vida. Muito jejum, muita oração, muita renúncia de amigos que vinham me procurar querendo a minha companhia e eu dizendo não. Então foi aí que Deus viu a minha intenção de querer Ele e Ele invadiu meu ser. E o dia que aconteceu foi a maior alegria. Não tem explicação, porque aquela tristeza, aquele vazio que estava dentro de mim, não tinha mais. Eu queria sair abraçando a minha família inteira. Parecia que eu era uma nova criatura, eu era uma outra Sabrina. Eu nem me reconhecia, porque aquele nervosismo, aquele medo, aquelas dúvidas, eu já não tinha mais. Era tudo positivo, eu já não pensava mais ruim, negativo, era tudo bom, era tudo maravilhoso. E mesmo eu vendo situações ruins ao meu redor, eu tinha alegria, eu tinha paz, eu tinha mansidão, domínio do meu ser. Então, naquela reunião eu saí com a certeza que eu iria vencer e que tudo aquilo que poderia se levantar contra mim, eu ia permanecer e nada iria me tirar da presença do meu Deus. E já se passaram 6 anos e eu ainda estou aqui, graças a Deus, na presença dele, com ele. Onde eu vou, eu estou com ele, eu coloco tudo ele em primeiro lugar. Hoje eu sou casada, tenho a minha casa, conquistei as minhas coisas, a minha família. Hoje a minha mãe é muito feliz comigo, ela me vê assim como uma filha que foi Deus mesmo que moldou, e esse é o meu maior prazer, ver a minha família feliz. Hoje eu sou completa, hoje no meu emprego, graças a Deus, sou diferente e eu sou feliz. E o Espírito Santo representa para mim o meu bem maior, é o meu tesouro, que eu não posso perder, e sem ele eu não sou nada.
0: Que história maravilhosa, né? A gente ouvir a Sabrina contando como era o seu passado, como é hoje a sua vida, né? É totalmente diferente. Ele não faz acepção de pessoas, como ele fez na Sabrina, ele faz, vai fazer na sua vida. Antes do momento da oração, vamos agora ao momento do trabalho da Unisocial.
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0: Depois desse trabalho, que também é importante, feito na Igreja Universal, trabalho social, além de alcançarmos, né, os reclusos, as reclusas, nós também fazemos o trabalho com mendigos na rua, também fazemos trabalho com famílias carentes, pessoas necessitadas em todos os sentidos, né? Seja corpo, alma ou espírito. E agora, já que o senhor e a senhora preparou o seu copo com água, a sua garrafinha, se não fez, pode fazê-lo agora, porque é momento de oração. Vamos falar com Deus.
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0: Senhor, nosso Deus e nosso Pai, nós entramos na Tua presença, meu Deus, em o nome do Teu Filho Jesus. Te suplicamos, meu Deus, por todos aqueles que agora oram conosco, mesmo aqueles que não sabem o que dizer, estão, meu Pai, cheio de problemas, querendo ajuda, não sabem como pedir ajuda, mas estão orando agora, estão concordando conosco em oração, meu Pai. E ainda que não saiam palavras, mas saem dos seus olhos lágrimas, e o Senhor é aquele que enxuga todas as lágrimas. Talvez a voz está embargada, talvez não saia som da sua boca porque ela não consegue falar, meu Pai. Mas o Senhor é aquele que perdoa, é aquele que arranca esse peso, essa angústia, essa tristeza, essa depressão, esse desejo de morte, de tirar a própria vida, de suicídio. Esta pessoa, meu Deus, que não quer mais sofrer, não quer mais ser, meu Deus, a mesma criatura, a mesma pessoa, cheia de ódio, mágoa, rancor, ira. Não, ela quer ser, meu Deus, uma nova pessoa, como ouvimos há pouco a Sabrina, quem era ela no passado e quem ela é hoje. E esta pessoa quer a mesma coisa para ela, Senhor. Então ajuda, meu Pai, que esta água que agora é consagrada, é benzida, é abençoada, lhe dê força, lhe dê saúde, lhe dê ânimo para ela se levantar, meu Deus, e vencer. Meu Pai, em o nome de Jesus, seja o teu poder nesta água para a cura, a libertação, a transformação. E o senhor e a senhora que crê pode beber. Beba desta água com toda a sua fé e receba o poder do Deus que é Pai, Filho e Espírito Santo. Chegamos aos minutos finais da nossa programação. Que Deus abençoe a todos. Um forte abraço.
7: Deus.

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2: 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São 7 horas.
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4: Que Deus abençoe todos vocês. Não apenas de palavra, nós queremos verdadeiramente, com todas as nossas forças, de todo o nosso coração, de toda a nossa alma, que você, amiga e amigo, seja um primogênito de Deus. Isso mesmo, primogênito de Deus. Porque se você não for primogênito de Deus, você não tem nada de Deus. Essa é a realidade. Primogênito é aquele que foi gerado pelo próprio Espírito Santo. Não foi gerado de uma religião, de uma igreja, de uma denominação, de um pastor, não. Foi gerado pelo próprio Deus na pessoa do Espírito Santo. E eu entendo, e eu creio, de acordo com o que está escrito na Bíblia, eu creio que isso só é possível quando a pessoa recebe o Espírito Santo. Quando ela recebe o batismo com o Espírito Santo, o selo de Deus, o selo de Deus. Então, se isso não acontecer, então a pessoa não tem parte com Deus. E Deus não tem parte com essa pessoa. Essa é a realidade. Talvez você não tenha ouvido nunca alguém falar sobre isso. Mas essa é a realidade, é a verdade que liberta, que não sou eu, não fui eu que criei isso, que inventei isso, está escrito nas Sagradas Escrituras. Nós lemos isso ontem, nós falamos sobre isso ontem, quando o apóstolo Paulo, aqueles, ele diz assim, olha só que coisa forte, ele diz, aqueles que estão na carne não podem agradar a Deus. Vós, referindo-se aos cristãos, os que estavam em Jesus, vós não estáis na carne. Quer dizer, nós nascemos da carne dos nossos pais. Fomos gerados na carne, todos os seres humanos foram gerados na carne. Mas quando a gente é selado com o Espírito Santo, quando a gente recebe o batismo com o Espírito Santo, a gente deixa de ser carne, carnal, para ser espiritual. Como está escrito, o primeiro Adão era alma vivente. Nós éramos almas viventes. Mas o último Adão, que é Jesus, e quem está em Jesus, é espírito vivificante. Então, o apóstolo diz, o Espírito Santo diz, vós, porém, não estáis na carne, mas no Espírito Santo. Se é que o Espírito de Deus habita em vós. Mas se alguém não tem o Espírito de Cristo, esse tal não é dele. Não tem jeito. Não é questão de doutrina da Igreja Universal. Não. É uma questão de eternidade, vida eterna ou morte eterna. Amiga e amigo, isso é tão importante quanto o ar que nós respiramos para viver. Sem o oxigênio, a gente não tem vida, a gente morre. A mesma coisa, sem o Espírito Santo, não somos nada além do que carne. Quando o Espírito Santo vem, ele faz morada na gente. Ele faz de nós primogênitos dele. Como foi Jesus? Por isso que domingo agora nós estaremos subindo no Monte Sião, o Monte Sião, onde Abraão ofereceu o seu filho Isaque para Deus. Onde Deus ofereceu o seu filho Jesus para a humanidade. E quando a pessoa recebe Jesus, ela não está recebendo uma igreja, uma religião, ela está casando com o próprio Deus, ela está se entregando ao noivo, isto é, ao Senhor Jesus Cristo. E isto tem que acontecer. Não é uma opção, não é uma doutrina, é uma obrigação, porque se alguém não tem o Espírito de Cristo, esse tal não é dele. Isso aqui é claríssimo. Quem tem o Espírito do Senhor Jesus Cristo é dele, é nova criatura, é espiritual, está em Jesus. Mas quem não tem o Espírito do Senhor Jesus não pertence a ele. Por isso que as pessoas vivem um pedacinho do inferno deste mundo, a maioria das pessoas, porque elas não têm nada com Jesus. Quando a pessoa está comprometida com o Senhor Jesus, quando ela está em Jesus, quando ela está em Jesus, e isso só é possível quando o Espírito Santo habita nela, então ela é nova criatura. O apóstolo Paulo, o Espírito Santo conduzindo os cristãos romanos naquela altura, e hoje somos nós, ele diz: portanto, agora nenhuma condenação há para os que estão em Cristo Jesus. Quem está em Cristo Jesus? Os que foram selados, que receberam o batismo com o Espírito Santo. E só estes têm condições de realmente permanecerem, vencerem até o mundo. Não vence só si mesmos, mas vence o mundo, porque nasceu de Deus. É o que está escrito aqui em Romanos. Portanto, agora, nenhuma condenação há para os que estão em Cristo Jesus. Quando você recebe o batismo com o Espírito Santo, você pode se dar o luxo de dizer: não tem mais condenação para mim, eu estou livre. Por isso que Jesus disse: conhecereis a verdade. Quem é a verdade? Jesus. Conhecereis a verdade pessoalmente, e a verdade vos libertará. Quer dizer, você já não é mais carnal, já não tem mais o que ser condenado. O diabo não pode apontar o dedo para você, porque ele sabe, e você sabe, e sobretudo Deus sabe, que você é uma nova criatura, não é mais carnal. Então, ele diz: portanto, agora, nenhuma condenação há para os que estão em Cristo Jesus. Quer dizer, que tem o Espírito do Senhor Jesus. Que não andam segundo a carne, mas segundo o Espírito Santo. Não é questão de doutrina, é questão de vida eterna ou morte eterna. Não existe uma terceira via, uma terceira opção, não. Ou a pessoa é nascida do Espírito e é espiritual, ou ela não é nascida do Espírito Santo e não é espiritual, ela é carnal e, consequentemente, ela está condenada. Naturalmente, ela está condenada. Eu não estou aqui para condenar ninguém. Eu estou aqui para ensinar a palavra de Deus. Leia Romanos capítulo 8. Logo no primeiro versículo diz assim: portanto, agora nenhuma condenação há para os que estão em Cristo Jesus. Quer dizer, tem o Espírito do Senhor Jesus, que não andam segundo a carne, mas segundo o Espírito Santo. O Espírito Santo dirige, o Espírito Santo guia. É o que Jesus prometeu. Quando ele vier, quando o Espírito Santo vier, ele vos guiará em toda a verdade. Eu vos enviarei o outro Consolador, que estará para sempre convosco e em vós, dentro de vós. Isso significa que a pessoa tornou-se uma filha de Deus, um filho de Deus. Isto é, significa que a pessoa é primogênita, porque lá no Monte Sião, um dia, quando o nosso Pai Eterno descer do seu trono e fizer repouso ali no Monte Sião, que ele vai vir, vai descer, vai ficar ali no trono do Monte Sião, nós estaremos como primogênitos dele. Quer dizer, você, eu, todos nós que o recebemos, que temos o seu Espírito, somos primogênitos do Senhor Jesus. Quer dizer, com o Senhor Jesus, ele é o primogênito dos primogênitos. Mas nós estaremos na mesma condição de filhos de Deus. E isso é tão importante que, quando a pessoa começa a pensar, a raciocinar, a pesar o valor da primogenitura, ela vai descobrir a grandeza, a glória, a riqueza imensurável e eterna de ser primogênito de Deus. O primogênito que a primogenitura que Esaú desfez, não deu valor, é Deus dentro da pessoa. O primogênito, o primeiro filho homem de um casal, antigamente, no Velho Testamento, ele era o substituto do seu pai. Seu pai, quando morresse, ele ficaria no lugar do seu pai. Os seus irmãos teriam que prestar obediência para ele. Ele seria o líder da família, da casa. Ele seria o responsável agora para dar continuidade à sua família, à sua geração. Isso que significa primogênito. E é isso que Jesus fez para nós. Ele deu a sua vida para que nós pudéssemos ser primogênitos com ele, com exatamente isso. Pudéssemos ser sacerdotes. Todos somos sacerdotes quando somos primogênitos. Quando nós recebemos o Espírito Santo, você que recebeu o Espírito Santo, seja mulher, seja homem, você se tornou primogênita de Deus. Lá no céu não tem homem nem mulher, lá no céu é anjos, espíritos. Aqui na terra tem homens e mulheres, mas lá no céu só tem filhos primogênitos de Deus. Aqueles que são sacerdotes naturais do Altíssimo. Então, você, como eu, na mesma situação, na mesma condição, somos primogênitos de Deus, sacerdotes do Altíssimo. Então, antigamente, antes da vinda de Jesus, o primogênito substituiria o seu pai. O primogênito tinha outro direito. Ele seria o sacerdote na sua casa, como foi o caso de Abraão. Abraão foi sacerdote para consagrar o seu filho Isaac. Isaac foi sacerdote para consagrar o seu filho Jacó à primogenitura. Jacó foi sacerdote para consagrar os seus filhos, as 12 tribos de Israel. Então, o primogênito significa hoje o batismo com o Espírito Santo. Antes era só o primeiro filho homem. Agora, em Jesus, você é mulher, não é mulher. Você é homem, não é homem. Você é um filho de Deus, um gerado pelo Espírito Santo. Você é um primogênito de Deus, se o Espírito de Deus habita em você. Como tal, você tem autoridade para ministrar a cura dos enfermos na sua casa, onde quer que você vá. Você tem a autoridade de Deus para falar sobre a sua palavra e passar espírito para os ouvintes. Por quê? Porque você é primogênita ou primogênito de Deus aqui na terra. Você é um sacerdote do Altíssimo. Além dessa condição espiritual, o primogênito, ele recebia parte dobrada da herança. Então, se o pai tinha, se a família, o casal tinha 10 filhos, então o primogênito receberia o dobro de qualquer um dos demais filhos. E em Jesus nós temos o dobro. O dobro, porção dobrada do Espírito Santo. Isso não é bacana? Quando o profeta Elias passou o cargo dele para o profeta Eliseu, o profeta Eliseu pediu para ele a porção dobrada do seu espírito. Por quê? Porque esta era a condição espiritual de um profeta de Deus naquele tempo. Ele recebia porção dobrada, a herança dobrada. Ora, então, você pode ser a pessoa mais desprezível e desprezada na face da terra, mas se você é primogênita, primogênito de Deus, você é a autoridade do seu pai na sua casa, na sua comunidade, no seu trabalho, onde quer que você vá, você é uma testemunha viva do nosso Senhor Jesus Cristo. Por isso que Jesus disse: recebereis o poder do Espírito Santo quando ele vier sobre vós, e ser-me-eis testemunhas. Como é que você pode ser, como é que eu posso ser testemunha de alguém que nasceu, viveu e morreu há mais de 2000 anos atrás. Eu não estava lá, eu não vi ele nascer, eu não vi ele morrer, eu não vi ele ressuscitado. Como é que eu posso ser testemunha de alguém que eu nunca vi, nunca senti, nunca toquei? Mas quando nós recebemos o Espírito Santo, a gente tem essa consciência, essa convicção de que nós somos primogênitos de Deus, juntamente com o Senhor Jesus. É isso que Paulo fala aqui, olha, agora já nenhuma condenação há para os que estão em Cristo Jesus. Quem está em Cristo Jesus não tem condenação, não é condenado, porque não andam segundo a carne, mas segundo o Espírito Santo, porque nasceram da água e do Espírito Santo. Eu não sei se você entendeu, amiga e amigo. Se você tem o Espírito Santo, você entendeu perfeitamente, porque o Espírito que está em mim confirma, testifica com o Espírito que está em você, porque é o mesmo Espírito, o Espírito Santo. O Espírito da primogenitura. Lá em Hebreus, fala, Hebreus capítulo 12, ele diz assim: chegastes ao Monte Sião e à cidade do Deus vivo, à Jerusalém celestial e aos muitos milhares de anjos, à universal assembleia e igreja dos primogênitos. Igreja dos primogênitos, quer dizer, não tem o segundo filho, o terceiro filho, não, todos são iguais, todos são sacerdotes, todos receberam porção dobrada do Espírito Santo, todos têm os seus nomes inscritos nos céus, no livro da vida. Está aqui escrito, está determinado. Isso é grande demais. Mas para que isso venha acontecer na sua vida, você tem que ter o selo do Espírito Santo. Você tem que ter o Espírito Santo. Em outras palavras, Jesus tem que estar em você, você tem que estar em Jesus. É isso, né? Então, quando a pessoa chega nessa condição, não há mais condenação para ela. Ela está livre do pecado, porque o sangue de nosso Senhor Jesus Cristo a lavou de todos os seus pecados, de todo o seu passado. E eis que ela se torna uma nova criatura em Jesus Cristo, nosso Senhor. Então, não é uma opção você receber o batismo com o Espírito Santo, é uma obrigação sua. Bispo, quanto é que custa para receber o Espírito Santo? Não é barato, não. Custa toda a sua alma, todo o seu ser, todo o seu interior, todas as suas vontades, todo o seu coração, todos os seus projetos pessoais, todos os seus sonhos, tudo, tudo, tudo. É tudo por tudo, para você receber o Espírito de Deus, que ele não dá. O Espírito Santo não vem por medida. E se ele não vem por medida sobre nós, você acha que ele vai aceitar-nos por medida? Não. É tudo por tudo. Para você receber o Espírito Santo, você tem que se render a ele 100%. Você tem que priorizá-lo na sua vida. Ele tem que ser o primeiro na sua vida, para que então ele venha torná-lo primeiro para ele. Bacana isso. Então, amiga, isso significa dizer primogenitura, é a bênção das bênçãos, a bênção de liderança, a bênção de ser de Deus. Todos seremos de Deus, isto é, todos estaremos na mesma posição, ninguém melhor do que ninguém. Aí não tem bispo, não tem pastor, não tem obreiro, não. Todos são primogênitos. Por isso ele chama de igreja, a igreja dos primogênitos. Todos são primogênitos em Jesus Cristo. Por isso que todos estarão no Monte Sião para toda a eternidade, naquele monte que Deus recebeu o filho de Abraão, o único filho. Ele ofereceu o filho, ia oferecer, mas Deus não permitiu. Mas Deus sabia que ele iria sacrificar o seu filho. E ele, e Isaac foi um referencial do que Deus viria fazer quando Jesus veio ao mundo. E Jesus deu a sua vida para salvar a minha, deu a sua alma para salvar a sua alma. Então ele quer toda a sua alma, todo o seu ser. Quando há uma sincera entrega, então a pessoa recebe o Espírito Santo e se torna uma nova criatura. Isso é muito grande, isso é glorioso, isso é magnífico. Não existem palavras que possam externar, exprimir a grandeza de se receber o Espírito da primogenitura, que é o Espírito Santo. O Espírito da primogenitura é o Espírito Santo. É o Espírito Santo, como ele fez com Jesus. O primogênito dele, ele faz com você quando faz morada dentro de você. Que Deus abençoe a todos e até amanhã. E no domingo nós vamos então estar nesse Monte Sião consagrando todos os primogênitos de Deus. Deus abençoe a todos e até amanhã em nome do Senhor Jesus. Amém.

eu sentia prazer de estar dentro do cemitério. Nós ficávamos lá dentro, se drogando, bebendo, fumando, escutando rock. E assim eram os meus finais de semana. Me recordo que quando chovia, a gente estourava a capela. Às vezes a gente quebrava também o túmulo. Ficava dentro do túmulo, em cima de um caixão. Tudo começou com os traumas que eu tive na minha infância. Meus pais tinham um casamento destruído. Eu lembro que na minha infância, minha mãe manifestava com encostos e ela quebrava a casa toda. E meu pai já não aguentava mais aquela situação. Eu e a minha irmã, a gente cresceu naquele ambiente. Minha mãe manifestava com encostos todo dia. E a gente chegava a conversar com os espíritos, eu e a minha irmã. Aquilo se tornou algo até rotineiro para nós. E minha mãe tinha um casamento muito conturbado com meu pai. Chegou um momento que eles se separaram e nós fomos morar com a minha mãe. E tudo isso me trouxe uma revolta. E nisso foi conhecendo as minhas amizades. E essas amizades foram me levando para festas, baladas. Logo cedo eu comecei a fumar cigarro, conheci o cigarro, fiquei viciado logo cedo. Depois eu conheci a maconha através de um amigo meu que me ofereceu. E também comecei a cheirar cocaína, comecei a beber, até que eu conheci um grupo ligado ao rock pesado. E essas pessoas, elas tinham um estilo de vida de muita loucura. E esses shows de rock tinha sempre bate-cabeça, muita orgia, muita droga. E eu fui me envolvendo nesse estilo de vida. E eu me recordo que um dia me convidaram para ir no cemitério. E eu fui no cemitério com eles. E aquilo passou a ser algo rotineiro na minha vida. Às vezes ficava a semana toda cheirando cocaína, bebendo, fumando, se drogando. E às vezes começava a chover e a gente quebrava ali literalmente o vidro da capela, entrava ali dentro. E eu topava tudo. Para agradar eles, eu topava tudo. E a gente quebrava ali os túmulos do cemitério, ficava em cima de um caixão. E às vezes eles levavam sangue também. E eu imaginei, nunca bebi sangue na minha vida, eu vou topar isso aqui. E aquela madrugada foi uma das piores madrugadas para mim, porque eu me recordo que eu tive muitas alucinações. Eu via pessoas tentando me matar. Eu escutava choro de criança. E nessa noite eu me recordo que eu bebi muito. Nem lembro como eu cheguei em casa. Eu me droguei bastante nessa noite também. Apanhei bastante também, porque teve um bate-cabeça nessa noite. E eu cheguei em casa, eu não me recordo como eu cheguei em casa. Eu me recordo que a minha mãe, ela, em alguns momentos da vida dela, frequentou alguns terreiros, né? E minha mãe manifestava muito com o demônio. Eu me recordo de uma noite que meu pai não aguentava mais e ele negociou ali com o diabo. Ele literalmente perguntou pro diabo o que ele queria para deixar a nossa família. E ele levou tudo que o diabo pediu, chegou no dia, eu fui com meu pai. Antes de chegar na encruzilhada, minha mãe manifestou com o espírito e ela bebeu toda a bebida ali. Meu pai fez tudo que o diabo pediu, acendeu as velas, deixou ali a galinha. E no outro dia, eu me recordo que minha mãe manifestou novamente

aquele mal que existia na vida da minha mãe passou a existir também na minha vida. E foi uma maldição hereditária, porque eu me recordo que a minha mãe parou de manifestar quando eu comecei a frequentar os cemitérios. E tudo foi tendo uma consequência na minha vida. Eu era o responsável de buscar a droga na biqueira, eu recolhia os valores de todo mundo, eu ia na boca de fumo. Só que a minha vida era cercada de cada final de semana que eu frequentava o cemitério, que eu ia com os meus amigos, era um episódio diferente. A gente estava sempre buscando uma adrenalina maior, um preenchimento de um vazio insaciável a cada final de semana. Todas as vezes que nós estávamos ali fazendo alguma coisa, a gente não media as consequências. Literalmente, eu e os meus amigos, nós vivíamos mergulhados numa loucura constante. Teve uma noite que eu acordei, sempre tinha uma ansiedade para chegar ao final de semana, sexta, sábado, domingo, e eu trabalhava durante a semana. Eu me recordo que eu falei, hoje eu vou cheirar até morrer. Tomei uma decisão dentro de mim, hoje eu vou cheirar cocaína até morrer. E eu comprei ali do traficante uma quantidade grande de cocaína e fomos pro cemitério. E chegou lá, eu comecei a fumar cigarro, comecei a beber, comecei a me drogar. Um lado do meu nariz começou a sangrar. Eu lembro que eu coloquei um papel do maço de cigarro no meu nariz e comecei a cheirar com outro. Eu comecei a suar frio, as minhas vistas começaram a escurecer e eu me recordo que eu acordei 5:30 da manhã em cima de um túmulo. Eu estava todo babado, eu olhei para um canto, olhei para o outro, não vi ninguém, só bastante pino de cocaína, garrafas de bebida, maço de cigarro. E naquele momento ali eu comecei a chorar. Fiquei a manhã toda chorando ali no cemitério e questionando a minha vida. E eu falei, não, vou botar um ponto final nisso. E próximo do cemitério, existia um pontilhão, tinha um barranco muito alto, e eu pulei dali daquele barranco, eu lembro que eu me machuquei. Fiquei ali embaixo, ali machucado. Acredito que ligaram para a polícia militar ou para a ambulância. E eu fui para o hospital naquela noite. Quando eu caí, eu machuquei o braço, fraturei o braço, machuquei a perna. O meu rosto ficou, teve vários cortes, ficou sangrando. E eu fui para o hospital naquela madrugada. Me levaram para o hospital. E naquela semana, um casal de obreiros me evangelizaram. Falaram de Jesus para mim, me convidaram para ir na igreja. E eu pensei comigo, poxa, eu não tenho nada a perder, minha vida é toda destruída. Eu tô aqui tentando me matar, vivo no cemitério usando droga, sou um caso perdido para minha família, não tenho nada a perder. E eu fui para a Igreja Universal. Foi a primeira reunião que eu fui, foi uma sexta-feira. Me recordo que eu manifestei com um demônio. E eu comecei a frequentar as reuniões da igreja. E o pastor, uma determinada reunião, ele falou, talvez você está aqui dentro da igreja e você não mudou ainda, você não foi transformado. Você está aqui dentro, mas ainda você vai sair daqui, você ainda vai beber, você ainda vai fumar, você é uma pessoa agressiva. Eu falei, poxa, eu sou tudo isso. Aí caiu a minha ficha, eu falei, não, chega. Ou eu me entrego por completo, ou eu volto para o cemitério. E naquele dia, eu fui diante do altar e eu contei tudo para Deus. Eu me despi ali, eu falei quem eu era para Deus. Eu cheguei diante do altar e eu falei assim, meu Deus, o Senhor sabe quem eu sou. Mas eu quero conhecer o Senhor. Eu quero tomar hoje a decisão de sair daqui transformado, um novo homem. Eu coloco nas tuas mãos a minha vida. E naquele momento eu senti uma vergonha muito grande da pessoa que eu era. Eu me senti envergonhado diante de Jesus. E depois daquela experiência que eu tive, eu passei a mergulhar na minha fé. Comecei a levar a sério tudo aquilo que era ensinado dentro da igreja. Eu mudei dentro de casa. Eu me recordo que eu entrei na minha rede social, eu excluí todos os amigos que eu tinha do meu passado. Eu comecei a fazer uma limpa na minha vida. Eu fui entendendo a necessidade de eu também receber o Espírito Santo. Até que chegou a Fogueira Santa. E eu vi a Fogueira Santa como uma oportunidade de chamar a atenção de Deus. E eu li um versículo do apóstolo Paulo que ele estava dizendo, e se alguém não tem o Espírito de Cristo, esse tal não é dele. E eu falei, não, eu preciso ter o Espírito Santo. E eu comecei a gerar o meu sacrifício. E paralelo a isso também teve a parte espiritual, porque eu coloquei toda a minha força na parte espiritual. Eu comecei a buscar o Espírito Santo de madrugada, comecei a jejuar, comecei a mergulhar na palavra de Deus, comecei a estudar a Bíblia.

0: E naquele momento ali que eu estava buscando, eu fui batizado com o Espírito Santo. Uma força muito grande entrou dentro de mim, acompanhada de uma alegria, de uma paz, e eu comecei a sorrir. E depois que eu fui batizado com o Espírito Santo, a mudança, a transformação, ela foi muito grande dentro da minha família. Eu me recordo que, por conta dessa transformação, toda a minha família começou a ir na igreja. E o Espírito Santo, ele mudou tudo. Ele mudou a minha vida, ele mudou os meus pensamentos, ele mudou o meu coração. Ele mudou primeiro dentro e depois ele também mudou fora. Hoje, graças a Deus, eu sou casado, minha esposa é uma pessoa maravilhosa. Deus me deu uma família. Hoje eu tenho uma família. A minha esposa, eu conheci ela em cima do altar. Literalmente, o lugar que transformou a minha vida foi o lugar que Deus me deu a minha mulher, minha esposa. Hoje as pessoas que olham para mim não conseguem acreditar desse Rafael do passado. Eu vejo hoje a grandeza de Deus na minha vida, a misericórdia dele, porque tudo que ele fez na minha vida foi com um propósito. A transformação que ele fez na minha vida foi para que as pessoas pudessem ver que ele é vivo, que ele transforma, porque eu era um caso perdido para minha família. Eu era um caso perdido para as pessoas que me conheciam. Mas hoje as pessoas vendo o que ele fez na minha vida, elas entendem que Deus existe, que Deus ele é verdadeiro.
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2: Na Igreja Universal eu aprendi sobre a palavra de Deus, sobre o que era o céu e sobre o que era o inferno. Mas eu escolhi o inferno. Após eu me afastar da igreja, eu comecei a me envolver com diversas amizades do mundo. Eu comecei a sair de casa escondido dos meus pais, eu comecei a beber pinga, eu comecei a baforar lança perfume, e em uma ocasião que eu tive uma discussão com a minha mãe dentro de casa, eu decidi ir embora da minha casa. E lá na comunidade onde eu morava, eu consegui com alguns colegas alugar um barraco no fundo da comunidade, perto de um esgoto, um barraco todo sujo. Para mim, sobreviver dentro daquele barraco, eu passei a roubar. Todos os dias o meu pensamento era qual a maldade que eu vou fazer. Só que, porém, através de amizades, de influência, eu conheci o tráfico de drogas. Eu senti ali no tráfico de drogas como se eu fosse rei, como se eu tivesse poder. Agora eu vou ser feliz de verdade, porque dinheiro não me falta. Droga não me falta, só que era um ódio tão grande dentro de mim, uma tristeza tão grande, que parecia que tinha alguém colocando uma faca dentro do meu peito e ficava remoendo aquela faca, mexendo naquela faca. Nessa imagem aqui, podemos ver o meu olhar. Era um olhar vazio, um olhar de tristeza. Esse dia mesmo, eu estava usando droga dentro do meu quarto. Nesse dia, estava vindo diversos pensamentos de morte dentro de mim. Eu sempre procurava um escape para preencher aquele vazio que estava dentro de mim. Então, quando eu completei os meus 17 anos, eu acabei sendo preso. Eu lembro que a minha mãe, ela ia me visitar na Fundação Casa, e eu olhava no fundo dos olhos da minha mãe e eu falava para ela: mãe, eu sou bandido, eu sou criminoso, eu cresci assim e eu vou morrer assim. A senhora não precisa ter esperança que eu vou mudar. A senhora não precisa ficar esperando eu sair daqui. Se a senhora quiser, não precisa nem vir mais me visitar, porque eu vou sair daqui pior. Eu olhava para ela e falava: mãe, eu vou matar, roubar e destruir. Eu nasci para isso. É isso que eu sou bandido. Na vida do crime, eu tinha um comparsa que era muito mais do que um amigo meu. Ele era o meu primo, que está aqui comigo.
3: Eu não sabia como era. Ele me disse, não, vamos. A gente vai roubar, vai fazer um dinheiro e vai voltar. Então, tudo que eu aprendi inicialmente, o pontapé inicial, foi com ele, pra gente entrar nessa vida.
4: Quer dizer que você fez um discípulo para o crime?
2: Sim, eu fiz um discípulo para o crime. Comecei a levar ele para pontos onde eu roubava. Ele começou a usar droga comigo dentro de casa. Eu comecei a apresentar diversos tipos de droga para ele.
3: Eu via ele como um espelho, como uma referência, né? Ele sempre tomou atitude primeiro e ele não dependia de ninguém. E aí eu estava um certo dia traficando e de repente me chegou uma notícia. Seu primo foi preso. E dali em diante foi quando eu desvirtuei. Foi quando me apresentaram uma droga chamada K9. Eu não dormia sem essa droga. Eu não comia sem essa droga. Eu chegava ao ponto de acordar e a primeira coisa que eu fazia era descer pra biqueira pensando em usar essa droga. E ali, preso nela, quando eu fui me deparar, eu já estava há 4 meses morando na rua, na Praça da Sé.
2: Depois de um tempo, eu fui solto e a minha mãe, ela me fez um convite. Eu rasguei ali o meu coração. Eu fui totalmente sincero com Deus. Eu falei para Deus, meu Deus, eu não tenho paz. Eu não tenho alegria. Eu não tenho vontade de viver. O Senhor disse que era para vir ao Senhor aquele que estava cansado e oprimido. E eu vim ao Senhor. Então eu quero ter esse alívio agora. Tira de mim tudo isso que é ruim e coloca dentro de mim aquilo que é do Senhor. Foi como se um caminhão ele tivesse saído das minhas costas. E eu estava com uma paz que há muito tempo eu não sentia. E realmente, nesse dia, eu saí leve daquela reunião. E no outro dia, eu tomei uma decisão de entregar minha vida para o Senhor Jesus, de me batizar nas águas. E eu fui participando das reuniões, continuei indo na igreja, até que veio a Fogueira Santa de Israel. E eu entendi o que era a Fogueira Santa de Israel, que era vida por vida. Quando eu passei no altar, eu falei para Deus, meu Deus, se o Senhor não me der o teu Espírito, eu vou me afastar. Eu quero ter essa experiência com o Senhor. Eu quero ser a tua casa. Então, mora dentro de mim para que nunca mais eu venha me afastar. E naquele altar eu deixei todo o meu passado. Eu deixei o Christopher criminoso, o Christopher ruim, o Christopher que usava droga, que bebia, que roubava, que traficava. Eu falei, Deus, eu sou teu. Eu sou todo seu. Eu buscando ali a Deus com todas as minhas forças, o meu tudo, eu fui batizado com o Espírito Santo.
4: Como
2: naquele
4: foi
2: dia.
4: Foi
2: um momento mais incrível da minha vida. Deus, eu ouvi a voz de Deus. Ouvinte dentro de mim mesmo. Ele falou, eu sou seu pai. Creia em mim. E ali eu falei para Deus, meu Deus, eu creio no Senhor. Eu falei, meu Deus, agora sim eu sou teu filho. E me veio uma força sobrenatural. Posso dizer que eu me tornei a pessoa mais feliz do mundo. Mesmo eu falando para minha mãe na Fundação Casa, olhando no fundo dos olhos dela e dizendo, mãe, sou bandido, sou criminoso, que eu não ia mudar, ela olhava para mim com os olhos da fé. E ela falava assim, meu filho, você vai dormir com uma mente e vai acordar com outra mente. E realmente aconteceu o que ela estava determinando ali. Eu mudei todas as minhas amizades que eram ruins, deixei para trás. Eu consegui arrumar um emprego, arrumei um trabalho, mudei dentro de casa, voltei até mesmo a morar com os meus pais. E Deus, ele foi tão misericordioso comigo, porque eu só estava 1 mês na igreja. Há 1 mês atrás, o meu pensamento, como eu disse, era matar, roubar e destruir. Agora, com o Espírito Santo, ao invés de matar, eu queria salvar vidas. E ao invés de destruir, eu queria reconstruir. Mas eu continuei com o desejo de roubar.
4: Roubar o quê?
2: Roubar almas do inferno. E a primeira alma que eu queria era a do meu primo, que eu levei ele pro crime.
3: Foi quando ele passou e atrás de mim. E teve um determinado dia que ele chegou e eu estava na viela fumando, dormindo lá, jogado. E quando ele me acordou, e eu tomei um susto até. E ele falou comigo naquele dia. E eu vi ele falou de Jesus pra mim. Então...
2: É, e eu lembro também que eu falei pra você, lembra? Que eu falei assim, rapaz, o diabo tá usando o seu corpo aí. O diabo tá fumando através de você. Tá vendo esse cigarro que você tá fumando aí? É o diabo que tá fumando através de você, lembra?
3: Sim, senhor. E eu até falei pra ele, para com essas ideias aí, que eu não gostava daquilo, né? Mas realmente foi algo que me ajudou, pastor, a parar. E eu aceitei esse convite e fui. E foi através também de uma reunião que ouvi uma palavra. Foi até que ele comentou, vinde a mim, né? Os que estáis cansados e sobrecarregados, e eu vos aliviarei.
4: Então, quer dizer que a mesma palavra teve efeito no coração dos dois, na mente dos dois?
3: Sim, senhor. No outro dia eu já procurei me batizar nas águas. Eu entendi da importância do Espírito Santo, né? Que ele era quem iria vir para nos dirigir, nos guiar, nos dar os pensamentos do Senhor Jesus. E foi num determinado dia, no dia de Pentecoste, que eu recebi o Espírito Santo. E aquele momento foi maravilhoso. Uma paz, a força. E dali em diante, aquela paz momentânea que eu tinha no mundo, não foi só momentânea. Essa paz eu carrego comigo até os dias de hoje.
2: E hoje a gente está à disposição de Deus para servir a Deus no altar, ganhando almas. Hoje a gente tem paz de verdade. A gente sabe que não precisa de nada desse mundo, apenas do Senhor Jesus.
3: E quando a pessoa ela se entrega 100% a Deus, ele também se torna 100% para ela.
2: Um dia a gente foi parceiro no crime e hoje a gente é parceiro servindo a Deus.
5: Neste momento vamos unir a nossa fé. Prepare o seu copo com água. É momento de oração.
6: Ó Senhor Deus e Pai, em nome do teu Filho amado, Senhor Jesus, nós elevamos os nossos pensamentos ao Senhor e oramos nesta hora em favor de todas as pessoas que unem a fé com a nossa e pedem agora ajuda, pedem socorro, pedem a paz. E eu sei que há muitas pessoas que estão agora mesmo com a vida, Senhor, em ruínas, pessoas que não têm alegria, não têm paz, que pensam em morrer, que pensam em acabar com a própria vida. Quantas são as pessoas que têm andado tristes, amarguradas? Quantos têm vivido uma vida de dor, de sofrimento? Quantas pessoas, na hora do sofrimento, pensam em dar cabo da vida? Pensam que não tem jeito, que não tem solução? Eu oro por essas pessoas. Eu oro por aqueles que vivem sem paz, sem alegria. Eu oro por aqueles, Senhor, que andam de um lado para o outro à procura de paz, de uma vida feliz, de uma vida melhor. Ajude essas pessoas. Ajude esse homem, esta senhora, ajude os que sofrem com problemas na família, problemas que têm afetado a vida desta pessoa, que têm feito essa pessoa, às vezes, se desesperar. Porque quando chega uma situação que a pessoa olha para todos os lados e não vê uma forma de escapar, de ficar livre, então vem os piores pensamentos, vem o medo. Meu Deus, socorra essa pessoa, porque não há ninguém que possa fazer isso, só o Senhor. Ela já recorreu a pessoas, a lugares, já pediu socorro a tanta gente, até recorreu a rituais, mas nada resolveu e nada pode resolver a não ser o teu poder. E o Senhor está pronto, eu sei disso. Então ajude essa pessoa, Ajude esse homem, esta senhora. Tira as dores, as doenças, as enfermidades. Tira o sofrimento, Senhor. Tira a amargura, o desespero. Livra essa pessoa do mal. Livra da angústia, do desespero. Senhor, livra essa pessoa desse sofrimento que já dura tanto tempo. Livra do sofrimento da família, dos problemas que afetam esse lar, que afetam esta senhora, este homem. Ó, venha, Senhor, ao encontro de todos neste momento e abençoe a todos. Abençoe as famílias, abençoe os lares, abençoe os que pedem a paz, a alegria, os que pedem ajuda do Senhor. Que venha o teu socorro, que venha a libertação, que venha a paz para este homem, para esta senhora. Ó Espírito Santo, toca nesta pessoa, toca nesta criatura, meu Pai, e ajude a todos, liberte a todos. Que venha o alívio para a mãe que ora pelos filhos, que venha o alívio para o pai, para essa pessoa que pede socorro. Ó Espírito Santo, ajude a todos. Eu te peço por eles, eu oro por eles, eu oro por aqueles que vivem atormentados pelas dívidas, pelos vícios, problemas familiares, meu Deus, filho perdido nas drogas. São tantos problemas, Senhor, doenças que os médicos não descobrem as causas, pessoas que sofrem com insônia, nervosismo, pessoas que fazem tratamentos, mas que não veem o resultado, meu Deus, pessoas que têm um familiar doente, hospitalizado. Alcance essas pessoas, que chegue o socorro, o livramento para todas elas. Abençoe o copo com água e todos que beberem sejam abençoados. Eu te peço, Senhor, e entrego nas tuas mãos e abençoo a todos em o nome do nosso Senhor Jesus. O copo com água está consagrado, está abençoado. E quem crê, beba da água com toda a fé e seja livre, curado, seja abençoado.
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1: 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São 8 horas. 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

Ora viva então, muito bom dia, bem-vindos por aqui à Alegria no Ar de quinta-feira, dia 30 de julho. Seguimos juntos, o que é que me diz? Tenha uma boa viagem ou então um bom dia de trabalho. Se está de férias, se está por casa, ainda assim meio acordado, meio a dormir, então vá, eu vou contribuir para que acorde com calma e na companhia das melhores músicas. Por isso mesmo, vamos abrir o programa de hoje, 30 de julho. Faltam 154 dias para terminar o ano com esta boa viagem dos Calimã.

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1: Falamos agora na manhã da Rádio do Tempo, que vai continuar quente pelo menos até ao fim de semana. Os próximos dias serão marcados por dias de muito sol. Apenas de manhã haverá por ali algumas nuvens mais intensas, algum nevoeiro mais persistente, mas ao longo do dia vai aparecer o sol e também o calor. Esta quinta e sexta-feira trazem-nos então ainda a subida das temperaturas nas regiões do interior, onde os termómetros podem atingir os 36 graus, podendo ultrapassar esse valor em alguns locais, principalmente Alentejo e Vale do Tejo. No litoral, as temperaturas mantêm-se mais moderadas devido à influência marítima. Sábado deverá ser o dia mais quente deste período, com máxima de 37. O calor será intenso, aí é recomendado cuidados acrescidos, claro, não é? Cuidado com a exposição ao sol, hidratação e risco de incêndio rural. Já no domingo, prevê-se uma ligeira descida das temperaturas, sobretudo nas regiões norte e centro de Portugal continental. Vão descer as temperaturas para os 31 e 35 em grande parte do território. O risco de incêndio continua bem elevado em algumas zonas do interior, por isso há que evitar o uso do fogo e adotar comportamentos preventivos. Resumindo, os próximos 4 dias continuam a ser de verão, muito sol, calor intenso e pronto, a partir de domingo, uma ligeira descida de temperatura. Mas que certamente não vão estragar as suas férias. Aproveite, bom descanso e se nos puder levar consigo, melhor ainda.
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1: Espero que esteja desse lado para que possamos seguir juntos esta nossa emissão por aqui na Antena Livre. Olhamos também, depois de falar do tempo, para o trânsito. Informações atualizadas a esta hora. Atenção à A23, ao quilómetro 85, no sentido Torres Novas-Castelo Branco. Há acidente antes do nó do Fratel. Também em Castelo Branco há acidente, é para Abrandar, na Nacional 239, entre Monfortinho e Penha Garcia. Um acidente a envolver um veículo ligeiro e também uma ovelha que, pronto, não é? Veio passear até à estrada e correu mal. Na Covilhã, chamamos a atenção porque, a partir de hoje, a circulação está interdita aos veículos pesados, com peso bruto superior a 3,5 toneladas na ponte sobre a Ribeira das Cortes, na Nacional 230. Como percurso alternativo, os condutores deverão utilizar a Nacional 343, barco. Está previsto esse desvio, está devidamente sinalizado também no local. Para os condutores de veículos ligeiros, não será aplicada qualquer restrição à circulação. Portanto, para estes veículos, circula-se normalmente. Esta restrição é apenas para os veículos pesados e é uma informação atualizada pela Infraestruturas de Portugal. Finalizamos por agora estas informações com o aviso do município de Gouveia a condicionamento temporário de estacionamento porque estão a começar as festas do Senhor do Calvário. Assim, as informações que temos acesso é que há condicionamentos na Rua Doutora Lourdes Fernandes Almeida, Rua Cardeal Mendes Belo, na antiga Praça de Táxis e no Parque da Ex-Belino e Abelino. Portanto, por aqui há este condicionamento, há desvios também sinalizados no local e pede-se assim a todos os automobilistas que sigam essas indicações e que assim possam seguir viagem tranquilamente. Recordo que estes condicionamentos estão relacionados com as festas do Senhor do Calvário. Outras informações que tenho campanha de trânsito ou de obras, condicionamentos, pode fazer chegar aqui ao estúdio da nossa rádio 93666-7449. 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Nós que somos uma das rádios locais de Portugal e nós somos os mais pacíficos do mundo. Não, não é na nossa rádio, é o nosso país. Estamos no top 10 dos países mais pacíficos. Ocupamos o 7º lugar, mas há mais para falar sobre isto daqui a pouco na nossa emissão. Fique por aí, regressamos à música.

abraço bem apertadinho, até porque hoje estamos a celebrar o Dia Internacional da Amizade, criada pelas Nações Unidas. Esta data promove a paz, o respeito e a aproximação entre pessoas, culturas e países. O evento convida todos para celebrar este importante facto da nossa vida, a amizade. É também o momento de agradecer a uma mensagem, um telefonema ou um simples encontro, não é? Casual ou então de propósito. Vamos lá beber esse cafezinho. Mais do que uma celebração, este dia lembra que pequenos gestos de amizade podem fortalecer relacionamentos, combater o isolamento e contribuir para uma sociedade mais solidária e unida. Não nos podemos esquecer que mesmo as pessoas de mais idade continuam a cultivar estas amizades, a fortalecer relacionamentos e a aproveitar a vida tal e qual como ela é, sem grandes stresses. Afinal, um amigo da verdade é um dos maiores tesouros que podemos ter.

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1: Então, bora lá, tema de conversa na manhã de rádio. Há 10 países que são os mais pacíficos do mundo, onde tudo é feito com mais calma e que se consegue viver em paz. Nós estamos por lá, Portugal, sim, continua entre os melhores do planeta. Esta lista foi feita pela Global Peace Index, que descobre, sim, o ranking com critérios muito específicos, onde avaliam a paz em cada país. Assim ficámos a saber que a Islândia volta a ser o país mais pacífico do mundo. Portugal ocupa o 7º lugar, mantém-se entre os 10 países mais seguros, mais estáveis do planeta. O ranking é elaborado pelo Institute for Economics and Peace e analisa 163 países e territórios. A classificação resulta de uma avaliação de vários indicadores, onde, por exemplo, se mede a segurança, os conflitos e até mesmo o nível de militarização de cada país. Olhamos então juntos para este ranking. No primeiro lugar, já lhe disse, está a Islândia, seguida de Nova Zelândia, Suíça, Eslovénia, Irlanda, Áustria. Lá estamos nós no 7º lugar. Singapura, Finlândia e termina o top 10 com o Japão. Portugal a destacar-se entre os países mais seguros, reforça assim a sua posição e o destino atrativo para viver, para trabalhar, para investir e, quem sabe, até para visitar. Ao contrário do que se possa pensar, o ranking não avalia apenas se o país está ou não envolvido em guerras. Mas sim, há várias categorias. As principais: segurança e proteção na sociedade, criminalidade, homicídios, a segurança e estabilidade política, os conflitos internos e internacionais e a militarização, ou seja, considera fatores como defesa militar, o número de efetivos das Forças Armadas, tudo isto é avaliado. A combinação destes indicadores e outros é que fazem com que depois surja essa pontuação global de cada país e é graças a isso que nós estamos por lá. Somos um dos países mais seguros.

atrativos também para os turistas. Portanto, isto leva-nos a pensar, não é? Passamos a vida a reclamar do nosso país, certo? Nem tudo está bem, claro que não, mas este tipo de ranking, de estudo, vem a comprovar que a nível internacional nós estamos bem cotados.

Seguimos consigo, seja na autoestrada, em caminhos mais estreitos, no local de trabalho ou então em casa. Somos a Rádio Antena Livre 89.6 e nesta altura está a ouvir Alegria no Ar comigo, Cristina Ferreira. Pode-me escrever, pode também me ligar, 93-666-7449. Tenho para lhe contar que o Festival da Praça vai regressar ao município de Gouveia. É um dos projetos apoiados pelo programa Impulso Associativo e que, como o nome indica, quer alavancar, ajudar as associações do concelho. Durante os dias 31 de julho, 1 e 2 de agosto, a Praça Doutora Lípio de Melo vai transformar-se num espaço de encontro, de animação, de celebração da cultura, com um programa que reúne várias temáticas e todas elas vão decorrer ao longo destes três dias. É um convite deixado pelo município a toda a comunidade. Nesta altura do ano há muitos imigrantes aqui pela zona, portanto é também a chamada de atenção para estes visitantes para participarem nesta iniciativa e desfrutarem de um evento que vai contribuir para dinamizar mais Gouveia e valorizar o talento, a tradição e o convívio. Portanto, se quer ajudar, se quer ver o que é que se passa por aqui no município de Gouveia, muitas dessas associações que trabalham diariamente vão estar por ali representadas, cada uma à sua maneira. De 31 de julho a 2 de agosto, Festival da Praça no município de Gouveia. Toca alinhar e não se vai arrepender.

0: A música está boa, a companhia está perfeita. E se eu trouxer uma proposta de leitura? É novidade, de Sónia Purnell, a eletrizante biografia de uma mulher ambiciosa, mas também bem corajosa. Pelo menos é assim que classifica o Daily Mail o livro A Fazedora de Reis, a vida de sedução, intriga e de poder de Pamela Harriman. Portanto, vamos espreitar esta obra da Dom Quixote, que sai precisamente neste mês de julho. A vida de Pamela Harriman, biografia de uma das mulheres mais influentes do século XX. Durante a vida de Pamela, e mesmo após a sua morte, que aconteceu em 1997, a sua glamourosa vida social, as famosas aventuras eróticas, ofuscaram o seu verdadeiro legado. Foi uma das mulheres mais poderosas do século XX. Praticamente não houve ninguém na política, na cultura, na moda, cujas vidas não tenham trocado. Desde o sogro, Winston Churchill, passando por Kennedy e Gloria Steinem e até Bill Clinton e Nelson Mandela. Agora, pela primeira vez e com base numa vasta e inédita investigação, Sónia Purnell revela a surpreendente história de uma Pamela Harriman que deixou uma marca indelegável no mundo atual. E aqui a querer mostrar também que ela era muito mais que a tal sedução. Ela tinha muita intriga e também muito poder. As críticas essas já começam a surgir e há quem diga mesmo que é um dos livros do momento. A Fazedora de Reis, a vida de sedução, intriga e poder de Pamela Harriman, de Sónia Purnell. Já lhe disse, é da Dom Quixote, sai precisamente neste mês de julho. Está, por enquanto, na secção de novidades. São 536 páginas de um livro de literatura na área das biografias. É a proposta de leitura que lhe deixo, quem sabe, para as próximas férias, ou então naqueles momentos de pausa em que pode aproveitar para folhear as páginas deste grande livro.
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0: Antes de fechar a nossa emissão, ando aqui a espreitar as redes sociais, também o telemóvel, e recebo por aqui toquezinhos, mensagens e também likes. Ora, bom dia para a Fátima Gonçalves, em Viana do Castelo. Olá, Luís Barata, em Lisboa. Vejam lá, hein? Vamos de norte para sul, num instantinho, e só com a mesma rádio ligada, 89.6 FM, Antena Livre. António Sequeira, bom dia. Isabel Pimenta, no Luso, olá, olá. Quem é que eu tenho mais por aqui a fazer-me companhia? A Sandra Pereira, bom dia. Ana Paula Reis, a Maria de Fátima Cardoso, em Vila Nova de Poiares, bom dia. João Lopes, em Mangualde, grande abraço, João, e bom trabalho. Paulo Cunha, obrigada pelas mensagens. Adélia Costa, na Lausanne, também nos escuta por lá. Pedro Fotas, bom dia e bem-vindo à nossa emissão. Mas as mensagens, essas continuam. Joana Santos em Arganil, bom dia, com muita alegria, claro que sim. Sempre a recarregar a nossa energia. Adelaide Costeira, bom dia, bom dia. Ananda Matos, a Itelvina Loureiro, bem, são muitas as mensagens. A Lisete Ferraz, por Vila Nova de Poiares, bom dia também. E claro que é muito, muito bom receber as vossas mensagens, o seu feedback, perceber que gostam de nós e nós gostamos muito, muito de vocês, que estejam sempre na nossa companhia. Bem-vindos e é para ficar. 89.6 Antena Livre. E agora que ponho um ponto final na emissão de quinta-feira. Espero que tenha gostado. Há muito mais para ouvir. Quem é que já está por aí? Já veio espreitar ali à porta para fazer... É o Paulo Saraiva. Já está por aí prontinho para seguir a nossa programação com o seu Olá Manhã. Fiquem bem, fiquem com a nossa rádio. Muita alegria e boas notícias sempre. Quando vierem as más, temos que as ultrapassar e a rádio ajuda nisso. Até logo.

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1: Olá. Alguém me perguntou: o que importa o topo da montanha, se lá em cima não temos mãos para estender a quem ficou nas periferias da vida? Talvez seja verdade, pensei eu. Vemos todos os dias estrelas da internet que sobem rapidamente, mas caem com o mesmo peso. A vida só ganha sentido quando o nosso sucesso se torna um bem comum. Quando comungarmos as nossas conquistas, elas deixam de ser troféus de prateleira para se tornarem sementes de esperança para os outros. Por isso hoje, não te deixes deslumbrar pelo que passa, pelo que brilha. Trabalha com dedicação e afinco. Aceita o fruto do teu suor com gratidão. Mas nunca te esqueças. O único sucesso que sobrevive ao tempo é aquele que se transforma em serviço e partilha. Pense nisto, já que este é certamente o lado bom da vida.

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0: 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São 9 horas.
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9 horas, 16 minutos e meio. Bom dia, cá estamos para a emissão de quinta-feira, 30 de julho de 2026. Estamos juntos nas próximas 4 horas, por cá, na rádio mais feliz de Portugal. Antena Livre. E este é o meu lugar favorito. Nelson Rich abre a emissão. Paulo Saraiva, Filipe Borges e António Ferreira. Estamos juntos nas próximas 4. Boas férias, boa viagem.

Meu lugar favorito, a voz de Nelson Rich. Daqui a bocadinho temos a anedota do dia, vamos escolher música mais do dia, o que é que se celebra hoje, e as saudações fecham a primeira hora do seu Olá Amanhã. Agora trago do álbum Canto, Bebo e Choro, do Leonardo, ao vivo. E este é um clássico do sertanejo. Coração está em pedaços. Tenha uma ótima manhã de quinta-feira, é feira em Gouveia. Estamos juntos até à uma da tarde. Este é o seu Olá Amanhã.

0: horas 24 minutos, coração está em pedaços. Leonardo ao vivo por cá, no seu Olá Amanhã. O que é que vocês querem? O meu coração acordou assim.
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0: E agora vamos saber do tempo para hoje. Ora, pode contar com alguma neblina pela manhã, mas nada de especial. Temos descida da temperatura, mas o tempo vai se manter quentinho neste verão de 2026. Ora, quanto ao placar das máximas, começamos nos 25 para Aveiro e para as Penhas Douradas, 27 para Ceia, Castro Daire, Mortágua, Forte de Algodos, Sorico da Beira e Sernão Sedes, 28 para Coimbra, para Gouveia, Vila Nova de Paiva, ...29... para Vila Real e 30 para Viseu, Tondela, Santa Combadão, Mangualde, Nelas, Carregal do Sal, Sátão, Penalva do Castelo, Vouzela, São Pedro do Sul, Oliveira do Hospital, Tábua, Erganil, Mialhada. 31 para a Guarda e uma máxima de 35 para Castelo Branco. É o tempo para este 30 de julho.
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0: Daqui a bocadito vamos sorrir com a nota do dia. Para já avançamos com Lady Gaga.

0: 29 minutos e meio depois das 9, a voz bem bonita de Lady Gaga. Ora, no próximo domingo, dia 2 de agosto, não pode perder o Festival de Folclore Internacional em Vila Cova à Coalheira. Grupos do Chile, da Letónia e da Indonésia e também de Portugal. Portanto, Festival Internacional de Folclore em Vila Cova à Coalheira, Vila Nova de Paiva, no próximo domingo, dia 2, a partir das 9:30 da noite.
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0: E agora vamos lá sorrir com a de hoje.
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3: 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Ai, seu doutor, tenho aqui no cogital, está tão grande. Diz o médico, mostre lá. E o médico assim viu, assim viu. Casa com 1.500 contos por mês e um hotel às duas horas.
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0: Ora, e acho que assim foi. Porque a seguir eles dançaram slow. É uma homenagem ao Miguel Araújo. Cantam os 4:30 na sua Antena Livre. Uma boa manhã, bom dia.

Uns 4:30, dancemos um slow. E hoje o meu computador deu-lhe para estar aos saltinhos. São coisas, aliás, ele está de beicinho porque eu vou de férias amanhã e ele já me disse que está muito, muito triste e de beicinho.

Agora é consigo. Ou vota no Afonso do Brás, Verão, ou então E Vai Mais Um, da Joana D'Arc. É só votar através do WhatsApp, através de SMS 93-345-4994, 93-345-4994. Ou vota no Afonso do Brás, ou vota na Joana D'Arc. É mais votada, arranca com a segunda hora do seu Olá Amanhã. Vamos lá votar então, 93-345-4994, 93-345-4994. É Afonso do Brás ou Joana D'Arc? E agora vamos lá saber o que é que se celebra hoje.

Ora, hoje é Dia Internacional da Amizade, ou então, se quiser, é Dia do Amigo. Também Dia Mundial contra o Tráfico de Pessoas. Dia do Sogro. Por enquanto ainda não tenho sogro, mas é Dia do Sogro hoje. Dia do Cheesecake. Dia dos Livros em Papel. E quanto ao nome do dia, é Dia da Família Brito. Hã? Portanto, já agora um abraço para toda a família Brito. O que é que eu tenho aqui sobre a família Brito? Tenho aqui muita coisa sobre a família Brito. Família Brito é daquelas pessoas que gostam de aproveitar cada segundo da vida. É sério. Gosta de fazer desporto, ir à praia e gosta muito de comer. Quem é que não gosta? Hein? Quem é que não gosta? Gosta de ir ao cinema pelo menos uma vez por mês. Gosta de ir a concertos. Os Brito são britos em churrasco. Adoram linguiça e chouriço assado. E todo o género de churrascos. Maravilha. A família Brito também gosta de acordar cedo. Por falar em família Brito, trago Tozé Brito. Este tema, 20 anos, foi gravado em 2018. Para escutar então um tema que foi popularizado pelo José Cid, mas é um tema da autoria de Tozé Brito, para ouvir agora na antena. Vamos lá ouvir. 20 anos.

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0: Ora aí está, Tose Brito, hoje é dia da família Brito, dia da amizade, dia do amigo. Dia dos livros em papel. É dia do sogro. E é dia do cheesecake. E é dia de dar os parabéns a quem está hoje de parabéns.
1: E hoje os parabéns vão para
0: Cathy Bush, está de parabéns, David Carreira e o grande Rui Veloso. Parabéns então para eles, parabéns também para si, que é ouvinte da Antena Livre e faz o favor de nos ouvir e está hoje de aniversário. Muitos parabéns então para o Rui Veloso, o rei do rock, David Carreira e Cathy Bush. E parabéns também para todo o áudio.

0: No Afonso de Brás com o tema Verão, ou então Joana d'Arc e Vai Mais Um. É só votar através do WhatsApp, através de SMS 93-345-4994. 93-345-4994. Bora a votar!
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0: Ou Afonso de Brás ou Joana d'Arc. Neste momento posso-vos dizer que a balança está a cair mais para um lado. Joana d'Arc ou Afonso de Brás? É só votar agora através do WhatsApp, através de SMS 93-345-4994.
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0: 9 horas 47 minutos, agora linha aberta. Pode ligar 232-6010-61.
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0: no dia do amigo, dia do cheesecake. Só temos cheesecake para comer, está bem? Vamos lá, 232-60-10-71. Rigoroso e exclusivo. 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
0: Vamos lá ligar 232-60-10-71, 232-60-10-71. Porquê? Porque a partir de agora, tudo pode acontecer nesta estação de rádio, porque esta estação de rádio é um espetáculo, é um espetáculo. E agora, vamos lá falar com alguém que já está ali com a gaita a apitar.
7: Oh,
0: computador, é sério, por favor, para com isso. Para com isso.
7: Eu vou-te matar.
0: Oh, Sr. Carlos, está tudo bem, Sr. Carlos?
7: Sem mandar.
0: Atenção, se eu aparecer morto, vocês já sabem onde está o assassino.
7: O assassino, é isso mesmo.
0: Está tudo bem?
7: É mesmo.
0: E anda para onde?
7: Anda aqui por Mourilho.
0: Mourilho, que pertence a Mangualde.
7: Mangualde.
0: Maravilha. Ainda traz pão fresquinho?
7: Trago.
0: Passa aqui. Sim. Passa aqui no Estúdio 3, está bem?
7: Opa, mas para ti fresco tenho que ir buscar o Ayarca.
0: Vocês agarrem-me que ele está a merecer. Está a merecer. Vai para quem? Bom dia.
7: Ora, bom dia vai para toda a minha família, para todos os meus colegas de trabalho, para o Brinco ao Baile, para o Sarai, para a Antena Livre de Gouveia, para a Célia da Tocha, para as costuras Nélio de Bicicletinha, que ainda está precisa. Para todos os ouvintes e participantes, para o Conselho Verde e para todos os sportinguistas.
0: Está tudo entregue?
7: É mesmo.
0: Está... Cheesecake, gostas?
7: Gosto.
0: Tudo o que é doce nunca amargou, não é verdade?
7: Oh, claro, e com uma boa rabaninha ainda melhor sabe.
0: Lá está ele. Ai. Abraço, até logo.
7: Até logo.
0: A sério. 232-60-10-71. Fernando Fonseca, bom dia.
8: Bom dia, de manhã.
0: Ainda por Pindelo dos Milagres.
8: Meu.
0: É trabalhar em cima dela, já percebi.
8: Sempre em cima dela.
0: Maravilha. Cheesecake, vai ou não?
8: Não, eu já sou docinho.
0: Ah, já. Já não precisa nada que está doce. Já percebi. Vai para quem? Bom dia, Fernando.
8: Vai aqui para os meus colegas de trabalho, para vocês aí. Para o Paulo, para a Suíça, para a Dona Terezinha dos Queijos e para toda a malta da cidade de Carvalhais e para toda a malta. Desta grande rádio.
0: Cidade de Carvalhais?
8: Meu.
0: Cidade?
8: Mais nada.
0: Oh, Fernando, tu não andas a ver bem, Fernando. Cidade. Está bem.
8: Os papéis já estão metidos, agora vamos ver.
0: Abraço, obrigado, bom trabalho.
8: Tchau, obrigado.
0: Fernando Fonseca, ali dos Carvalhais, mas anda por Pindelo dos Milagres. 232-60-10-71, bom dia.
9: Bom dia, Paulito.
0: Oh, Celita, está tudo bem, Natasha?
9: Ai, está um calor daqueles.
0: Oh, vocês também nunca estão contentes com nada. Está calor? Está calor. Está frio? Está frio.
9: Deixa lá, eu vou para a praia.
0: Então vai. Vai, olha, sábado.
9: Sábado?
0: Sábado vai para a praia a partir das 9 da noite, está bem? 9, 10 da noite, vais para a praia.
9: E vai ser uma praia maravilhosa. Tchou,
0: luxo.
9: Eu troco a praia do dia pelo da noite.
0: Claro, até vais ouvir aquelas sozinhas na praia, lá.
9: Vais a ver, quero melhor.
0: Que maravilha. Cheesecake, vai ou não?
9: Adoro.
0: Bom apetite, está bem?
9: Ai, é tão bom.
0: Bom apetite.
9: Pronto.
0: Vai para quem, bom dia?
9: Olha, vai por ti, dá-te um milímetro de grão para o Carlito, que ainda agora ouvi. Eu costumo dizer aos clientes, quando eles perguntam se o pão é fresco, eu digo, fresco não está, pode estar quente, fresco não.
10: Concordo.
9: É como diz o Carlito, só ir ao frigorífico, tem que ir ao congelador para estar fresco.
10: Também é uma verdade.
9: Beijinho, pai.
10: Beijinho, obrigado, Célio.
9: Tchau, Paulito, e bom trabalho.
10: Olha, só para te dizer que amanhã é o meu último dia.
9: Boas férias.
10: Tchau, adeus.
9: A gente cruza-se por aí.
10: Se calhar, nunca se sabe.
9: É sério?
10: Obrigado, Célia.
9: Beijinho,
10: Deus, obrigadíssimo. 232-60-10-1. Bom dia.
11: Bom dia.
10: Sandrinha.
11: Olá.
10: Está tudo bem?
11: Está tudo ótimo.
10: Eu sei que tu queres uma fatia de cheesecake.
11: Ah, não gosto.
10: Também não. Aí está. Não. Aí está. Porquê que vocês acham que eu já falo com a Sandrinha há tanto tempo? Porque ela tem os mesmos gostos que eu.
11: Quase.
10: Só existe uma coisa, ela gosta de homens e eu não. Ai, que maravilha. Olha, vai para quem, bom dia?
11: Vai para todo o auditório da Antena Livre. Um beijinho para todos.
10: Está tudo entregue?
11: Está tudo.
10: Espero por ti.
11: Até que vais de férias.
10: Olha, estou a pensar. Tenho
11: que
10: aqui.
11: É para a gente ir ter contigo.
10: Olha, tenho aqui Praia do Meco.
11: Também é todos os anos para lá.
10: Se calhar Costa da Caparica.
11: Muito bem.
10: Algarve. Tenho aqui também Praia do Pego.
11: Do Pego?
10: Do Pego, que é a praia da minha terra.
11: Ah, está bem. Mas ah, não fiques aí, fica muito perto.
10: Só não fico aqui, sabes porquê? Que depois o pessoal chateia-me só quer autógrafos. Pois. Não tenho assim muito tempo, estás a ver?
11: É, então é para descansar, é para descansar.
10: Exatamente. E depois as moscas chateiam, as moscas. Beijinho, obrigado.
11: Beijinho, tchau.
10: Dias, até logo. Então, bom dia. Tínhamos aqui alguém, não temos, mas porquê que a luz está a piscar? Caramba. Sério, esta mesa está variada. É a mesa e o computador. 232-60-10-71. Vamos a ligar. 232-60-10-71. Dia da amizade, dia do amigo. Dia dos livros de papel. Já há aqueles livros online, não é? Também é dia do cheesecake. Vamos a ligar 232-60-10-71. 232-60-10-71.
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10: 232-60-10-1. Vamos ao telefone. Bom dia.
12: Bom dia, Sr. Paulão.
10: Bom dia. Estou a falar com quem? Diga-me o seu nome.
12: Eu Tiburão Pinhanço, também montado nela, aqui de cima. Da...
10: E está fresquinho montado nela, não está?
12: É mesmo. Aqui uma manta da beira para baixo da serra.
10: Maravilha.
12: É, umas pedras de isqueiro que até dói.
10: É uma maravilha. Hoje é dia do cheesecake. Gosta?
12: Ou não, morangos com um bocadinho de chantilly.
10: Esta malta estraga-me as sobremesas todas. Vai para quem? Bom dia.
12: Bom dia, vai para todo o pessoal da Retrotrans, de Mangual, de Manhã de Passos da Serra, e para os bombeiros todos, Vila Nova e as horas, e para toda a gente amiga e para toda a auditória.
10: Muito bem, olha, aquele abraço, obrigado por ter vindo.
12: Abraço.
10: E ligo mais vezes,
12: está bem? É a primeira vez, agora ando aqui na zona de Manhã da Beira para sair, e antes vai ser minha companhia.
10: Olha, e recordo-me o seu nome.
12: António Braz Pinhanço, é o tio Braz.
10: António Braz, é isso?
12: Eu te abraço, senhor.
0: Oh, um abraço, obrigadíssimo.
12: Tchau, igualmente.
0: Obrigado, senhor António.
12: Vai, Brinco ao Baile também, tudo é problema.
0: Obrigadíssimo. Obrigado.
12: Estou fã do vídeo do Brinco ao Baile.
0: Oh, obrigadíssimo, obrigado.
12: Vai, tchau. Beijo.
0: António Brás, que anda por Pinhanços. 232-60-10-71, vamos a ligar rápido. Vou dar aqui mais 30 segundos. Se ninguém ligar, eu carrego no play e vou-me embora. Dia da amizade. Dia do amigo. Dia dos livros de papel. Dia do sogro. E é dia do cheesecake. E é dia de ligar para a Antena Livre se for rápido, senão já não entra. Então, bom dia.
13: Bom dia.
0: Bom dia. Seja bom bem dia. Aparecida como a Páscoa ao domingo.
13: Pois, até ouvi para aí umas coisinhas boas.
0: Xiscake.
13: Se calhar alguma coisa.
0: Xiscake, vai.
13: Gosto. Até faço um de morango que gosto bastante.
0: Bom apetite, Manela. Bom apetite.
13: Muito
0: e
13: bom.
0: Deixa-me dizer-te que eu sinto-me, como é que eu ia te explicar, sinto-me sozinho aqui. Família, família abandonou o barco. Muito trabalho.
13: Tu também
0: é isso?
13: Nos vais deixar?
0: Tá. Ah, caso faz, é caso pago.
13: É. Sim.
0: Aliás, a partir da manhã é a minha vingança.
13: É?
0: É a minha vingança grande, grande vingança.
13: Em setembro a gente conversa.
0: Setembro não, que eu só vou tudo lá para dezembro. Está tudo. Está tudo
13: então ainda dá para ir de férias também.
0: Então ainda nos vamos encontrar. Para... Aliás, que nós temos aí uns almoços para comer.
13: Então,
0: nós temos aí uns encontros de mercado que isto tem que ser.
13: Não há falta.
0: Claro, então não há?
13: Há muito, bastante.
0: Muito trabalho, Manuela.
13: Bastante, graças a Deus. Por um lado é bom, mas não é fácil. Às vezes conseguir gerir tudo.
0: E depois chega só ao final do dia que cansadita.
13: É,
0: digo
13: é.
0: Eu.
13: É verdade, às vezes é para chegar a casa e não fazer mais nada, mas não pode ser assim, não é?
0: Pois, há filha e marido para cuidar.
13: É verdade, é.
0: Qual é o que dá mais trabalho, o marido ou a filha?
13: Depende dos dias.
0: Queixa-te agora que é de ser.
13: Não, olha, posso dizer que não posso queixar muito. Às vezes, como costumas dizer, às vezes contente dói o dente. Não posso. Ele é amigo.
0: Ah, sim, está bem. Vai para quem, bom dia?
13: Então, olha, vai já para o maridão, vai para ti, vai para todos os ouvintes e participantes, todos amiguinhos e amiguinhas, para a Manita Elsa, um beijito muito, muito grande. Não estou zangada com ninguém, ainda está tudo bem, mas pronto, tem sido assim complicadito. E vai lá para o senhor Carrinhas, que não esqueça de trazer um pãozinho, anda sempre lá com o pão, não traz nada.
0: E queres fresco ou queres quente?
13: É igual, o que vier morre.
0: Pronto, está bem. Sabes que também...
13: Só sabem pedir.
0: É só pedir. É. Até parece que são irmãos do outro. Beijinho, Manuela, obrigado.
13: Beijinho, tchau.
0: Deus, obrigado. Vamos para a última. Bom dia.
14: Bom dia.
0: Bom dia, estou a falar com quem?
14: Comigo mesmo.
0: E anda por onde?
14: Na praia.
0: Na praia? Por acaso eu também gostava de estar na praia. Mas tenho que trabalhar.
14: Oh, mas depois tu vais de férias e eu vou trabalhar.
0: Caso faz e caso pago. Está bem?
14: Estão Paulito, que tal?
0: Sempre bem. E o Carlos Almeida na Suíça também está bem?
14: Aquele remédio. A contar os últimos minutos.
0: Vai contando, vai.
14: Assim. Claro.
0: Vai. Caso faz e caso pago. Também ouvi dizer que há uma pessoa que não vai estar dia 8. Também não é lá precisa.
14: Não é claro lá precisa. Que não.
0: Nadinha.
14: Claro que não.
0: Não é lá precisa. Quero saber de
14: nada. Claro que não.
0: Não é lá precisa.
14: Pronto.
0: Para quem, bom dia, Carlos.
14: Para todos os ouvintes e participantes, para ti, um grande abraço e se amanhã não falarmos, boas férias.
0: Amanhã vai ser a minha última emissão, vou partir isto tudo amanhã.
14: Claro.
0: Amanhã vou partir isto tudo. Um abraço, Carlos.
14: Um abraço.
0: Deus, obrigado, até amanhã. Ah.
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0: Muito bom dia, 10 horas, 13 minutos. 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
31: O relógio não para, 10 horas 20 minutos.
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31: Continuamos por cá com esta canícula.
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31: A segunda hora do seu Olá Manhã desta quinta-feira, a abrir como sempre, com a sua preferência e a canção vencedora.
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31: Joana Dark e vai mais um, ganha a batalha com 9 votos e o Afonso de Brás apenas com 6 votos. Aí está Joana Dark e vai mais um.

0: E aí está agora a explosão de forró. É a última antes da Wii Férias.
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0: Ora está, Gino e Geno. Vou beber veneno. E logo a seguir, gingado novo. Eu já fui de você. São as duas de forró para ouvir nesta manhã de quinta-feira.

0: aí está a Gingado Novo, já fui de você. Ouvimos também Eu Vou Beber Veneno com Teodoro e Sampaio, aliás, Gino e Geno.
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0: 10 horas, 31 minutos e meio. É agora.

10:36. E agora vamos para as grandes recordações em português.

0: Rui Veloso, que hoje está de parabéns, faz 69 anos. Anabela Paz, de Santa Comba de Ceia, está connosco. Paulo Ferreira, de São Salvador, Viseu. Fátima Marques, no Luxemburgo. António Sequeira, de Viseu. A Ana Lúcia Paiva, de Touro, Vila Nova de Paiva, da Aveceira. E também a Irene de Fornos, de Algodres, e Ângela Rodrigues, de Aguiar da Beira, e o André Cruz, de Gouveia.
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0: com amor de rádio.
1: Legal.
2: Ora, estas foram testadas esta noite, garanto. Elton John é a primeira. Divirtam-se, tenham uma grande manhã de quinta-feira.

Ora, estas foram as três seguidas desta quinta-feira. E amanhã voltamos com as últimas três seguidas antes das minhas férias. Estou a preparar uma seleção...

0: Muito bom dia, são 11 horas, está a ouvir a rádio mais feliz de Portugal, a sua antena livre 89.6. E vamos falar do Festival das Fatias.
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0: É já no próximo domingo, dia 2, pelas 10 da manhã, na Rua Alexandre Herculano, em Viseu. Mas para sabermos mais pormenores, temos, como habitualmente, a nossa Sónia Carvalho. Bom dia, Sónia. Bem-vinda.
2: Olá, Paulo. Bom dia. Bom dia a todos os ouvintes.
0: Então fala mais um pouco do Festival das Fatias, que é no próximo domingo.
2: Então, é aqueles 6 sabores que já falámos, de Kinder
0: Olha,
2: Bueno.
0: Olha, recorda-me os sabores, quando muito esquecido, sabes?
2: Então vá. Kinder Bueno,
0: sim.
2: Nós, bolo pudim, que é o que mais tenho encomendado, é o bolo Red Velvet, o de limão e o de maracujá com manga.
0: Portanto, as pessoas podem comer mais que uma fatia, certo?
2: Ah, sim.
0: Desde que paguem, não é verdade? Que paga,
2: é isso mesmo. E temos outra novidade, porque os nossos clientes perguntaram, então e aquele bolo de cenoura com chocolate que o Paulo já provou?
0: Bem bom.
2: Também vai haver mini bolos de cenoura com chocolate.
0: Ai, que maravilha.
2: E uma caixinha toda bonita, um brigadeiro por cima, vai ser maravilhoso.
0: Atenção, não esqueça que se for um dos primeiros tem direito a uma fatia. E
2: o
0: mais,
2: resto.
0: E todas as pessoas têm direito a uma raspadinha.
2: Isso, e quem disser que veio, a primeira pessoa que vier ao festival e disser vim pela antena, desculpa, pelo programa do Paulo Saraiva,
0: tem uma fatia, está bem?
2: Grátis, isso mesmo.
0: Oh, já vou pagar a pessoas para lá irem.
2: Mas só pode pagar a uma.
0: Exatamente, é a primeira que lá chegar.
2: Correto.
0: Portanto, no próximo domingo, a partir das 10 da manhã, na Rua Alexandre Colano, em Viseu, recorda-me o número.
2: Número 268, em frente a uma da lavandaria.
0: Pronto. Está tudo dito. Amanhã voltamos a conversar pela última vez para voltar a lembrar este grande Festival das Fatias, que é já no próximo domingo, dia 2, a partir das 10 da manhã, na Rua Alexandre Colano, em Viseu. Sónia, um beijinho.
2: Muito
0: até amanhã.
2: Muito obrigada, Paulo. Tudo de bom.
0: Deus, obrigado. Até amanhã. E ela agora já vai para os bolos. Esta mulher só está bem a fazer bolos, sempre, sempre, sempre a aviar. 89.6 Antena Livre. Ora, passa lá já a seguir no seu Olá Amanhã. Já sabe que se ligou ontem entre as 11 e meio-dia. Hoje só vai poder ligar a partir do meio-dia. Mas quem não ligou pode ligar na mesma, está bem? 232-6010-61. E se nunca ligou, tente lá hoje. 232-6010-61.
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7: 11 horas 21 minutos.

0: gosta passa por cá.
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0: E diga a frase, restaurante Fim do Mundo em Ceia, o verdadeiro sabor da Serra da Estrela. Ora, José Carlos Marques de Quintela da Zerara, bom dia.
3: Olá, bom dia, Paulo Sarabia, é ouvinte da Antena Livre de Gouveia.
0: E vamos ouvir o Brinco ao Baile. Vem de novo à tua terra. Praticar a quem?
3: Olha, especialmente para os nossos imigrantes, para os que vão e para os que venham, que tenham muito boa viagem e que encontrem tudo de bom, tanto para cá como para lá. Depois vai para todos quantos trabalham na Antena Livre de Gouveia. Vai para a família, presente e ausente, especialmente para a menina Tinhara e para o menino Tiago. Depois vai para todos os ouvintes e participantes, para todas as minhas amizades. Depois vai para o Carlos e para o Paulo Correia da Suíça e seus familiares, para a Dona Irene de Foros de Algodos, para a Dona Lourdes Teiras Tavares, para a Dona Maria de Fátima Antunes da Povas Cruxais, para o Eduardo Mota, para a Nunes Pereira, para o Carlos Pousa Manuel Padeiros, para ti, para a tua família e para o conjunto Brico Baile, para todos uma boa quinta-feira, continuação de uma boa semana. Um abraço e até amanhã. Restaurante Fim do Mundo em Ceia, o verdadeiro sabor da Serra da Estrela. Um abraço e bom almoço.
0: Obrigadíssimo, um abraço, José.
3: Igualmente.
0: Deus, obrigado. Aí está, Brinco ao Baile, vem de novo à tua terra. 232-60.

0: As 28 minutos e tema de Brinco ao Baile a abrir a emissão do Hora Passa Lá desta quinta-feira. E agora vamos falar com alguém que liga pela primeira vez e tem um apelido muito carinhoso, Cabecinha. Bom dia, Graciete.
1: Bom dia, Paulo.
0: Seja bem-vinda.
1: Obrigado.
0: Já me escuta há muito tempo, mas hoje tomou a iniciativa e disse assim: tenho que falar com aquele maluco. Foi ou não foi?
1: Foi, porque eu sou um bocado tímida.
0: Oh, Graciete.
1: E hoje resolvi, digo assim, hoje é que eu vou falar com ele.
0: Ah, espera, eu também sou tímido. Eu também sou muito tímido. Eu sou muito tímido também.
1: Ah, não me parece, não me parece.
0: Então vamos ouvir a Carolina dos Landes.
1: Na saia da Carolina.
0: Para dedicar a quem, Graciete?
1: Olha, toda a minha família. Em especial à minha prima Lili, do quiosque de Gouveia.
0: Sim.
1: E para vocês todos. Olha, para todo mundo.
0: E é só?
1: É só.
0: E agora a frase?
1: Ai, e para o Pedro Ferreira, que ele é meu amigo de infância.
0: Ok.
1: É restaurante Fim do Mundo, em Ceia, o verdadeiro sabor da Serra da Estrela.
0: E liga-me de Santiago Ceia,
1: é
0: isso?
1: É, e é, é muito bom.
0: Olha, Graciete, seja bem-vinda.
1: Obrigado, um beijinho para vocês todos.
0: É Deus Graciete Cabecinha.
1: Adeus.
0: Beijinho, obrigado.
1: Beijinho, obrigado.
0: Obrigado, Graciete Cabecinha, gostei do apelido. Ó, Marina Isabel.
2: Ó, Paulinha Saraiva.
0: Deus abençoou o nosso amor.
2: É verdade.
0: Rui Bandeira, vai dedicar para quem?
2: Anos.
0: E vai dedicar para quem?
2: Olha, para todos os ouvintes e participantes, para toda a minha família presente e ausente. Principalmente para mim e para o marido, que estamos hoje de parabéns do nosso aniversário de casamento.
0: Não me diga.
2: É verdade.
0: Ele ainda atura.
2: Atura e tem que aturar, que remete tem ele.
0: Estou

0: Olha, muitas felicidades para vocês os dois, está bem?
1: Muito obrigada, igualmente para o Paulinho e para a sua esposa e para todos os ouvintes e participantes.
0: Agora vou dizer um segredo.
1: Diga.
0: Vou de férias. Amanhã.
1: Oh, eu já sei, não sei se é verdade ou se é mentira.
0: Oh, Marina.
1: Mas merece, merece.
0: Oh, algum dia eu menti para a Marina? Nunca. Nunca. Adeus, menina.
1: Mentiu. Até não quero a frase.
0: Quero.
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0: Até amanhã.
1: Tchau, beijinhos, até amanhã, tchau.
0: Carolina de Lanz, a saia da Carolina a pedido da Graciete Cabecinha, que é muito importante, que me escuta em Santiago, Ceia. Vamos a ligar.

0: Está a música da Carolina Deslandes e este tema fantástico, A Saia da Carolina. Ora, José, bom dia.
1: Bom dia.
0: Está tudo bem aí por onde?
1: Aldeia Nova.
0: Aldeia Nova, Mangualde.
1: Mangualde.
0: Maravilha. E vamos ouvir A Inveja Mata. Agora não sei a quem canta, ainda vou procurar. E vai dedicar para quem?
1: Vou dedicar para todos os ouvintes e participantes e para os que não participam, mas que escutam. Para a Dona Graciete, também, como foi a primeira. Para a Dona Marina e para o marido, com votos que passem muitos anos juntos. Para o São Paulo, desejar-lhe umas boas férias, que eu não acredito.
0: Oh, Zé, amanhã ainda cá estou.
1: E para a semana?
0: Não, para a semana não, que para a semana vou de férias.
1: Então vai ter tempo de pagar os almoços todos.
0: Claro, claro. Aliás,
1: boa.
0: Primeiro ainda tenho que ganhar dinheiro para isso.
1: Mau.
0: Ah, pois.
1: Então tenho que trabalhar, não pode ir de férias.
0: Pois não, vou trabalhar, vou. E mais?
1: Pois. E para todos os sportinguistas.
0: E agora?
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0: Está dito, um abraço, Zé, bom trabalho.
1: Tchau, tudo bom.
0: Deus, obrigadíssimo. Oh, Margarida Moloeira.
2: Queda outra Margarida.
0: Oh, é capaz de estar agarrado aos tachos.
2: Aos tachos.
0: Digo eu.
2: Está. Esta altura do campeonato.
0: Oh, mas ela agora comprou um vestido à prova de bala.
2: Ah! Sério?
0: Calema, vais dedicar para quem?
2: É para dedicar aqui às minhas colegas da lavandaria. A Ana, o marido da Ana.

0: Ora, está a música do Rui Bandeira. Deus abençoe o nosso amor. 232-60-10-61. Ora, Maria da Conceição. Tínhamos aqui a Maria da Conceição Reis, mas desligou. 232-60-10-61. Bom dia.
1: Bom dia.
0: Bom dia, Alberto Pereira, que me liga de Viseu.
1: De Viseu. De Viseu não, de Espinho.
0: E o que é que vamos ouvir, Alberto?
1: Pode ser o Ruizinho de Penacova.
0: Uma qualquer?
1: Fumar cachimbo.
0: Praticar a quem?
1: É todo o auditório.
0: E é só?
1: É só, para vocês aí também.
0: É ainda de férias.
1: É ainda de férias.
0: Espera aí que eu também já vou, está bem? De calma. Vamos à frase.
1: Já não sei qual é.
0: Restaurante. Restaurante Fim do Mundo em Ceia, o verdadeiro sabor da Serra da Estrela. Boas férias, aquele abraço.
1: Obrigado, Paulo.
0: Deus, bom, obrigado. À prova de bala está Calema. 232-60-10-71. Esta vem a pedido da Margarida Valpinto de Viseu.

0: à prova de bala, música do Escalema. 232-60-10-61, 232-60-10-61. Antes que caia. Bom dia, Maria da Conceição Reis.
1: Bom dia.
0: Está tudo bem?
1: Está tudo bem, obrigada.
0: Esta noite ela vai ver.
1: Ai, vai, vai.
0: Vai ver com quantos paus faz uma canoa.
1: Vai, vai.
0: Vai de cá para quem, Henrique Matos?
1: Vai de cá para as minhas filhas, para a minha mãe, para vocês aí. E para todos os ouvintes que nos estão a ouvir, para o Brico Ovelho com um sucesso e para o Paulinho um bom fim de semana e boas férias.
0: Está tudo?
1: Está tudo.
0: E agora a frase?
1: Restaurante Fim do Mundo em Ceia, o verdadeiro sabor da Serra da Estrela.
0: Um beijinho, obrigado, Maria da Conceição.
1: Tá, até logo.
0: Deus, obrigado. Oh, Ana Isabel, bom dia.
2: Ora, bom dia, alegria.
0: É só para dizer que a sua irmã queria-me passar a perna.
2: Ai, a minha irmã queria passar
0: queria. Ela queria-me passar a perna à Paulinha.
2: Ai, é?
0: Eu é que não deixei, que eu tenho aqui os meus apontamentos todos em dia.
2: Ai, ela já ligou.
0: Mas como ligou ontem, entre as 11 e meio-dia, só pode ligar depois de meio-dia.
2: Ah.
0: Pronto. Vamos ouvir os quatro menos, para dedicar.
2: Olha, para dedicar para si, tenho um bom apetite para o almoço, aqui para o marido e para ela, e para o meu irmão, para o Júlio, que esse nunca mais ligou.
0: Anda distraído.
2: Há tantas.
0: Ah, pois. É tudo?
2: É tudo.
0: E agora a frase?
2: É que restaurante em Ceia.
0: Restaurante Fim do Mundo.
2: O restaurante Fim do Mundo.
0: Em Ceia, o verdadeiro sabor da Serra da Estrela. Você está tão trapalhona. Ai, tão trapalhona esta mulher. Um beijinho, obrigado.
2: Vá, ainda. Um boas férias ou ainda amanhã ainda está?
0: Amanhã ainda cá estou.
2: Ah, é, então é.
0: Depois é que vou embora, só venho para o Natal.
2: Ei, o Natal ainda demora.
0: É Deus, vá para Deus.
2: Deus,
0: obrigado. Vamos para comerciais, logo a seguir eu volto para continuar a passar o que você gosta. 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Passe por lá.

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32: Meio-dia, 6 minutos.
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32: Entramos assim na última hora do seu Olá Amanhã. Toda a gente pode ligar 232-60-10-61.
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32: Esta noite ela vai ver Henrique Matos, abre a quarta hora. Diga a frase, Rui Amaro na Catraia de São Romão, a casa de seus sonhos está na nossa mão. É a frase a valer, até ao final da emissão. Vamos a ligar, 232-6010. Adeus.

0: Ora, aí está a grande canção do Henrique Matos. Esta noite ela vai ver. São coisas da vida, coisas da vida. Paulinha, bom dia.
1: Bom dia, Paulito.
0: Queria-me dar a volta à Paulinha. Eu dei conta, aquele sorriso, aquele sorriso matreiro.
1: Olha, não, eu não gosto de dar a volta a ninguém. Ai. Também não gosto de me dar a volta a mim.
0: Ai, mas eu gosto de girar.
1: Gosta?
0: Gosto,
1: até
0: adoro girar.
1: Gira para aí. Tens o tempo todo, quando for de férias, a partir de amanhã.
0: A partir de segunda-feira. Amanhã ainda trabalho.
1: Até, mas já é amanhã ou é segunda-feira?
0: Só a partir de segunda.
1: Oh, valha-me Deus, eu já vou domingo.
0: Ainda por cima.
1: Já viste?
0: Ainda vais primeiro que eu.
1: Então espera aí, então quem fica a apresentar o programa?
0: Ai, não faço a mínima ideia.
1: Então o Jesus e a Nossa Senhora?
0: Não sei, não faço a mínima ideia. Ora, vamos ouvir então este tema bonito do Camané e do Pedro Abrunhosa para os braços da minha mãe, para dedicar a quem?
1: Olha, a minha mãe, esteja onde ela estiver, vai um beijinho para ela, que adorei muito a minha mãe. Mãe é sempre mãe.
0: Claro.
1: Para aquelas pessoas, quem tiver a mãe...
0: Eu ainda tenho a minha, graças a Deus.
1: Então estima bem, dá-lhe carinho, não lhe deixe faltar com nada. Foi o que aconteceu com a minha.
0: Boa.
1: É isso que eu vejo às pessoas.
0: Sim.
1: Dedicar a ti, à tua filhota, à tua cunhada, ao mano, à esposa, aos teus pais, um beijinho para eles. Ai, essa equipa maravilhosa da rádio, da Antena Livre.
0: O que é que ela deve estar para me pedir? Sim. E mais?
1: Eu acho que isto é os nervos que...
0: É normal, as pessoas vão ficar sem mim e ficam assim nervosas.
1: É os nervos que está-me a fazer falar, que já me enervei hoje.
0: É normal.
1: Pronto. E é para dedicar ao Sr. Paulo Correia, com um abraço para ele, ao Sr. Eduardo Mota, com um abraço para ele, à minha irmã Ana, à Dona Maria Nogueira de Cravo, com um beijinho para ela.
0: Momento, Maria quê?
1: Maria Eduardo Glória.
0: Exatamente.
1: Tu és mais. Se tu não fosse viver nascido, tinha que ser inventado.
0: Claro que sim. Grande projeto que os meus pais fizeram aqui há uns aninhos atrás. Grande cambalhota, que não foi uma cambalhota mal dada.
1: Depende, foi cambalhota ou como é que foi?
0: Não quero saber.
1: Olha, eu fui feita a rir.
0: E mais?
1: É para dedicar à Sandra Gandolfo, um beijinho para ela.
0: Você também não precisa, também.
1: Todos precisam. A gente não podemos, esta água não beberei, este pão não comerei.
0: Sim, e mais?
1: A Paula Rodrigues Oliveira do hospital.
0: Ora,
1: um
0: outra,
1: para ela.
0: Outra também que não merece.
1: Mas você ainda não dessa maneira, é?
0: E mais?
1: É para dedicar aos ouvintes da rádio, quem estiver a ouvir, quem nos estiver, com um bom apetite de almoço, tudo de bom. Rui Amaro, que atrai a São Romão, a casa dos seus sonhos está em nossas mãos.
0: Vá para dentro, um beijinho, até amanhã.
1: É dentro, já cá estou.
0: É Deus.
1: É Deus.
0: João Manuel Filipe.
2: Deus, Paulo.
0: Está a ver o que eu aturo? Está a ver o que eu aturo, Manuel Filipe.
2: Tens de ter paciência, que remédio.
0: E já tomei dois cafés hoje.
2: E eu já tomei 5.
0: Já tenho o estômago todo preto.
2: É igual. Olha, tu vais a Jorge Eliana Rosa?
0: Amanhã.
2: Amanhã?
0: Sim, senhora.
2: Às 10, não é?
0: Amanhã às 10 da noite.
2: Então, seria capaz de dar ao sol.
0: Então, eu lá espero por si. Ruizinho de Penacova, vai dedicar para quem?
2: Dedicar para ti, um grande abraço para ti, beijinhos para a tua mãe, para a tua esposa, a tua filha, um abraço para o teu irmão, beijinhos para a tua cunhada. Depois vai para o Eduardo Bota de Espreia Gouveia, para a Fátima Padeira das Termas de Carvalhal, para a minha prima Alcina de Caldo, beijinhos para ela, um abraço para o António Brito, para o marido, para a Gracinha do Café, beijinhos para ela, um abraço para o marido. Rui Amaro, na Catraia do Sr. Romão, a casa dos seus sonhos está na nossa mão. Quando terminares, um apetite ao almoço, o resto do dia feliz, eu conto de vez e corra tudo bem.
0: Um abraço, obrigadíssimo.
2: Obrigado, Paulo.
0: Deus, obrigado.
2: Tchau.
0: Luizito Benacova, fumar cachimbo, também um pedido do Alberto Pereira, que nos ligou de Viseu. Vamos a ligar.

0: Ora, aí está o Ruizinho de Penagova, esse tema bem bonito que até a Paula canta comigo. Eu só gosto do cachimbo dela.
1: Espetáculo.
0: Então, ó Paula.
1: E lá, Paulinha.
0: São canções que andam para aí de boca em boca.
1: É, não é?
0: A Irene, que está do outro lado, também passa a vida a cantar. Eu só gosto do cachimbo dela. Verdade ou mentira, Irene?
2: É isso mesmo.
0: Claro que é.
2: Eu já estava aqui a cantar.
0: Oh, Irene.
2: Hã?
0: Vamos lá ver. Domingo. Domingo, às 10:45, encontramos-nos naquele sítio que você sabe.
2: É, naquele sítio.
0: Naquele sítio, Rua Alexandre Colano.
2: Alexandre Colano, 268.
0: Sim. Olha, e levamos a Paula.
2: Sim.
0: Que a Paula paga as fatias e nós comemos.
2: Está bem.
0: Pronto, a Paula leva a carteira, que é para pagar as fatias do Festival das Fatias, que é domingo.
2: É que se adiante, ainda leva uma de graça, claro. Não é? Se for a primeira.
0: Ó, Paulinha, vais comigo?
3: Então, filha, depende a de que horas for.
0: Ó, Paula, é às 10 da manhã. Às 10 da manhã.
3: Não posso.
0: Ó, Paula.
3: Trabalho.
0: Paula, deixa-te de coisas, está bem? Vais e acabou e ponto final.
3: Olha, mas manda a minha carteira.
0: Irene, é o que nós queremos é a carteira. Ela não é lá precisa para nada, desde que manda a carteira está tudo bem.
3: A carteira é vazia.
2: Oi, um caralho.
0: Ó Paula.
3: Tchau,
0: adeus. Irene, bom dia.
2: Agora
0: ela que espera ali até quando eu quiser.
2: Até mandar
0: a carteira vazia. Essa. Olha, é igual àquele almoço que nunca mais chega, Irene.
2: Olha, pois, eu tenho apreciado essa conversa.
0: Aliás, é por isso que eu estou mais magro.
2: Pois?
0: É de esperar. Espero, pronto, assim é a vida. Olha, vamos ouvir o Hugo de Andrade, para dedicar a quem?
2: Olha, vai para todas as pessoas que estão a ouvir a Antena Livre de Gouveia.
0: Carteira vazia.
2: Portugal,
0: é sério, carteira vazia.
2: Tenham todas um bom dia, com
0: saúde. Esta malta irrita-me, carteira vazia.
2: As pessoas estão doentes, parabéns para quem fizer anos.
0: Sorte,
2: e até amanhã, se Deus quiser.
0: Sabe,
2: ao fim, amanhã logo falamos, boas férias.
0: Sabe o que é que eu vou fazer aqui ao nome da Paula?
2: Então, risco. Rasgo, pior. Olha, acende-lhe um pouco a papel lá.
0: Não, o papel pode servir para outras coisas. É melhor guardar.
2: Ai, já sei.
0: É melhor guardar o papel.
2: Mas
0: já foi embora. Então, já reparou. Manda a carteira vazia. É sério. Quero a frase.
2: A frase é: vamos embora, mas atrás do seu irmão, a caixa do seu sonho está na nossa mão. Ai, para que é que ele quer o papel?
0: Adeus, Irene. Adeus, Irene.
2: Ai.
0: Até amanhã.
2: Até amanhã.
0: Deus, obrigado. Só o que sei o que passa por aquela mente. Então diz-me lá uma coisa, menina. Vais mandar a carteira como?
3: Com o cartão multibanco lá dentro.
0: Ah.
3: Vocês me deixam acabar a conversa para fazer o que vão.
0: E o código também lá, certo?
3: Não, o código tu dizia tu a ti pessoalmente.
0: Ah.
3: Eu podia lá ir dentro da carteira, porque senão qualquer pessoa apanhava lá e o dinheiro à vida.
0: Muito obrigado. Olha, é por isso que eu quero que sejas minha amante.
3: É isso mesmo.
0: O Toy vai para quem?
3: Vai para o meu Paulinho com um grande beijinho, mas um grande beijinho mesmo. Vai para esta senhora que agora acabou de falar. Vai para todos os ouvintes que me dedicam a música. E vai para aqueles que não me dedicam, mas para todos os ouvintes, porque todos eles merecem. E já agora vai para todos os imigrantes. Um grande beijinho para eles todos. Vai para a minha Anabela.
0: Anabela, um beijinho para ela.
3: E vai para a minha irmã e para o meu cunhado. Para os gerais nelas. Um grande beijinho para eles também.
0: E agora a frase sem ajuda.
3: Rui Amaro, na catraia de seu irmão, a casa dos seus sonhos está na...
0: Não. Um beijinho, Paulita. Deus obrigado.
3: Amanhã,
0: Deus obrigado. José Freitas, a inveja mata, é pedido do José Manuel.

0: Ora está, José de Freitas e a inveja mata. Ou se mata. Mata que é uma coisa doida. Ora, Dona Rosalina, bom dia.
1: Bom dia, Paulinho Saraiva e todos os ouvintes e tantos e tantos.
0: Está tudo bem por Santa Cruz da Trapa?
1: Está, está. Um dia atrás do outro.
0: Tem que ser, não é?
1: Devagarinho, tem que ser devagarinho, porque agora já se não pode correr, já corremos muito.
0: Também é verdade. Vamos lá ouvir os quatro menos, praticar a quem?
1: Ora, vai para todos os amiguinhos e amiguinhas, todos que falam no meu nome, a Dona Terezinha, a Dona Irene, a Dona Ana Maria Torres, a Dona Vera Lúcia, o Sr. Eduardo Mota, a toda a gente, o Paulinho Correia vai na Suíça, que esta manhã nunca se esquece, e para o Paulinho, bom trabalho, bom almoço, e até amanhã, se Deus quiser, e Rui Amado na Catraia de São Romão, a cara dos seus sonhos está na nossa mão.
0: Está
1: muito
0: dito.
1: Obrigado.
0: Um beijinho, bom almoço, até amanhã.
1: Tchau, obrigado.
0: Obrigado, Rosalina. Deus, obrigadíssimo. Então, bom dia.
2: Bom dia, Paulinho.
0: Olha, a Maria de Lourdes é Guimarães de Tavares.
2: É de Guimarães de Tavares, mas sabe onde é a rua Alexandre Herculano?
0: Sim, ó, oh, é domingo, domingo lá estaremos.
2: É.
0: Vamos lá comer uma fatiazinha.
2: Faço conta disso.
0: Então vamos lá ouvir os quatro menos, praticar a quem?
2: Olha, para mim, para ti, para todos os nossos familiares, para o senhor José Carlos Marques, foi, iniciou, e para o senhor Eduardo Mota, para todos os ouvintes e participantes, com tudo de bom, e até amanhã, se Deus quiser, se não for amanhã, é depois, vá, e tudo de bom.
0: E agora a frase?
2: Rui Amaro, na Cataia de São Romão, a casa dos nossos sonhos está na nossa mão.
0: Está dito, um beijinho, até amanhã.
2: Vá, um beijinho para
0: Deus,
2: todos.
0: Deus, obrigadíssimo. Então, bom dia.
3: Bom dia, grande amigo, tudo bem?
0: Oh, Rui de Vasconha, está tudo bem por aí, Rui?
3: Ah, sim, senhora.
0: Vamos ouvir os quatro menos. Para dedicar a quem?
3: Olha, para dedicar ao Sr. Paulo Saraiva e a todas as pessoas que vão comunicar e todo o auditório. Pois é, a Rui Amar da Catraia de São Romão, em Espanha, a casa do seu sonho está nas suas mãos.
0: Está dito, um abraço, Rui.
3: Até amanhã.
0: Deus, obrigadíssimo. Então, bom dia.
4: Bom dia, amigo.
0: Bom dia, estou a falar com quem?
4: É que eu estava a falar aí com o senhor e já quero falar comigo.
0: Oh, Pedro Inácio, está tudo bem?
4: Está tudo,
0: vamos lá ouvir os quatro menos, para dedicar a quem?
4: Ah, então, já não dá para ouvir a ver.
0: Já não dá para escolher.
4: Oh, eu vou ouvir no sábado, eles estão lá na Vena Nova.
0: Acho bem.
4: Então, vamos ouvir para quem? Exatamente?
0: Os quatro menos.
4: É, cá mais é menos.
0: Exatamente. Menos. Vai dedicar para quem, Pedro?
4: É para todos os clientes do auditório que estiver a ouvir e para, sem exceção ninguém, para todos.
0: É só?
4: É, então já não vou entrar, né?
0: Não, a gente já está no ar, Pedro. Já estamos a falar em antena, Pedro.
4: Ah, estamos no ar, sim, eu não
0: só
4: vou.
0: Seja.
4: Eu vou no ar, vou aqui sentar no caminhão, vou um bocadinho no ar, estou
0: muito
4: por
0: bem.
4: Cima do banco.
0: Sabe? E agora a frase, sabe a frase? Eu quero mais
4: é o fim do mundo, não?
0: Não, Rui Amaro.
4: Ai, Rui Amaro.
0: Na Catraia de São Romão, a casa de seu sonho está na nossa mão. Aquele abraço, boa viagem.
4: De São Romão, a casa de seu sonho fica na sua mão.
0: Está dito. Um abraço, obrigado, Pedro.
4: Um abraço, amigo.
0: Obrigado por ter entrado. Então, bom dia.
5: Bom dia.
0: Ups.
5: Aqui já é boa tarde.
0: Aqui nem é bom dia.
5: Aqui já é boa tarde, muito tempo já. Está na 1:30.
0: Muito bem.
5: Mas ainda não almocei.
0: Ainda bem. Vamos ouvir o Toy. Para dedicar a quem?
5: Olha, vai para a minha mãe, para o meu pai. Um beijinho para ele. Espero que esteja tudo bem por lá. As coisas vão melhorando. E para todas as minhas amigas da rádio, para a Amanda, para a sobrinha, para o meu marido. Estando a trabalhar a 35 graus de calor que me se aguenta aqui. E para todo mundo que me estiver a ouvir.
0: E é só?
5: Para a Luta, para a Fátima do Luxemburgo, para toda a gente. É só, para ti também.
0: E agora a frase. Rui Amaro.
5: A praia de São Romão, a casa do nosso sonho está na tua mão.
0: Um beijinho, Elsa, até amanhã.
5: Quando quiseres, adeus, até amanhã. E quando quiseres, podes-me oferecer uma que eu aceito.
0: Oh, eu também. Eu também recebo com todo gosto, está bem?
5: Ok, vai.
0: E amanhã não percas a minha última emissão antes das férias.
5: Ah, bem.
0: É Deus.
5: Todos precisamos de férias, tchau.
0: Deus, obrigado.
5: Tchau.
0: Ora, pode ligar 232-601-61. 232-601-61. Quatro manos passam por cá também. É pedido da Ana Isabel.

0: Man, a Mansa Corno. 33 depois do meio-dia. Pode ligar 232-60-1071. 232-60-1071. Avançamos com o Pedro Brunosa e o Camané para os braços da minha mãe. É pedido da Paula Mendes, de São Domingo. Fechamos o programa com o Toy e com Hugo de Andrade.
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0: Ora, está a música de Pedro Abrunhosa e Camané para os braços da minha mãe. 232-60-1061.
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0: Ora, temos notícias à 1 da tarde com Luís Carvalho, Antena Liberdade 10, depois Horácio Pascoal às 14, Filipe Borges às 16, é Cristina Ferreira às 18, o Artur Matos às 19 e o António Macedo com o Expresso da Noite. Discos pedidos para escutar por cá nas noites de segunda à sexta, bem conduzidas pelo grande António, a partir das 21 horas. Fica para fechar, Toy, Quero Que Sejas Minha Amante, a pedido da Paula Rodrigues de Oliveira do Hospital, e também da Elsa, da Alemanha. E fechamos com Hugo de Andrade, é pedido da Irene de Fornos e Algodos. Uma continuação de uma ótima quinta-feira, um bom almoço, boas férias, se for o caso, uma boa viagem. E da minha parte, até amanhã às 9, para mais 4 horas na sua rádio. Toy, Quero Que Sejas Minha Amante. Até amanhã.

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27: 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Boa tarde. São 13 horas.
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29: Bem-vindos, estas são as notícias na Antena Livre. O Governo está a preparar a devolução da gestão dos hospitais de Ceia, Pombal e Vila do Conde às respectivas misericórdias, revelou o Presidente da União das Misericórdias Portuguesas, Manuel Lemos, em declarações ao Jornal Público. Segundo o responsável, os processos já estão em curso e deverão seguir o modelo aplicado aos hospitais de São João da Madeira e Santo Tirso. No caso de São João da Madeira, a transferência da gestão entra em vigor a 1 de novembro, ao abrigo de um acordo de 10 anos, com financiamento inicial de 13,9 milhões de euros. Até ao momento, a direção executiva do SNS não comentou ainda a informação. O presidente da Câmara de Ceia, Luciano Ribeiro, afirmou que o município não tem conhecimento de qualquer proposta concreta para a reversão da gestão do Hospital da Nossa Senhora da Assunção para a Santa Casa da Misericórdia. O autarca defende que uma eventual alteração só deverá ser equacionada com base em estudos técnicos rigorosos e no interesse público, rejeitando especulações. Luciano Ribeiro reforça a boa relação institucional com a Misericórdia, mas sublinha que qualquer discussão deve decorrer em transparência e participação da comunidade. A prioridade da autarquia garante continua a ser a valorização do hospital, a melhoria das condições para os profissionais e a prestação de cuidados de saúde de qualidade à população. A Santa Casa da Misericórdia de Ceia esclareceu que ainda não recebeu qualquer proposta formal do Governo para assumir a gestão do Hospital da Nossa Senhora da Assunção, contrariando notícias recentes sobre uma eventual devolução da unidade hospitalar. A instituição garante que não foi contactada por qualquer entidade pública, mas manifesta a disponibilidade para analisar uma proposta caso venha a existir. O provedor, Paulo Caetano, sublinha que qualquer solução terá de assegurar a qualidade dos cuidados de saúde, a manutenção dos serviços, a proteção dos trabalhadores e a sustentabilidade financeira da Misericórdia. A instituição reafirma ainda o seu compromisso com a comunidade e assegura que irá acompanhar o processo com responsabilidade e transparência. A qualificação do posto de turismo da GNR da Vila Nova de Tazem vai avançar após a assinatura do auto de consignação da empreitada, que marca o início da obra. A intervenção representa um investimento de 330 mil euros e 666 euros e resulta de um protocolo celebrado entre o município de Gouveia e o Ministério da Administração Interna. De acordo com a informação divulgada pela autarquia, caberá ao município de Gouveia assegurar a elaboração do projeto e a coordenação da execução da empreitada, sendo os custos posteriormente ressarcidos pelo Ministério da Educação Interna, nos termos do protocolo estabelecido entre as duas entidades. Segundo o município, a intervenção integra a estratégia de requalificação das infraestruturas das forças de segurança no concelho. A obra em Vila Nova de Tazem junta-se aos trabalhos de beneficiação já em curso no posto territorial da GNR de Gouveia. A autarquia sustenta que a empreitada permitirá melhorar as condições de operacionalidade, de trabalho e de bem-estar dos militares que prestam serviço no posto territorial da Vila Nova de Tazem. A GNR registrou no primeiro semestre deste ano 312 casos de maus-tratos a animais de companhia e 159 situações de abandono. Desde 2024, a Guarda contabilizou mais de 2.400 crimes desta natureza e deteve 28 pessoas suspeitas. A autoridade alerta que o verão continua a ser o período com o maior número de abandonos, representando cerca de 40% das ocorrências, e recorda que o abandono de animais é um crime. A GNR apela à adoção responsável e relembra que existem alternativas, como alojamentos para animais ou o apoio de familiares para evitar o abandono durante as férias. A Igreja Universal, através do projeto Unisocial, volta a promover uma ação solidária de apoio às populações afetadas pelos incêndios em Portugal. A iniciativa consiste em fazer chegar garrafas de água, leite, barras energéticas, bolachas, fruta e produtos de primeiros socorros nas zonas mais atingidas. Segundo o responsável pelo projeto, o pastor Alexandre, é necessário que toda a comunidade se una e preste apoio neste momento mais delicado e pode deixar estes mantimentos numa das delegações da Igreja Universal na região.
0: E nós estamos fazendo uma campanha de arrecadação de águas, como também barra de cereal, maçã, mantimento para que a gente possa dar o auxílio para os bombeiros, né, que estão ali nesse momento difícil de combate às chamas. Claro, são bombeiros de toda a parte do país. Então nós vamos levar lá o auxílio para os bombeiros, como também depois nós vamos dar o apoio para as famílias, como alimento, também pode ser trazido alimentos, como alimento não perecível, arroz, feijão, em lata, né, enlatados, porque nós estaremos levando também esse apoio não só para os bombeiros da água, da barra de cereal, mas como também de sacolas de alimento para as famílias que precisam. Cada Igreja Universal, aqui da zona de Viseu, Guarda, Tondela, Oliveira do Hospital, uma Universal mais perto de si, ali é um ponto de recolha desses mantimentos, desses alimentos, para que a gente possa dar o apoio para as famílias, como também para os bombeiros. Se você quer nos ajudar, quer apoiar essa iniciativa, você pode sim procurar a Universal mais perto de si e deixar ali a sua ajuda, né? E água e mantimentos, porque nós estaremos então dirigindo esse apoio, levando esse apoio até ali os bombeiros, como também as famílias que tanto precisam. Esse é o trabalho da Unisocial, né, de apoio às pessoas que mais precisam, ajudando, a fazendo bem, sem olhar a quem.
29: As declarações do pastor Alexandres. E agora, no final deste bloco de notícias, olhamos para o desporto com João Cruz.
1: A Associação Futebol de Guarda, na época 2025-2026, contabiliza 212 atletas estrangeiros inscritos, distribuídos entre 116 séniores e 96 atletas de formação. Relativamente às nacionalidades, o Brasil lidera com 61 atletas, de Angola 25 e Espanha 13, Cabo Verde com 12. Os dados demonstram a diversidade e a crescente presença internacional da Associação Futebol da Guarda. Está definido o quadro nacional de árbitro C4 Core para a temporada 2026-27. A C4 Core é o quinto escalão da estrutura da arbitragem da Federação Portuguesa de Futebol, colocado abaixo do Campeonato Portugal e acima dos distritais. Neste escalão, a Associação Futebol do Guarda subiram 4 novos árbitros. A Associação Futebol de Viseu também com 4 subidas.
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Esta foi a tua sequência. 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Não percas a qualquer momento mais uma desta. 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Fica por aí.

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1: Vamos conhecer os títulos das notícias que estarão em destaque daqui a pouco na Antena Livre. O Governo prepara a devolução do Hospital de Ceia à Misericórdia. Mais por nós daqui a pouco. A requalificação do posto da GNR de Vila Nova de Tazem avança com obras de 330 mil euros. E a GNR registra em 6 meses 312 casos de maus-tratos a animais e 159 abandonos. A Igreja Universal leva ajuda humanitária aos bombeiros no combate a incêndios florestais no nosso país. Olhamos também para o desporto com João Cruz.
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1: 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Boa tarde. São 14 horas.
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11: Bem-vindos. Estas são as notícias na Antena Livre. O Governo está a preparar a devolução da gestão dos hospitais de Ceia, Pombal e Vila do Conde às respectivas misericórdias, revelou o Presidente da União das Misericórdias Portuguesas, Manuel Lemos, em declarações ao Jornal Público. Segundo o responsável, os processos já estão em curso e deverão seguir o modelo aplicado aos hospitais de São João da Madeira e Santo Tirso. No caso de São João da Madeira, a transferência da gestão entra em vigor a 1 de novembro, ao abrigo de um acordo de 10 anos, com financiamento inicial de 13,9 milhões de euros. Até ao momento, a direção executiva do SNS não comentou ainda a informação. O presidente da Câmara de Ceia, Luciano Ribeiro, afirmou que o município não tem conhecimento de qualquer proposta concreta para a reversão da gestão do Hospital da Nossa Senhora da Assunção para a Santa Casa da Misericórdia. O autarca defende que uma eventual alteração só deverá ser equacionada com base em estudos técnicos rigorosos e no interesse público, rejeitando especulações. Luciano Ribeiro reforça a boa relação institucional com a Misericórdia, mas sublinha que qualquer discussão deve decorrer em transparência e participação da comunidade. A prioridade da autarquia garante continua a ser a valorização do hospital, a melhoria das condições para os profissionais e a prestação de cuidados de saúde de qualidade à população. A Santa Casa da Misericórdia de Ceia esclareceu que ainda não recebeu qualquer proposta formal do Governo para assumir a gestão do Hospital da Nossa Senhora da Assunção, contrariando notícias recentes sobre uma eventual devolução da unidade hospitalar. A instituição garante que não foi contactada por qualquer entidade pública, mas manifesta a disponibilidade para analisar uma proposta caso venha a existir. O provedor, Paulo Caetano, sublinha que qualquer solução terá de assegurar a qualidade dos cuidados de saúde, a manutenção dos serviços, a proteção dos trabalhadores e a sustentabilidade financeira da Misericórdia. A instituição reafirma ainda o seu compromisso com a comunidade e assegura que irá acompanhar o processo com responsabilidade e transparência. A qualificação do posto de turismo da GNR de Vila Nova de Tazem vai avançar após a assinatura do auto de consignação da empreitada, que marca o início da obra. A intervenção representa um investimento de 330 mil euros e 666 euros e resulta de um protocolo celebrado entre o município de Gouveia e o Ministério da Administração Interna. De acordo com a informação divulgada pela autarquia, caberá ao município de Gouveia assegurar a elaboração do projeto e a coordenação da execução da empreitada, sendo os custos posteriormente ressarcidos pelo Ministério da Educação Interna, nos termos do protocolo estabelecido entre as duas entidades. Segundo o município, a intervenção integra a estratégia de requalificação das infraestruturas das forças de segurança no concelho. A obra em Vila Nova de Tazem junta-se aos trabalhos de beneficiação já em curso no posto territorial da GNR de Gouveia. A autarquia sustenta que a empreitada permitirá melhorar as condições de operacionalidade, de trabalho e de bem-estar dos militares que prestam serviço no posto territorial da Vila Nova de Tazem. A GNR registrou no primeiro semestre deste ano 312 casos de maus-tratos a animais de companhia e 159 situações de abandono. Desde 2024, a Guarda contabilizou mais de 2.400 crimes desta natureza e deteve 28 pessoas suspeitas. A autoridade alerta que o verão continua a ser o período com o maior número de abandonos, representando cerca de 40% das ocorrências, e recorda que o abandono de animais é um crime. A GNR apela à adoção responsável e relembra que existem alternativas, como alojamentos para animais ou o apoio de familiares para evitar o abandono durante as férias. A Igreja Universal, através do projeto Unisocial, volta a promover uma ação solidária de apoio às populações afetadas pelos incêndios em Portugal. A iniciativa consiste em fazer chegar garrafas de água, leite, barras energéticas, bolachas, fruta e produtos de primeiros socorros nas zonas mais atingidas. Segundo o responsável pelo projeto, o pastor Alexandre, é necessário que toda a comunidade se una e preste apoio neste momento mais delicado e pode deixar estes mantimentos numa das delegações da Igreja Universal na região.
12: E nós estamos fazendo uma campanha de arrecadação de águas, como também barra de cereal, maçã, mantimento para que a gente possa dar o auxílio para os bombeiros, né, que estão ali nesse momento difícil de combate às chamas. Claro, são bombeiros de toda a parte do país. Então nós vamos levar lá o auxílio para os bombeiros, como também depois nós vamos dar o apoio para as famílias, como alimento, também pode ser trazido alimentos, como alimento não perecível, arroz, feijão, em lata, né, enlatados, porque nós estaremos levando também esse apoio não só para os bombeiros da água, da barra de cereal, mas como também de sacolas de alimento para as famílias que precisam. Cada Igreja Universal aqui da zona de Viseu, Guarda, Tondela, Oliveira do Hospital, uma Universal mais perto de si, ali é um ponto de recolha desses mantimentos, desses alimentos, para que a gente possa dar o apoio para as famílias, como também para os bombeiros. Se você quer nos ajudar, quer apoiar essa iniciativa, você pode sim procurar o Universal mais perto de si e deixar ali a sua ajuda, né? E água, e mantimentos, porque nós estaremos então dirigindo esse apoio, levando esse apoio até ali os bombeiros, como também as famílias que tanto precisam. Esse é o trabalho da Unisocial, né, de apoio às pessoas que mais precisam, ajudando, a fazendo bem, sem olhar a quem.
11: As declarações do pastor Alexandre. E agora, no final deste bloco de notícias, olhamos para o desporto com João Cruz.
13: A Associação Futebol de Guarda, na época 2025-2026, contabiliza 212 atletas estrangeiros inscritos, distribuídos entre 116 séniores e 96 atletas de formação. Relativamente às nacionalidades, o Brasil lidera com 61 atletas, de Angola 25 e Espanha 13, Cabo Verde com 12. Os dados demonstram a diversidade e a crescente presença internacional da Associação Futebol da Guarda. Está definido o quadro nacional de árbitro C4 Core para a temporada 2026-27. A C4 Core é o quinto escalão da estrutura da arbitragem da Federação Portuguesa de Futebol, colocado abaixo do Campeonato Portugal e acima dos distritais. Neste escalão, a Associação Futebol do Guarda subiram 4 novos árbitros. A Associação Futebol de Viseu também com 4 subidas.
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4: Boa tarde, ótima quinta-feira, está tudo bem por aí? Sejam muito bem-vindos, começa agora o Via Rápida, eu sou Horácio Pascoal, estamos aqui na Antena Livre em 89.6 FM em Gouveia e para todo mundo na nossa emissão online 896fm.pt. Bem-vindos! Ah.

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0: No espaço de hoje falamos de burnout profissional do ponto de vista da empresa empregadora. Ao estarem constantemente expostos a situações de elevado stress, as pessoas podem acusar sintomas como energia reduzida, a diminuição da produtividade e da motivação e prejuízos na qualidade do trabalho. O burnout não afeta apenas o desempenho da pessoa que dele sofre, podendo também ter um impacto negativo nos colegas de trabalho e na própria empresa empregadora. Assim sendo, mais do que nunca, é necessário que os líderes das empresas tomem medidas para priorizar o bem-estar das equipas. Seguem algumas dicas dos especialistas. Primeiro, priorizar a flexibilidade. Trabalhar em casa é mais conveniente para muitas pessoas, mas o teletrabalho não significa necessariamente uma maior flexibilidade. Para além de oferecerem a opção de trabalho remoto, as empresas devem, tanto quanto possível, oferecer às suas equipas a possibilidade de trabalhar em horários verdadeiramente flexíveis e não restritos ao típico modelo das 9 às 18. Para evitar o esgotamento profissional, é também importante que os líderes comuniquem regularmente com as pessoas que gerem. E é essencial que se disponibilizem para orientar e dar apoio aos colaboradores que sentem que o seu trabalho não está a fazer a diferença. É importante incentivar cada colaborador a refletir sobre o seu próprio desempenho e elogiar quando o trabalho fica bem feito. Além da comunicação regular com os trabalhadores, é necessário que os empregadores se certifiquem de que eles não estão a trabalhar demasiado. Para isso, pode ser benéfico utilizar um relógio online para picar o ponto e incentivar as pessoas a fazerem pausas ao longo do dia, o que ajuda a aumentar não só a produtividade, mas também a criatividade. Para ajudar a prevenir o burnout dos colaboradores, os líderes das empresas devem promover a empatia e a compaixão no local de trabalho ao cultivar a inteligência emocional nas interações, praticar escuta ativa e criar uma cultura de confiança. Esta estratégia faz com que os colaboradores se sintam mais apoiados e valorizados no seu ambiente profissional, o que os motiva a trabalharem melhor.
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4: 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Boa tarde. Ficamos a 15 minutos das 3.

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1: Vamos caminhando para o final desta primeira hora do Via Rápida. Boa tarde para todos. À hora certa, não perca, Pulsar Económico, com ele, Rui Anacleto.

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9: Boa tarde. São 15 horas.
10: A procura de casas para arrendamento aumentou 36% no segundo trimestre. É o destaque desta edição do Pulsar Económico.

procura de casa para arrendar em Portugal aumentou 36% no segundo trimestre em comparação com o ano passado, apesar de uma ligeira descida de 2,4% no valor das rendas. Segundo o portal Idealista, o mercado mantém-se sob elevada pressão devido ao desequilíbrio entre a oferta e a procura, ao registar uma média de 24 contactos por cada anúncio publicado. Santarém, Leiria, Évora, Faro e Setúbal lideram com as maiores médias de contactos por anúncio, com os picos de crescimento da procura a pertencerem a Coimbra, com 153%, e ao Porto, com 146%. Em sentido oposto, Porto Alegre e Vila Real registaram os níveis mais baixos de pressão no mercado de arrendamento, com destaque para Porto Alegre, com a maior descida de contactos, com menos 84%. O apoio extraordinário à renda é um incentivo financeiro mensal e não reembolsável, limitado a 200 euros, destinado a cobrir a margem que excede uma taxa de esforço de 35% nos custos com habitação. Têm direito a este benefício os agregados com residência fiscal em Portugal, que tenham contratos de primeira habitação, celebrados até 15 de março de 2023, taxa de esforço igual ou superior a 35% e rendimentos anuais até ao 6º escalão do IRS ou equivalente em prestações sociais e trabalho. Adicionalmente, foi criado um fundo de emergência habitacional para apoiar famílias em vulnerabilidade, incluindo casos com rendas descongeladas. A atribuição e o pagamento do apoio ocorrem de forma automática, sem necessidade de candidatura, sendo os beneficiários notificados pela autoridade tributária. O valor é pago mensalmente pela Segurança Social por transferência bancária até ao dia 20 de cada mês, passando a ser liquidado de 6 em 6 meses, caso o montante apurado seja inferior a 20 euros. A escassez generalizada de mão de obra continua a travar o crescimento da economia portuguesa em setores estratégicos, comprometendo a capacidade de resposta das empresas e a execução do plano de recuperação e resiliência. A construção civil lidera o déficit de trabalhadores, com 80 a 90 mil vagas por preencher, enquanto o setor agrícola aponta para a falta de 5 mil pessoas. Esta carência traduz-se no aumento de custos, no atraso da execução de projetos e no ajustamento de serviços em áreas como o comércio e o turismo, sendo alimentada pelo envelhecimento populacional, pela forte concorrência internacional e pela imigração de qualificados. Para responder à crise, as empresas têm recorrido a trabalhadores imigrantes através do protocolo da Via Verde, um mecanismo com um balanço globalmente positivo, embora criticado no setor do turismo por escassez de celeridade e escala. Como soluções estruturais, as associações setoriais apelam à redução da carga fiscal sobre o trabalho, a reformas na legislação laboral para garantir maior flexibilidade e a aposta no ensino profissional e na automação. Sugerem ainda o reforço de acordos de mobilidade internacional, a simplificação administrativa da atribuição do número de contribuinte e número de segurança social e políticas regionais integradas para assegurar a habitação dos novos trabalhadores. O fabricante automóvel BMW vai propor a saída voluntária a cerca de 40 mil dos seus 85 mil funcionários na Alemanha a partir de outubro, com o objetivo de eliminar perto de 8 mil postos de trabalho até ao final de 2027. A medida, que exclui o pessoal da produção, surge no âmbito de um plano de reestruturação que reflete a crise no setor automóvel alemão e a consequente necessidade de redução de custos. A decisão acompanha a quebra de 4,2% nas vendas globais do grupo no primeiro semestre, totalizando 1.156.742 veículos comercializados entre as marcas BMW, Mini e Rolls-Royce, resultado fortemente penalizado pelo mercado chinês. No mesmo período, também a comercialização de modelos elétricos e híbridos registou um recuo de 7,4%, apesar de ter sido assinalado um crescimento de vendas nos mercados europeu e norte-americano. A autoridade tributária e aduaneira alerta para a circulação de e-mails fraudulentos que utilizam abusivamente o nome do fisco para induzir trabalhadores independentes a acederem a links maliciosos sob o pretexto de regularizarem supostos recibos verdes por emitir. A administração fiscal esclarece que estas mensagens são falsas e que pretendem apenas direcionar os contribuintes para páginas maliciosas, identificando ainda outras abordagens do género que simulam irregularidades na declaração de IRS ou pedem a confirmação
de dados pessoais e profissionais. Paralelamente, a autoridade tributária sinaliza o decorrer de uma campanha de phishing via SMS que utiliza o falso remetente CMD, ou seja, chave móvel digital, para convencer os cidadãos a atualizarem informações pessoais. Para mitigar o risco, as finanças recomendam que os contribuintes ignorem e eliminem mensagens de origem duvidosa, evitando clicar em links, descarregar ficheiros ou facultar as credenciais de acesso ao portal das finanças.

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3: 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Epa! Está a começar a segunda hora de emissão de Via Rápida nesta quinta-feira. Obrigado por estar desse lado a acompanhar a Antena Livre. Eu sou o Horácio Pascoal e vamos juntos até às 4.

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1: Vamos conhecer os títulos das notícias que estarão em destaque daqui a pouco na Antena Livre. O Governo prepara a devolução do Hospital de Ceia à Misericórdia. Mais para nós daqui a pouco. A requalificação do posto da GNR de Vila Nova de Tazem avança com obras de 330 mil euros. E a GNR registra em 6 meses 312 casos de maus-tratos a animais e 159 abandonos. A Igreja Universal leva ajuda humanitária aos bombeiros no combate a incêndios florestais no nosso país. Olhamos também para o desporto com João Cruz.
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1: Edição de hoje do Via Rápida quase a chegar ao final. Eu sou o Horácio Pascoal. Já sabem que amanhã estarei de regresso para mais 2 horas de boa música e também algumas curiosidades. Depois das 4, não perca emissão com Filipe Borges. Até amanhã.

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6: 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Boa tarde. São 16 horas.
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7: Bem-vindos, estas são as notícias na Antena Livre. O Governo está a preparar a devolução da gestão dos hospitais de Ceia, Pombal e Vila do Conde às respectivas misericórdias, revelou o Presidente da União das Misericórdias Portuguesas, Manuel Lemos, em declarações ao Jornal Público. Segundo o responsável, os processos já estão em curso e deverão seguir o modelo aplicado aos hospitais de São João da Madeira e Santiço. No caso de São João da Madeira, a transferência da gestão entra em vigor a 1 de novembro, ao abrigo de um acordo de 10 anos, com financiamento inicial de 13,9 milhões de euros. Até ao momento, a direção executiva do SNS não comentou ainda a informação. O presidente da Câmara de Ceia, Luciano Ribeiro, afirmou que o município não tem conhecimento de qualquer proposta concreta para a reversão da gestão do Hospital da Nossa Senhora da Assunção para a Santa Casa da Misericórdia. O autarca defende que uma eventual alteração só deverá ser equacionada com base em estudos técnicos rigorosos e no interesse público, rejeitando especulações. Luciano Ribeiro reforça a boa relação institucional com a Misericórdia, mas sublinha que qualquer discussão deve decorrer em transparência e participação da comunidade. A prioridade da autarquia garante continua a ser a valorização do hospital, a melhoria das condições para os profissionais e a prestação de cuidados de saúde de qualidade à população. A Santa Casa da Misericórdia de Ceia esclareceu que ainda não recebeu qualquer proposta formal do Governo para assumir a gestão do Hospital da Nossa Senhora da Assunção, contrariando notícias recentes sobre uma eventual devolução da unidade hospitalar. A instituição garante que não foi contactada por qualquer entidade pública, mas manifesta a disponibilidade para analisar uma proposta caso venha a existir. O provedor, Paulo Caetano, sublinha que qualquer solução terá de assegurar a qualidade dos cuidados de saúde, a manutenção dos serviços, a proteção dos trabalhadores e a sustentabilidade financeira da Misericórdia. A instituição reafirma ainda o seu compromisso com a comunidade e assegura que irá acompanhar o processo com responsabilidade e transparência. A qualificação do posto de turismo da GNR da Vila Nova de Tazem vai avançar após a assinatura do auto de consignação da empreitada, que marca o início da obra. A intervenção representa um investimento de 330 mil euros e 666 euros e resulta de um protocolo celebrado entre o município de Gouveia e o Ministério da Administração Interna. De acordo com a informação divulgada pela autarquia, caberá ao município de Gouveia assegurar a elaboração do projeto e a coordenação da execução da empreitada, sendo os custos posteriormente ressarcidos pelo Ministério da Educação Interna, nos termos do protocolo estabelecido entre as duas entidades. Segundo o município, a intervenção integra a estratégia de requalificação das infraestruturas das Forças de Segurança no concelho. A obra em Vila Nova de Tazem junta-se aos trabalhos de beneficiação já em curso no posto territorial da GNR de Gouveia. A autarquia sustenta que a empreitada permitirá melhorar as condições de operacionalidade, de trabalho e de bem-estar dos militares que prestam serviço no posto territorial da Vila Nova de Tazem. A GNR registrou no primeiro semestre deste ano 312 casos de maus-tratos a animais de companhia e 159 situações de abandono. Desde 2024, a Guarda contabilizou mais de 2.400 crimes desta natureza e deteve 28 pessoas suspeitas. A autoridade alerta que o verão continua a ser o período com o maior número de abandonos, representando cerca de 40% das ocorrências, e recorda que o abandono de animais é um crime. A GNR apela à adoção responsável e relembra que existem alternativas, como alojamentos para animais ou o apoio de familiares para evitar o abandono durante as férias. A Igreja Universal, através do projeto Unisocial, volta a promover uma ação solidária de apoio às populações afetadas pelos incêndios em Portugal. A iniciativa consiste em fazer chegar garrafas de água, leite, barras energéticas, bolachas, fruta e produtos de primeiros socorros nas zonas mais atingidas. Segundo o responsável pelo projeto, o pastor Alexandre, é necessário que toda a comunidade se una e preste apoio neste momento mais delicado e pode deixar estes mantimentos numa das delegações da Igreja Universal na região.
8: E nós estamos fazendo uma campanha de arrecadação de águas, como também barra de cereal, maçã, mantimento para que a gente possa dar o auxílio para os bombeiros, né, que estão ali nesse momento difícil de combate às chamas. Claro, são bombeiros de toda a parte do país. Então nós vamos levar lá o auxílio para os bombeiros, como também depois nós vamos dar o apoio para as famílias, como alimento, também pode ser trazido alimentos, como alimento não perecível, arroz, feijão, em lata, né, enlatados, porque nós estaremos levando também esse apoio não só para os bombeiros da água, da barra de cereal, mas como também de sacolas de alimento para as famílias que precisam. Cada Igreja Universal aqui da zona de Viseu, Guarda, Tondela, Oliveira do Hospital, uma Universal mais perto de si, ali é um ponto de recolha desses mantimentos, desses alimentos, para que a gente possa dar o apoio para as famílias, como também para os bombeiros. Se você quer nos ajudar, quer apoiar essa iniciativa, você pode sim procurar uma Universal mais perto de si e deixar ali a sua ajuda, né? E água e mantimentos, porque nós estaremos então dirigindo esse apoio, levando esse apoio até ali os bombeiros, como também as famílias que tanto precisam. Esse é o trabalho da Unisocial, né, de apoio às pessoas que mais precisam, ajudando, a fazendo bem, sem olhar a quem.
7: As declarações do pastor Alexandre. E agora, no final deste bloco de notícias, olhamos para o desporto com João Cruz.
9: A Associação Futebol de Guarda, na época 2025-2026, contabiliza 212 atletas estrangeiros inscritos, distribuídos entre 116 séniores e 96 atletas de formação. Relativamente às nacionalidades, o Brasil lidera com 61 atletas, de Angola 25 e Espanha 13, Cabo Verde com 12. Os dados demonstram a diversidade e a crescente presença internacional da Associação Futebol da Guarda. Está definido o quadro nacional de árbitro C4 Core para a temporada 2026-27. A C4 Core é o quinto escalão da estrutura da arbitragem da Federação Portuguesa de Futebol, colocado abaixo do Campeonato Portugal e acima dos distritais. Neste escalão, a Associação Futebol do Guarda subiram 4 novos árbitros. A Associação Futebol de Viseu também com 4 subidas.
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11: 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Boa tarde. São 17 horas.
12: A procura de casas para arrendamento aumentou 36% no segundo trimestre. É o destaque desta edição do Pulsar Económico.

procura de casa para arrendar em Portugal aumentou 36% no segundo trimestre em comparação com o ano passado, apesar de uma ligeira descida de 2,4% no valor das rendas. Segundo o portal Idealista, o mercado mantém-se sob elevada pressão devido ao desequilíbrio entre a oferta e a procura, ao registar uma média de 24 contactos por cada anúncio publicado. Santarém, Leiria, Évora, Faro e Setúbal lideram com as maiores médias de contactos por anúncio, com os picos de crescimento da procura a pertencerem a Coimbra, com 153%, e ao Porto, com 146%. Em sentido oposto, Porto Alegre e Vila Real registaram os níveis mais baixos de pressão no mercado de arrendamento, com destaque para Porto Alegre, com a maior descida de contactos, com menos 84%. O apoio extraordinário à renda é um incentivo financeiro mensal e não reembolsável, limitado a 200 euros, destinado a cobrir a margem que excede uma taxa de esforço de 35% nos custos com habitação. Têm direito a este benefício os agregados com residência fiscal em Portugal, que tenham contratos de primeira habitação, celebrados até 15 de março de 2023, taxa de esforço igual ou superior a 35% e rendimentos anuais até ao 6º escalão do IRS ou equivalente em prestações sociais e trabalho. Adicionalmente, foi criado um fundo de emergência habitacional para apoiar famílias em vulnerabilidade, incluindo casos com rendas descongeladas. A atribuição e o pagamento do apoio ocorrem de forma automática, sem necessidade de candidatura, sendo os beneficiários notificados pela autoridade tributária. O valor é pago mensalmente pela Segurança Social por transferência bancária até ao dia 20 de cada mês, passando a ser liquidado de 6 em 6 meses, caso o montante apurado seja inferior a 20 euros. A escassez generalizada de mão de obra continua a travar o crescimento da economia portuguesa em setores estratégicos, comprometendo a capacidade de resposta das empresas e a execução do plano de recuperação e resiliência. A construção civil lidera o déficit de trabalhadores, com 80 a 90 mil vagas por preencher, enquanto o setor agrícola aponta para a falta de 5 mil pessoas. Esta carência traduz-se no aumento de custos, no atraso da execução de projetos e no ajustamento de serviços em áreas como o comércio e o turismo, sendo a alimentada pelo envelhecimento populacional, pela forte concorrência internacional e pela imigração de qualificados. Para responder à crise, as empresas têm recorrido a trabalhadores imigrantes através do protocolo da Via Verde, um mecanismo com um balanço globalmente positivo, embora criticado no setor do turismo por escassez de celeridade e escala. Como soluções estruturais, as associações setoriais apelam à redução da carga fiscal sobre o trabalho, a reformas na legislação laboral para garantir maior flexibilidade e a aposta no ensino profissional e na automação. Sugerem ainda o reforço de acordos de mobilidade internacional, a simplificação administrativa da atribuição do número de contribuinte e número de segurança social e políticas regionais integradas para assegurar a habitação dos novos trabalhadores. O fabricante automóvel BMW vai propor a saída voluntária a cerca de 40 mil dos seus 85 mil funcionários na Alemanha a partir de outubro, com o objetivo de eliminar perto de 8 mil postos de trabalho até ao final de 2027. A medida, que exclui o pessoal da produção, surge no âmbito de um plano de reestruturação que reflete a crise no setor automóvel alemão e a consequente necessidade de redução de custos. A decisão acompanha a quebra de 4,2% nas vendas globais do grupo no primeiro semestre, totalizando 1.156.742 veículos comercializados entre as marcas BMW, Mini e Rolls-Royce, resultado fortemente penalizado pelo mercado chinês. No mesmo período, também a comercialização de modelos elétricos e híbridos registou um recuo de 7,4%, apesar de ter sido assinalado um crescimento de vendas nos mercados europeu e norte-americano. A autoridade tributária e aduaneira alerta para a circulação de e-mails fraudulentos que utilizam abusivamente o nome do fisco para induzir trabalhadores independentes a acederem a links maliciosos sob o pretexto de regularizarem supostos recibos verdes por emitir. A administração fiscal esclarece que estas mensagens são falsas e que pretendem apenas direcionar os contribuintes para páginas maliciosas, identificando ainda outras abordagens do género que simulam irregularidades na declaração de IRS ou pedem a confirmação de
dados pessoais e profissionais. Paralelamente, a autoridade tributária sinaliza o decorrer de uma campanha de phishing via SMS que utiliza o falso remetente CMD, ou seja, chave móvel digital, para convencer os cidadãos a atualizarem informações pessoais. Para mitigar o risco, as finanças recomendam que os contribuintes ignorem e eliminem mensagens de origem duvidosa, evitando clicar em links, descarregar ficheiros ou facultar as credenciais de acesso ao portal das finanças.

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11: 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Boa tarde. São 18 horas.
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12: Bem-vindos. Estas são as notícias na Antena Livre. O Governo está a preparar a devolução da gestão dos hospitais de Ceia, Pombal e Vila do Conde às respectivas misericórdias, revelou o Presidente da União das Misericórdias Portuguesas, Manuel Lemos, em declarações ao Jornal Público. Segundo o responsável, os processos já estão em curso e deverão seguir o modelo aplicado aos hospitais de São João da Madeira e Santo Tirso. No caso de São João da Madeira, a transferência da gestão entra em vigor a 1 de novembro, ao abrigo de um acordo de 10 anos, com financiamento inicial de 13,9 milhões de euros. Até ao momento, a direção executiva do SNS não comentou ainda a informação. O presidente da Câmara de Ceia, Luciano Ribeiro, afirmou que o município não tem conhecimento de qualquer proposta concreta para a reversão da gestão do Hospital da Nossa Senhora da Assunção para a Santa Casa da Misericórdia. O autarca defende que uma eventual alteração só deverá ser equacionada com base em estudos técnicos rigorosos e no interesse público, rejeitando especulações. Luciano Ribeiro reforça a boa relação institucional com a Misericórdia, mas sublinha que qualquer discussão deve decorrer em transparência e participação da comunidade. A prioridade da autarquia garante continua a ser a valorização do hospital, a melhoria das condições para os profissionais e a prestação de cuidados de saúde de qualidade à população. A Santa Casa da Misericórdia de Ceia esclareceu que ainda não recebeu qualquer proposta formal do Governo para assumir a gestão do Hospital da Nossa Senhora da Assunção, contrariando notícias recentes sobre uma eventual devolução da unidade hospitalar. A instituição garante que não foi contactada por qualquer entidade pública, mas manifesta a disponibilidade para analisar uma proposta caso venha a existir. O provedor, Paulo Caetano, sublinha que qualquer solução terá de assegurar a qualidade dos cuidados de saúde, a manutenção dos serviços, a proteção dos trabalhadores e a sustentabilidade financeira da Misericórdia. A instituição reafirma ainda o seu compromisso com a comunidade e assegura que irá acompanhar o processo com responsabilidade e transparência. A qualificação do posto de turismo da GNR de Vila Nova de Tazem vai avançar após a assinatura do auto de consignação da empreitada, que marca o início da obra. A intervenção representa um investimento de 330 mil euros e 666 euros e resulta de um protocolo celebrado entre o município de Gouveia e o Ministério da Administração Interna. De acordo com a informação divulgada pela autarquia, caberá ao município de Gouveia assegurar a elaboração do projeto e a coordenação da execução da empreitada, sendo os custos posteriormente ressarcidos pelo Ministério da Educação Interna, nos termos do protocolo estabelecido entre as duas entidades. Segundo o município, a intervenção integra a estratégia de requalificação das infraestruturas das Forças de Segurança no Conselho. A obra em Vila Nova de Tazem junta-se aos trabalhos de beneficiação já em curso no posto territorial da GNR de Gouveia. A autarquia sustenta que a empreitada permitirá melhorar as condições de operacionalidade, de trabalho e de bem-estar dos militares que prestam serviço no posto territorial da Vila Nova de Tazem. A GNR registrou no primeiro semestre deste ano 312 casos de maus-tratos a animais de companhia e 159 situações de abandono. Desde 2024, a Guarda contabilizou mais de 2.400 crimes desta natureza e deteve 28 pessoas suspeitas. A autoridade alerta que o verão continua a ser o período com o maior número de abandonos, representando cerca de 40% das ocorrências, e recorda que o abandono de animais é um crime. A GNR apela à adoção responsável e relembra que existem alternativas, como alojamentos para animais ou o apoio de familiares para evitar o abandono durante as férias. A Igreja Universal, através do projeto Unisocial, volta a promover uma ação solidária de apoio às populações afetadas pelos incêndios em Portugal. A iniciativa consiste em fazer chegar garrafas de água, leite, barras energéticas, bolachas, fruta e produtos de primeiros socorros nas zonas mais atingidas. Segundo o responsável pelo projeto, o pastor Alexandre, é necessário que toda a comunidade se una e preste apoio neste momento mais delicado e pode deixar estes mantimentos numa das delegações da Igreja Universal na região.
13: E nós estamos fazendo uma campanha de arrecadação de águas, como também barra de cereal, maçã, mantimento para que a gente possa dar o auxílio para os bombeiros, né, que estão ali nesse momento difícil de combate às chamas. Claro, são bombeiros de toda a parte do país. Então nós vamos levar lá o auxílio para os bombeiros, como também depois nós vamos dar o apoio para as famílias, como alimento, também pode ser trazido alimentos, como alimento não perecível, arroz, feijão, em lata, né, enlatados, porque nós estaremos levando também esse apoio não só para os bombeiros da água, da barra de cereal, mas como também de sacolas de alimento para as famílias que precisam. Cada Igreja Universal aqui da zona de Viseu, Guarda, Tondela, Oliveira do Hospital, uma universal mais perto de si, ali é um ponto de recolha desses mantimentos, desses alimentos, para que a gente possa dar o apoio para as famílias, como também para os bombeiros. Se você quer nos ajudar, quer apoiar essa iniciativa, você pode sim procurar o Universal mais perto de si e deixar ali a sua ajuda, né? E água, e mantimentos, porque nós estaremos então dirigindo esse apoio, levando esse apoio até ali os bombeiros, como também as famílias que tanto precisam. Esse é o trabalho da Unisocial, né, de apoio às pessoas que mais precisam, ajudando, a fazendo bem, sem olhar a quem.
12: As declarações do pastor Alexandre. E agora, no final deste bloco de notícias, olhamos para o desporto com João Cruz.
14: A Associação Futebol de Guarda, na época 2025-2026, contabiliza 212 atletas estrangeiros inscritos, distribuídos entre 116 séniores e 96 atletas de formação. Relativamente às nacionalidades, o Brasil lidera com 61 atletas, de Angola 25 e Espanha 13, Cabo Verde com 12. Os dados demonstram a diversidade e a crescente presença internacional da Associação Futebol da Guarda. Está definido o quadro nacional de árbitro C4 Core para a temporada 2026-27. A C4 Core é o quinto escalão da estrutura da arbitragem da Federação Portuguesa de Futebol, colocado abaixo do Campeonato Portugal e acima dos distritais. Neste escalão, a Associação Futebol do Guarda subiram 4 novos árbitros. A Associação Futebol de Viseu também com 4 subidas.
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1: Num mundo que se move rapidamente e procura uma velocidade estonteante, em que as pessoas se medem pela sua capacidade produtiva constante, parar as nossas vidas torna-se um ato de resistência. Por isso, hoje falamos de férias. O grande desafio das férias modernas é não as transformar numa nova lista de tarefas pendentes. Correr de um monumento para o outro, acumular fotografias para as redes sociais, pode ser tão esgotante como uma semana de trabalho. Por isso, as verdadeiras férias exigem a coragem de desacelerar, de viver o presente e de aceitar que não precisamos de fazer tudo. Que saibamos, portanto, habitar o tempo de férias com a sabedoria de quem sabe que parar não é perder tempo, mas é, na verdade, ganhar vida. Pense nisto, já que este é certamente o lado bom da vida.
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0: Almeida ao Viva, muito boa tarde, bem-vindos ao Regresso ao Caso, emissão de fim de semana, hoje é quinta-feira. E daqui a pouco vamos estar a conversa com o Emanuel Moura. Passam agora 12 minutos então das 19 horas e vamos ao Roda Genérico.
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0: É isso mesmo, agora com Artur Matos, até bem próximo das 7. Das oito da noite, e nós vamos então começar o nosso regresso à casa de hoje. Daqui a pouco vamos começar então a conversa com o Emanuel Moura e vamos começar com o tema dele, onde ele vai cantar também em conjunto com David Antunes, e esta Fruta no Chão, para ouvir então já a seguir.

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0: tal como eu disse há pouco, iríamos estar então aqui com a conversa com o Emanuel Moura, que esteve também em Fornos de Algodres no Festival da Biodiversidade de 2026, na sexta-feira. Emanuel Moura, ou El Moura, é um fadista, humorista e radialista português, natural de Alcobaça, nascido no dia 12 de agosto de 1987. Nasceu com o dom de grande comunicador e é um senhor de sentido de humor muito especial. Também é letrista, agarra-se ao fado mais tradicional e castiço e dá-lhe um toque irreverente e bem disposto. Vou dar as boas tardes ao Emanuel. Boa tarde, Emanuel. Espero que estejas a passar uma ótima semana. Boa tarde.
1: Olá, Arthur. Olá a todos os ouvintes da Rádio Antena Livre. É para mim um gosto muito grande estar convosco.
0: Emanuel, estou aqui a dizer que também és letrista. Eu às vezes assisto também ao podcast do David Antunes. Onde é que tu vais buscar tanta inspiração para fazer aquelas letras? Como ele às vezes diz, em 10 minutos, quarto de hora, meia hora, onde é que tu consegues buscar tanta inspiração para fazer músicas desse tipo? Músicas assim com essa rapidez?
1: Não sei muito bem. Na verdade eu faço isso desde sempre, desde que sou pessoa que invento e que faço, tento corromper as letras que conheço e alterá-las, desde que elas rimem e para mim e que me façam sentido. Sempre fui assim, é uma coisa que é inato na minha forma de estar para a vida e mais extraordinariamente é que trabalho muito melhor sob pressão do que quando estou relaxado. Ou seja, quando tenho mesmo que fazer uma coisa em 10 minutos, acabo sempre por conseguir fazer. Se tiver muito tempo, às vezes até me perco.
0: E agora, como é que isto tudo começou, visto que tu estudaste em Coimbra, és formado em História, como é que começou este mundo das cantigas e principalmente do fado humorístico?
1: Comecei por cantar já na faculdade. Cantar para mim sempre foi uma coisa muito natural. Eu cantei desde miúdo, sempre. Acontece que na faculdade, com as praxes, comecei a cantar e apercebi-me que isso era uma coisa exótica para os outros, era uma coisa assim fora da caixa. E eu nunca me tinha apercebido disso. Depois criei o meu primeiro projeto musical, chamava-se Coisas Lindas e Cheirinhos, nessa altura, com um calor do meu curso. Fizemos durante algum tempo música humorística naquela realidade da vida académica. E depois comecei a cantar fado humorístico, que estava dentro da mesma linha, e nunca mais parei. E, portanto, é uma coisa que eu até considero que é bastante tardio na minha vida. Eu comecei a cantar muito depois de começar a tocar.
0: Muito depois de começar. É assim, isto começou tudo em 2007. Começou tudo em 2007 entre as velhas ruelas de Coimbra, lá está, a cidade dos estudantes, como eu costumo chamar, e depois que acolheu também nos estudos, e logo depois foi-lhe apresentado o fado de Lisboa pelas mãos de um grande amigo, Max Raimundo, fadista de Alcobaça. Este fadista de Alcobaça, Max Raimundo, também tem um pouco a ver com a tua entrada no fado e no fado humorístico.
1: Tem tudo a ver. O Max é um amigo e é uma, para mim, uma referência, um amigo que já não está entre nós, já nos deixou há alguns anos, mas foi ele a pessoa que... Ele tocava viola e cantava, mas acima de tudo era um violista de fado, e ele basicamente descobriu-me. Ele é que me apresentou o fado humorístico, é que me deu a conhecer esse estilo, que eu também não conhecia. E a partir daquele momento ele é que me começou a levar para as noites de fados e a lançar-me enquanto fadista. Portanto, a ele devo a descoberta do fado humorístico, e sem dúvida que foi uma pessoa importantíssima que fez com que a minha carreira fosse por todo aquele caminho. Sem ter cruzado com o Max Raimundo, nunca teria conhecido esta realidade do fado.
0: Aqui também vejo aqui o fado de vinho, o fado do pestarim, no cume daquela serra, o beijo eterno, o fado do morto-vivo, o fado do parentesco, que é, este é do grande Neca Rafael, também uma grande referência do fado humorístico, o Zé e o Filipe, Padre Jarras e muitos outros, que deixam. Mas tudo começou, nada mais nada menos que, se não estou a errar, a nível de órgãos de comunicação, a nível de rádio e televisão, tudo começou com esta que eu vou pôr agora só um cheirinho, mas nós podemos falar um pouco dela também, se depois que vais-me corrigir, se eu estiver errado. Tudo começou com esta que vamos ouvir então já a seguir.

0: Emanuel, este, se não foi o primeiro, foi dos primeiros fados que tu cantaste.
1: Foi. Este é um fado antigo. É um fado que eu canto há muitos anos e gosto muito. Conheço várias versões deste fado. Esta é uma letra popular, não está identificado o autor. Esta é a versão que eu faço com a minha adaptação, mas existem 3 ou 4 versões desta música. Mas eu adoro esta música. O que é verdade é que ao longo dos últimos anos eu tenho cantado menos, mas durante muitos anos esta música era essencial no meu repertório.
0: Agora, aqui em 2016, já em 2016, fizeste também várias apresentações internacionais, esta no Golfo de Saint-Tropez, em França, ainda também em Lac-Rouge, Valmer Cavalier, Surmer, e na China, nas comemorações do dia 10 de junho, organizadas pelo Cônsul-Geral de Portugal em Xangai, com o apoio do Instituto de Camões, e ainda em Mondon, na Suíça. Aqui, primeiro vou-te perguntar, não sei se lá estavam alguns chineses a ouvir, como é que eles viram também, os chineses, visto que não sabem falar português, nem percebem português, como é que foi cantar também para alguns chineses?
1: Foi divertido, acima de tudo porque eles ficam fascinados com o instrumento que é a guitarra portuguesa, que é um instrumento muito sui generis, tem uma particularidade muito própria, que é um instrumento muito tradicional, muito, muito, muito único, e os chineses têm, e no geral todos os estrangeiros têm muita curiosidade com aquele instrumento, acima de tudo pela afinação da guitarra, que é uma afinação muito louca, que não é nada lógica dentro daquilo que é o normal num instrumento, digamos, normal, não é? Cantei para alguns chineses, cantei para muitos europeus nesse evento. Aquilo, acima de tudo, tinha muitos convidados de outros consulados e de outras embaixadas, essencialmente europeus, mas também havia chineses, inclusivamente estava presente o número 2 do Partido Comunista Chinês, na altura o responsável pelas secretas chinesas estava lá.
0: E agora?
1: E eu dei-lhe um CD.
0: E a certeza vai ouvir e vai cantar, certeza. E agora, tu nos teus espetáculos, como eu vi aqui em Forres de Algodres, no Festival da Biodiversidade, a dada altura desce do palco e vais interagir com o público. Como é que o público aqui viu-se que reagiram bem, que eu vi, estava lá e vi, como é que normalmente reage a essa situação que tu fazes, sai em cima do palco e vais interagir com o palco, ou com o público, cantas com o público, chamas o público ao pé de ti, como é que o público reage a essa tua interação?
1: O público reage sempre muito bem, até porque eu acho que é essencial que o artista se coloque à mesma altura do público. Portanto, aquilo é uma relação, quando nós estamos no palco estamos a criar uma relação entre o público e nós. Se essa relação já está desequilibrada pelo palco, porque estamos num ponto mais alto a olhar para baixo, quando nós descemos para o nível do público e interagimos diretamente olhos nos olhos, nós ganhamos, por norma, muito mais respeito da parte de quem nos está a ver e muito mais atenção, porque nos põe ao mesmo nível. E para mim é essencial fazer isso, eu faço sempre isso. Eu gosto muito de descer do palco, de encarar as pessoas que estão a interagir comigo e até de encarar as pessoas que não estão a interagir, para tentar perceber o que é que está a falhar na mensagem. E por norma sou sempre muito bem acolhido. É sempre um ponto alto do espetáculo, é quando eu saio do palco e venho ter com as pessoas e lhes dou o microfone e as faço cantar e as faço dançar comigo. Para mim é essencial, acho que é um passo que é importante para criar um laço mais afetivo com aquela malta que me está a ver. E é uma coisa que as pessoas também não estão muito habituadas. O público não está muito habituado a que o artista fale diretamente olhos nos olhos. O artista tende a ser mais afastado das pessoas, apesar da comunicação, mas lá está, o palco é uma barreira que nas festas é uma barreira natural. difícil transpor, e há muitos artistas que têm muita dificuldade em transpor essa barreira. E portanto é importantíssimo vir cá abaixo, é importantíssimo pegar na mão das pessoas, falar com elas diretamente, olhos nos olhos, e dar-lhes o microfone para elas participarem, porque afinal de contas o espetáculo é feito para as pessoas e não para nós.
0: Aqui em Fono estava a ver que saís daqui casado.
1: Eu tentei.
0: Foi só uma pequena brincadeira. Olha, já agora falamos em Fornos, falaram também um pouco do teu espetáculo aqui em Fornos. O que é que tu achaste do público de Fornos e o que é que tu achaste do espetáculo da biodiversidade na praia fluvial da Ponte Juncais, ali junto ao rio, junto ao rio Mondego, ali com aquela paisagem? O espetáculo foi de noite, mas ainda chegaste de ir.

0: a partir daquele dia, desde o dia que estive em Foras de Algodres, no meu radar técnico aparece sempre um camarim virado para o rio, e aparece sempre um rio também, incluído no radar. Quer um rio e quer um camarim virado para o rio. Achei aquilo maravilhoso. O público, apesar de medroso, estava com algum medo de me encarar, mas que depois, obviamente, quando eu desci para o meio deles e comecei a puxar por eles, percebi que tinha a simpatia da esmagadora maioria das pessoas, que interagiram comigo diretamente, e portanto foi um público muito bom, foi uma noite muito bonita, estava uma noite muito agradável, e curiosamente era uma festa onde estavam muito mais senhoras do que homens. Eu fiquei muito contente e muito alegre com o facto de ter uma plateia muito feminina a ver.
1: E até estava lá um benfiquista que estava só a meter contigo.
0: Sim. O benfiquista só se chegou a mim mesmo no fim do espetáculo. Quando o espetáculo acabou, veio para o pé de mim. E eu já não estava de microfone e teve a conversar comigo um bocadinho, mas disse-me: ah, tu querias era que eu fosse para o pé de ti, que era para depois puxares por mim e tal. Claro que era isso que eu queria, mas ele nunca se chegou para o pé de mim durante o espetáculo.
1: Agora aqui também em 2022 o Emanuel Moura teve também o seu primeiro espetáculo no Coliseu do Porto AGS, foi júri convidado pelo Festival do Ribatejo, foi ainda convidado pelo programa TV em casa da Amália, na RTP1, onde deu a conhecer o seu fado humorístico, e no final do mesmo ano, o seu primeiro espetáculo nos Estados Unidos da América, no Clube Português, em Long Beach, em Nova Jersey. Lançou-se também num conteúdo alternativo e deu o nome às músicas com bolinha. Essas não podem passar na rádio.
0: Depois
1: não convém. Depois de popularizar alguns temas picantes, também no podcast Conta-me uma História, do David Antunes, em 13 de janeiro de 2023, lançou então o álbum O Fado do Malcriado, e aqui está. Como é que surgiu esta ideia de participares no podcast do David Antunes?
0: A ideia basicamente surgiu do David. Foi ele que me convidou. Ele em 2021, ele eu fui para aí no programa número 20, acho eu, 20 ou 21. Foi no primeiro ano em que ele fez um podcast. Ele não me conhecia muito bem, na verdade, já tinha visto algumas coisas sobre mim, mas nós não nos conhecíamos, só nos tínhamos cruzado uma vez num palco, não tínhamos afinidade absolutamente nenhuma. E o David um certo dia liga-me e diz-me assim: olá puto, queres vir aqui ao meu podcast? Eu disse: quero, então hoje, anda. E eu, ok, meti-me no carro e fui. Pá, e a partir daquele momento comecei a estar mais presente, até porque o David percebeu que eu tenho muita facilidade em criar e em criar conteúdo, e pá, comecei a fazer parte daquela equipa. É algo que me orgulho muito, porque nós fazemos lá coisas absolutamente surreais, e o que é verdade é que o podcast já vai fazer 6 anos e eu faço parte da mobília desde o primeiro ano, e continuarei, porque é uma experiência muito, muito enriquecedora. Nós criámos ao longo destes anos muitos temas, muitas músicas. Eu brinco com a história de Portugal, às vezes brinco com temas da atualidade. No outro dia fiz aquela música para a Cristina Ferreira, por causa do pipi da Cristina, que ela lançou, aquela bruma que ela tinha lançado. Já fiz músicas para a história de Portugal, entretanto estou a fazer para todos os reis da primeira dinastia, e é um trabalho complexo, é um trabalho continuado, mas que nos dá uma pegada digital gigante, e portanto esta ideia partiu em primeiro plano do David, que foi ele que teve a ousadia de me convidar. A partir daí começámos a dar asas à imaginação.
1: Como eu costumo dizer, o conto amanso.
0: O conto amanso, exatamente.
1: E agora antes mesmo de fecharmos, isto em rádio o tempo voa, antes mesmo de fechar, queria saber também, sei que também fizeste rádio, como é que surgiu também este bichinho da rádio, que isto é um bichinho que depois da pessoa entrar, sair é difícil.
0: Sair é difícil, é verdade. Eu fiz durante 21 ou 22 anos rádio. Neste momento estou mais afastado, porque a minha vida profissional não me está

0: a dar tempo para fazer tudo o que quero, obviamente, mas a rádio é ainda o meio de comunicação que eu mais gosto. Ainda esta semana dei uma entrevista na CM Rádio, na Rádio do Correio da Manhã. Eu já não entrava no estúdio de rádio há uns meses valentes, há quase um ano, e o que é verdade é que entrei e até me arrepiei. Pensei, ok, estou aqui na rádio, boa. E ligam o microfone e para mim é muito fácil, aliás, é muito mais fácil para mim falar em rádio do que falar em televisão, mas de longe, e é um sítio onde eu me sinto em casa. A rádio é essencial para mim, claro.
1: Ainda no contexto da rádio, tens várias rábulas na rádio, tens, no caso que eu passo no meu programa nas madrugadas, que ainda sou dos malucos que ainda faz madrugadas, faço madrugada da 1 até às 6 da manhã e gosto do auditório da noite. Eu costumo dizer que a rádio tem muito auditório, mas dos auditórios mais fiéis a qualquer rádio é o auditório da madrugada. Se gosta, fica ali. Se não gosta, vai embora. Não há hipótese. Aquele é mesmo assim. Eu já faço madrugadas, não só aqui, fazia madrugadas também na rádio onde estive lá embaixo em Lisboa durante 9 anos, na Rádio Seixal, não tem problema nenhum em dizê-lo. E depois vim para aqui e fui convidado pelo Filipe para fazer parte da equipa da Antena Livre e disse logo. Só se for madrugadas, senão não há nada feito. E foi. Comecei a fazer madrugadas e aqui estou. Tem várias rubricas, e nesse caso a rubrica que eu estou a falar é o cuidado que ele está na cozinha, que eu de vez em quando começo-me a meter contigo, Emanuel, a dizer cuidado que ele já chegou, ele está na cozinha, fechou a porta, não deixa ninguém entrar, não sei o que é que ele anda lá a fazer, mas ele daqui a pouco já diz. E tens também a rubrica, uma rubrica que fazias na Sister FM, no programa do Pedro. Nas manhãs, que era a tia. Era a tia.
0: Era a tia
1: Almerinda, não é? A tia Almerinda. Como é que
2: surge? Olha, está a falar assim, senhor Arthur, está a perceber?
1: até aí a burra.
0: Exatamente, é uma postagem que funciona acima de tudo através do improviso, e aquilo é mesmo improviso. Eu tenho uma história que eu tenho na minha cabeça com uma punchline e crio à volta daquilo todo um improviso, e naquele caso o parceiro, que é o Pedro Nobre, é essencial, porque ele conhece-me muito bem e sabe exatamente quais são os gatilhos que deve puxar em mim para eu ter determinadas respostas.
1: Pois,
0: é uma coisa do humor que resulta muito bem e que eu me divirto imensamente a fazer.
1: Eu uma vez estava a ver um dos programas daqui, mas através do YouTube, e estava a ver que lhe dava uma coisa que ele não conseguia parar de rir. Ele queria falar e não conseguia.
0: Nós tínhamos momentos absolutamente hilariantes.
1: Pois é, olha, Emanuel, espetáculos agora para breve aqui próximo.
0: Para essa zona. Neste momento não tenho nada agendado, mas tenho um convite importante. Eu sei que fica um bocadinho longe, mas fica aqui a ideia. Se quiserem marcar na agenda, eu vou fazer o Coliseu de Lisboa, o Coliseu dos Recreios, no próximo dia 30 de Abril. Ainda falta um bocadinho, mas para quem quiser agendar isto com tempo, eu acho que vai ser um espetáculo muito diferente daquilo que eu tenho feito, até porque é uma comemoração, e é a comemoração dos meus 20 anos de carreira, e vai acontecer no Coliseu dos Recreios, que é um palco icónico e que me orgulho muito de ir fazer. Portanto, fica assim um convite, apesar de não ser perto, para a malta da zona de Fora dos Algodres. Sei que é uma data que para mim é importante, e eu gostava de ver toda a gente que gosta do meu trabalho lá nessa noite, 30 de Abril, para fazermos uma grande festa. Era isto que eu queria deixar.
1: E íamos lá também ao Coliseu de Lisboa. Já fizeste o Porto, faltava Lisboa, já está. É dia 30 de Abril. Quem quiser ver o Emanuel Moura, pode já. Os bilhetes já estão à venda?
0: Já, em bol.pt.
1: Ora bem, os bilhetes já estão à venda em bol.pt. Podem já adquirir o seu bilhete, e no dia 30 de Abril, Coliseu dos Recreios em Lisboa, essa sala mítica, essa sala mítica da cidade de Lisboa. Emanuel, quero desejar um grande abraço, felicidades para a tua carreira, também para, o teu, para, para a tua estadia também no, no Conta-me uma História com o David Nunes, quando tiveres com o David, dá-lhe um abraço. Eu estive a falar com ele e falámos sobre ti aqui em Penalva do Castelo, uma altura que o David esteve aqui no, no programa Somos Portugal, já terminou, o Somos Portugal já terminou na TV, já vamos a falar bem um bocadinho, e falámos sobre ti, e ele até disse, eu disse-lhe para ele, eu não sei onde é que ele vai buscar tanta inspiração para fazer aquelas, aquelas músicas, e ele disse para mim, aquele homem é um gênio, não há hipótese. Foi a resposta dele para mim. Dá-lhe um abraço e diz-lhe ele que um dia qualquer vou-lhe telefonar também neste horário para falarmos um bocadinho também da carreira dele e também do, do podcast dele. Um abraço, Emanuel Moura, a continuação de uma ótima quinta-feira.
0: Um grande abraço
1: e um bom fim de semana.
0: Um grande abraço, Arthur, e um abraço para todos aí da Antena Livre. Obrigado.
1: Obrigado, um abraço. Foi assim a conversa com Emanuel Moura. Começámos então, eram 7h20, mais ou menos, tivemos aqui um ligeiro contratempo técnico, mas a coisa logo se resolveu e então ficamos então com o Emanuel Moura e vamos ouvir e vamos fechar esta emissão de hoje, emissão de fim de semana do seu regresso a casa com ele mesmo e com esta Olha que fica sem nada para ouvir então já a seguir.

Olha que fica cheirado, Emanuel Moura foi o nosso convidado esta tarde. Estamos a 5 minutos das 19 horas. No final também desta emissão de hoje, emissão de fim de semana.

Olha, este é o fim de semana do seu regresso a casa. Eu volto na próxima segunda-feira. Um bom fim de semana para todos. Amanhã não estou por cá. Volto então na próxima segunda-feira. Um abraço, bom fim de semana e até segunda-feira. Terminamos com o convidado de hoje, o Fado do Parentesco, Emanuel Moura.

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6: 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São 20 horas.
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7: Bem-vindos, estas são as notícias na Antena Livre. O Governo está a preparar a devolução da gestão dos hospitais de Ceia, Pombal e Vila do Conde às respectivas misericórdias, revelou o Presidente da União das Misericórdias Portuguesas, Manuel Lemos, em declarações ao Jornal Público. Segundo o responsável, os processos já estão em curso e deverão seguir o modelo aplicado aos hospitais de São João da Madeira e Santo Tirso. No caso de São João da Madeira, a transferência da gestão entra em vigor a 1 de novembro, ao abrigo de um acordo de 10 anos, com financiamento inicial de 13,9 milhões de euros. Até ao momento, a direção executiva do SNS não comentou ainda a informação. O Presidente da Câmara de Ceia, Luciano Ribeiro, afirmou que o município não tem conhecimento de qualquer proposta concreta para a reversão da gestão do Hospital da Nossa Senhora da Assunção para a Santa Casa da Misericórdia. O autarca defende que uma eventual alteração só deverá ser equacionada com base em estudos técnicos rigorosos e no interesse público, rejeitando especulações. Luciano Ribeiro reforça a boa relação institucional com a Misericórdia, mas sublinha que qualquer discussão deve decorrer em transparência e participação da comunidade. A prioridade da autarquia garante, continua a ser a valorização do hospital, a melhoria das condições para os profissionais e a prestação de cuidados de saúde de qualidade à população. A Santa Casa da Misericórdia de Ceia esclareceu que ainda não recebeu qualquer proposta formal do Governo para assumir a gestão do Hospital da Nossa Senhora da Assunção, contrariando notícias recentes sobre uma eventual devolução da unidade hospitalar. A instituição garante que não foi contactada por qualquer entidade pública, mas manifesta a disponibilidade para analisar uma proposta caso venha a existir. O provedor, Paulo Caetano, sublinha que qualquer solução terá de assegurar a qualidade dos cuidados de saúde, a manutenção dos serviços, a proteção dos trabalhadores e a sustentabilidade financeira da Misericórdia. A instituição reafirma ainda o seu compromisso com a comunidade e assegura que irá acompanhar o processo com responsabilidade e transparência. A qualificação do posto de turismo da GNR de Vila Nova de Tazem vai avançar após a assinatura do auto de consignação da empreitada, que marca o início da obra. A intervenção representa um investimento de 330 mil euros e 666 euros e resulta de um protocolo celebrado entre o município de Gouveia e o Ministério da Administração Interna. De acordo com a informação divulgada pela autarquia, caberá ao município de Gouveia assegurar a elaboração do projeto e a coordenação da execução da empreitada, sendo os custos posteriormente ressarcidos pelo Ministério da Educação Interna, nos termos do protocolo estabelecido entre as duas entidades. Segundo o município, a intervenção integra a estratégia de requalificação das infraestruturas das Forças de Segurança no Conselho. A obra em Vila Nova de Tazem junta-se aos trabalhos de beneficiação já em curso no posto territorial da GNR de Gouveia. A autarquia sustenta que a empreitada permitirá melhorar as condições de operacionalidade, de trabalho e de bem-estar dos militares que prestam serviço no posto territorial da Vila Nova de Tazem. A GNR registou no primeiro semestre deste ano 312 casos de maus-tratos a animais de companhia e 159 situações de abandono. Desde 2024, a Guarda contabilizou mais de 2.400 crimes desta natureza e deteve 28 pessoas suspeitas. A autoridade alerta que o verão continua a ser o período com o maior número de abandonos, representando cerca de 40% das ocorrências, e recorda que o abandono de animais é um crime. A GNR apela à adoção responsável e relembra que existem alternativas, como alojamentos para animais ou o apoio de familiares para evitar o abandono durante as férias. A Igreja Universal, através do projeto Unisocial, volta a promover uma ação solidária de apoio às populações afetadas pelos incêndios em Portugal. A iniciativa consiste em fazer chegar garrafas de água, leite, barras energéticas, bolachas, fruta e produtos de primeiros socorros nas zonas mais atingidas. Segundo o responsável pelo projeto, o pastor Alexandre, é necessário que toda a comunidade se una e preste apoio neste momento mais delicado e pode deixar estes mantimentos numa das delegações da Igreja Universal na região.
8: E nós estamos fazendo uma campanha de arrecadação de águas, como também barra de cereal, maçã, mantimento para que a gente possa dar o auxílio para os bombeiros, né, que estão ali nesse momento difícil de combate às chamas. Claro, são bombeiros de toda a parte do país. Então nós vamos levar lá o auxílio para os bombeiros, como também depois nós vamos dar o apoio para as famílias, como alimento, também pode ser trazido alimentos, como alimento não perecível, arroz, feijão, em lata, né, enlatados, porque nós estaremos levando também esse apoio não só para os bombeiros da água, da barra de cereal, mas como também de sacolas de alimento para as famílias que precisam. Cada Igreja Universal aqui da zona de Viseu, Guarda, Tondela, Oliveira do Hospital, uma Universal mais perto de si, ali é um ponto de recolha desses mantimentos, desses alimentos, para que a gente possa dar o apoio para as famílias, como também para os bombeiros. Se você quer nos ajudar, quer apoiar essa iniciativa, você pode sim procurar uma Universal mais perto de si e deixar ali a sua ajuda, né? E água e mantimentos, porque nós estaremos então dirigindo esse apoio, levando esse apoio até ali os bombeiros, como também as famílias que tanto precisam. Esse é o trabalho da Unisocial, né, de apoio às pessoas que mais precisam, ajudando, a fazendo bem, sem olhar a quem.
7: As declarações do pastor Alexandre. E agora, no final deste bloco de notícias, olhamos para o desporto com João Cruz.
9: A Associação Futebol de Guarda, na época 2025-2026, contabiliza 212 atletas estrangeiros inscritos, distribuídos entre 116 séniores e 96 atletas de formação. Relativamente às nacionalidades, o Brasil lidera com 61 atletas, de Angola 25 e Espanha 13, Cabo Verde com 12. Os dados demonstram a diversidade e a crescente presença internacional da Associação Futebol da Guarda. Está definido o quadro nacional de árbitro C4 Core para a temporada 2026-27. A C4 Core é o quinto escalão da estrutura da arbitragem da Federação Portuguesa de Futebol, colocado abaixo do Campeonato Portugal e acima dos distritais. Neste escalão, a Associação Futebol do Guarda subiram 4 novos árbitros. A Associação Futebol de Viseu também com 4 subidas.
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0: 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Boa noite. São 21 horas.
6: A procura de casas para arrendamento aumentou 36% no segundo trimestre. É o destaque desta edição do Pulsar Económico.

procura de casa para arrendar em Portugal aumentou 36% no segundo trimestre em comparação com o ano passado, apesar de uma ligeira descida de 2,4% no valor das rendas. Segundo o portal Idealista, o mercado mantém-se sob elevada pressão devido ao desequilíbrio entre a oferta e a procura, ao registar uma média de 24 contactos por cada anúncio publicado. Santarém, Leiria, Évora, Faro e Setúbal lideram com as maiores médias de contactos por anúncio, com os picos de crescimento da procura a pertencerem a Coimbra, com 153%, e ao Porto, com 146%. Em sentido oposto, Porto Alegre e Vila Real registaram os níveis mais baixos de pressão no mercado de arrendamento, com destaque para Porto Alegre, com a maior descida de contactos, com menos 84%. O apoio extraordinário à renda é um incentivo financeiro mensal e não reembolsável, limitado a 200 euros, destinado a cobrir a margem que excede uma taxa de esforço de 35% nos custos com habitação. Têm direito a este benefício os agregados com residência fiscal em Portugal, que tenham contratos de primeira habitação, celebrados até 15 de março de 2023, taxa de esforço igual ou superior a 35% e rendimentos anuais até ao 6º escalão do IRS ou equivalente em prestações sociais e trabalho. Adicionalmente, foi criado um fundo de emergência habitacional para apoiar famílias em vulnerabilidade, incluindo casos com rendas descongeladas. A atribuição e o pagamento do apoio ocorrem de forma automática, sem necessidade de candidatura, sendo os beneficiários notificados pela autoridade tributária. O valor é pago mensalmente pela Segurança Social por transferência bancária até ao dia 20 de cada mês, passando a ser liquidado de 6 em 6 meses, caso o montante apurado seja inferior a 20 euros. A escassez generalizada de mão de obra continua a travar o crescimento da economia portuguesa em setores estratégicos, comprometendo a capacidade de resposta das empresas e a execução do plano de recuperação e resiliência. A construção civil lidera o déficit de trabalhadores, com 80 a 90 mil vagas por preencher, enquanto o setor agrícola aponta para a falta de 5 mil pessoas. Esta carência traduz-se no aumento de custos, no atraso da execução de projetos e no ajustamento de serviços em áreas como o comércio e o turismo, sendo alimentada pelo envelhecimento populacional, pela forte concorrência internacional e pela imigração de qualificados. Para responder à crise, as empresas têm recorrido a trabalhadores imigrantes através do protocolo da Via Verde, um mecanismo com um balanço globalmente positivo, embora criticado no setor do turismo por escassez de celeridade e escala. Como soluções estruturais, as associações setoriais apelam à redução da carga fiscal sobre o trabalho, a reformas na legislação laboral para garantir maior flexibilidade e a aposta no ensino profissional e na automação. Sugerem ainda o reforço de acordos de mobilidade internacional, a simplificação administrativa da atribuição do número de contribuinte e número de segurança social e políticas regionais integradas para assegurar a habitação dos novos trabalhadores. O fabricante automóvel BMW vai propor a saída voluntária a cerca de 40 mil dos seus 85 mil funcionários na Alemanha a partir de outubro, com o objetivo de eliminar perto de 8 mil postos de trabalho até ao final de 2027. A medida, que exclui o pessoal da produção, surge no âmbito de um plano de reestruturação que reflete a crise no setor automóvel alemão e a consequente necessidade de redução de custos. A decisão acompanha a quebra de 4,2% nas vendas globais do grupo no primeiro semestre, totalizando 1.156.742 veículos comercializados entre as marcas BMW, Mini e Rolls-Royce, resultado fortemente penalizado pelo mercado chinês. No mesmo período, também a comercialização de modelos elétricos e híbridos registou um recuo de 7,4%, apesar de ter sido assinalado um crescimento de vendas nos mercados europeu e norte-americano. A autoridade tributária e aduaneira alerta para a circulação de e-mails fraudulentos que utilizam abusivamente o nome do fisco para induzir trabalhadores independentes a acederem a links maliciosos sob o pretexto de regularizarem supostos recibos verdes por emitir. A administração fiscal esclarece que estas mensagens são falsas e que pretendem apenas direcionar os contribuintes para páginas maliciosas, identificando ainda outras abordagens do género que simulam irregularidades na declaração de IRS ou pedem a confirmação
de dados pessoais e profissionais. Paralelamente, a autoridade tributária sinaliza o decorrer de uma campanha de phishing via SMS que utiliza o falso remetente CMD, ou seja, chave móvel digital, para convencer os cidadãos a atualizarem informações pessoais. Para mitigar o risco, as finanças recomendam que os contribuintes ignorem e eliminem mensagens de origem duvidosa, evitando clicar em links, descarregar ficheiros ou facultar as credenciais de acesso ao portal das finanças.

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2: Acredite no poder da palavra desistir. Tire o D e coloque um R, que você vai resistir. Uma pequena mudança, às vezes, traz esperança e faz-nos seguir. Pessoas mais felizes não têm o melhor de tudo. Elas apenas têm e fazem o melhor com tudo o que têm. Boa noite, bom trabalho, bom descanso, boa viagem. Seja qual for a forma em que nos seja visto, seja bem-vindo a mais uma edição do Expresso. Esta então referente ao dia 30 de julho, é o 211º dia do ano e faltam 154 dias para o mesmo ano acabar. É dia de São Pedro Crisólogo, bispo e doutor da Igreja e também de Santa Maria de Jesus Sacramento. Vamos lá então dizer-lhe que... Vamos iniciar esta edição do Expresso dizendo-lhe também as temperaturas. 19 graus para Gouveia, 20 para a Guarda, ainda para Freixeneda, 22 graus, para Aldeia da Ponte 23, para Almeida 22, para Pinhel 22, para Ameda 22, para Vila do Fosco 23, para Freixel 22, ainda para Mirandela 24, para Vila Pouca da Guiar 18, para o Peso da Régua 18, para Sinfães 16, para o Porto 18, para Castro Daire 16, para Moles 16, ainda para Alcofra 18, para Santa Cruz da Trapa também 18, para Aveiro 20, para Viseu 18 graus, para Elas 19, para Tábua 19, para Lujo 20, para Cantanhede 20 graus, para Figueira da Foz 20, para Coimbra 22, ainda para Soure 20 graus, e para Leiria e Pombal 19 graus, para Miranda do Corvo 19 e também para Alousa 19, para Pampilhosa da Serra 18 e para Castelo Branco 24, para Fundão 22. E vamos lá então dizer-lhe que vamos iniciar esta edição do Expresso com isto em para lhe dizer. Voltamos já.
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2: 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E vamos agora iniciar com o Fadão Chamaré, trazido à antena pela voz da colega e também amiga Cristina Ferreira. Vamos lá então.
5: Fadoncho à maneira, um fado por dia com história. E no episódio de hoje vamos ouvir a fadista portuguesa Soraya Cardoso. Nasceu em Coimbra em 1998 e começou a cantar ainda em criança em eventos escolares e também religiosos. Tornou-se conhecida ao conquistar o terceiro lugar no programa The Voice Portugal em 2018 e foi uma das primeiras concorrentes a levar o fado tão longe neste formato. Um ano depois, recebeu o prémio Revelação Feminina na Gala de Fado da Voz do Operário. Tem integrado várias casas de fado de Lisboa e colaborado com projetos de referência no panorama fadista. Em 2025, lançou o seu álbum de estreia, Fado Sem Fim, produzido por Aldina Duarte, com 11 temas que conciliam tradição e contemporaneidade. Vamos então ouvir desse álbum Nem Meus Olhos, Nem Meus Dias.

0: Bom, e na impossibilidade de reproduzir na totalidade do que estávamos a passar de Faduncho à Maneira, vamos lá então para o telefone e assim sendo, Paulo Garcia, muito boa noite.
1: Boa noite, Sr. António.
0: Ainda bem que está um bom amigo.
1: Hoje já estou melhor, ontem estive mesmo mal.
0: Ainda bem. Olhe, e esteve mal de que já agora, se não for em confidência, não é?
1: Uma gastroenterite.
0: Pois é, isso é complicado, meu amigo. Vamos
1: é muito complicado mesmo, está horrível. Sim. É um dia para esquecer.
0: Pois é. Olha, e diga-me então, feiticeira com Luís Represas, vai para quem, amigo?
1: Vou ficar aqui para a minha mãe e toda a minha família, para os meus primos e tios. Não tenho aqui a minha lista à mão. Eu retribuo para elas um grande beijinho, que algumas vezes costumam participar e eu costumo
0: muito bem.
1: Ouvir a falar no meu nome, para elas todas, né? Para eles também um forte abraço, que eu desejo, que tive a muito rápido as melhores, viajar uma boa viagem, que tive a estar feliz dia de aniversário, e não esquecendo os nossos nomes da pátria, falando para o nosso bom médico.
0: Pois é.
1: Tendo nos incêndios e tudo, para o Sr. António.
0: Muito obrigado.
1: Para a sua mana.
0: Muito obrigado.
1: Para a Dona Virgínia, também filhota.
0: Obrigado.
1: Uma boa noite e uma ótima quinta-feira.
0: Muito bom. Olhe, um grande abraço para si, um beijinho para a mãe, olhe, e as melhores, Paulo, está bem? Até amanhã,
1: obrigada,
0: se quiser, até amanhã, até amanhã. E também hoje, não, amanhã será o último dia deste mês. E depois, claro, vamos então atribuir o prémio e vamos lá dar o cinto com o Luís Represas, feiticeira.

0: mais uma vez então recordámos a voz. Alguém que nos deixou há relativamente pouco tempo. Luís Represa, o ícone da música portuguesa. Aqui acompanhado pelos... Vamos lá então agora, seguindo em frente. E vamos até Pena Cova, amiga Dolores Almeida. Muito boa noite.
1: Boa noite, António Macedo.
0: Então, como é que está a minha amiga?
1: Olha, vamos indo. Peço um dia de cada vez, pois que é para a gente pedir muito. Vamos devagarinho.
0: Pois é. Olha, eu quero um beijinho com o Kim Barreiros. Vai para quem, minha amiga?
1: Olha, vai para a filha, filhos, netos. Vai para o senhor Armando. Vai para a Rosa Maria. Vai para a Lucinda Costa. Vai para, para aquele senhor de Pombal. Vai para aquela gentinha toda de Coimbra, que é, são muitos que eu não estou na minha cabeça. E vai para a Cristina Ferreira, vai para o Arménio Pava, vai para o Zé Mangueiras, vai para o Eduardo Mota, vai para a Dona Feliz Vela, vai para o António Macedo, vai para a Dona Virgínia, vai para a filha, vai para o Henry, vai para a mãe e o resto da família.
0: Muito
1: vai
0: bem,
1: para tudo quanto me estiver a ouvir, que fica tudo no mesmo.
0: É isso
1: fica
0: mesmo.
1: Tudo dedicado.
0: Olha, e para si, minha amiga, um grande beijinho também. Um abraço para o marido, uma santa noite para os dois e até amanhã, se Deus quiser, está bem? Até amanhã, minha amiga, até amanhã. E vamos então agora. Muito obrigado. Vamos agora seguindo, eu quero um beijinho. Kim Barreiros. De novo aí para a vossa conta, ficam os dois telefones também. O 23455-1391 móvel 964067212.

0: E foi então assim que, a pedido de Lojas Almeida de Pena Cova, estivemos a ouvir Eu Quero um Beijinho com o Kim Barreiros. Bom, vocês não me ligaram nenhuma. Os dois telefones têm por vossa conta, 2345-5397 e o móvel 964-06-7212. Vamos ainda passar a música para o amigo Carlos Ferreira, que nos ouve no Luxemburgo. Ele aproveita para indicar à família, que nos veio também Miranda do Corvo. Diga também ainda ao Arménio Paiva na Lousa, dica ao Arménio Fernandes, dica ao António Serra, dica também ao Carlos Moraes, em Cadima, dica ao Dérico Cardoso na Tocha, dica a toda a família que nos ouve na Ilha da Madeira, o Palácio de Nobre, José de Abreu, Filomena Pedro e Agostinha Pestana. Diga também ainda a toda a equipa Antena Livre, com votos de uma boa noite, e ao Carro Roxo também, em Severo de Vuga, ou em Perseguir de Vuga. Vamos então nós seguindo.
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0: E vamos então agora seguindo com Chris Isaac, UK The Game.

0: foi então assim que estivemos aqui a recordar música com alguns aninhos de Chris Isaac, Wicked Game. E vamos lá então para os telefones e vamos até Coimbra. Amiga Lola, muito boa noite.
1: Padrinho António Macedo.
0: Então, como é que está a minha amiga?
1: Estou sentada para ver o chá.
0: Oh, faz muito bem.
1: Eu...
0: é para fazer a digestão. Olha, diga-me então uma coisa. Vamos ouvir aqui o burrito com Fernando Correia Marques. E quem é que quer dedicar a minha amiga?
1: Maria Antônia Maceira, a minha amiga Virgínia, a minha irmã, a Sérgio, e a sua filha. A Sérgio, a Sabina, Carlos Moraes e a Maria Sérgio Sabina. A Vera Lúcia, a Vera Lúcia, a Vera Sofia Beatriz, com a Rua de França. A Albina Rosa de Morquinho. A Dona... Dona Angelina, Dona Terminha de Espelho.
0: Sim.
1: A Dona... A Lula de Mota. A Dona Angelina com o Sr. Manuel Costa e esposa e filha, e com o Pai Pereira. Vai para o Jesus de Esconha, vai para a Maria Armanda, vai para a Figueira. Para vocês, eu vim para a América da Pólia, para melhoras.
0: Muito bem.
1: Ele vai para os alimentos, vai para a Maria do Rosto Final e família, com eles, para os Tigela e família, para todos os anos. E dá parabéns, meus parabéns, e está a minha já vou viajar e dá para os meus filhos. Eu vou seguir, está bem, eu vou descansar.
0: Até amanhã, minha amiga. Um beijinho para si, um abraço para o Paulo, para o António e até amanhã, se Deus quiser, está bem? Até amanhã, Ló. Até amanhã, até amanhã. E vamos daqui ao telefone, amiga Rosalina. Muito boa noite.
2: Boa noite, Sr. António e todos os ouvintes que participam.
0: Então diga-me lá, como é que está a correr a sua tarde aí com calor, com fresquinho, como é que está?
2: Está assim. Isto é solzinho quente e um ventinho e a água é pouca e a gente rega 10 minutos.
0: Vamos levantando as mãozinhas para Deus enquanto não aparece por aí daquilo que tem uma língua muito comprida e leva-te à frente. Meu Deus!
2: Pois é. Ah, isto está mal.
0: Complicado.
2: No lado é fogo, de drogas é muita água.
0: É por todo o mundo, minha amiga. Olha, na Grécia, na Itália. Inglaterra, é por todo lado temos fogo, meu Deus. Olha, diga-me então, vamos ouvir aqui a seu pedido Beijo Eterno com o Gilberto Amaral. Quem é que quer dedicar a minha amiga?
2: Ora, vai para os nossos amiguinhos e amiguinhas, vou dar uma corrida à terra deles, ver se ainda os atanho. Vamos lá ver, já devem estar a comer o jantar e eu ainda
0: pois
2: vou ver o corral do guarda.
0: Ainda tenho que preparar se quiser.
2: Ora,
0: pois
2: lá,
0: é, minha amiga.
2: A Madeira, o Sr. Praça Nova, o Sr. José Abreu, a Dona Lola e os filhos, acabei de ouvir as melhores para a senhora, o Sr. Joaquim e as melhores para ele e para a Dona Maria.
0: Muito bem.
2: Ora, para a Dona Bela Lúcia e para a filha Beatriz, para a Dona Aldina Rosa, para o Sr. Fernando Pombal, para o Sr. Hernando Valveiro, para a Dona Feliz Bela, para a Dona Terezinha, para a Dona Irene, para a Dona Ana Maria Toro, para o Sr. Eduardo Mota, para o Sr. Silvério Vila Seco, peço, já não deixei ninguém para trás, agora para si, para todos os seus familiares, a sua filha, o seu genro, a sua mana, para a Dona Virgínia, boa noite para todos, um beijinho para tanta gente.
0: Igualmente para si muito, também, minha amiga. Bastante. Pois
2: é. Mas eu digo rápido,
0: que é
2: para não
0: usar muito
2: tempo.
0: Um beijinho para si, minha amiga. Um abraço para o marido. Um bom jantar e depois um bom descanso também. Até amanhã, se os quiser. Até amanhã, minha amiga. Até amanhã. Vamos então agora seguindo com Fernando Correia Marques e o Burrito. De novo aí por vossa conta 2-3455-3971 móvel 9640-672-12.

Ai burrito, burrito. Fernando Correia Marques, a pedido da Lola em Coimbra. E vamos voltar de novo para Coimbra, para o bairro de Santa Apolónia. Ai burrito.

0: Acontece, meu
1: E
0: amigo,
1: eu
0: acontece.
1: estava tão mal mesmo aqui em frente a nós.
0: Aí morava mesmo aí em frente a vocês?
1: Bom,
0: Olha, isso é
1: virou aqui.
0: complicado. Então foi na praia do Rolino, foi? Pois é, pois é. Olha, minha amiga, é o que
1: Bom.
0: acontece. Olha, o cabelo, a água não tem cabelos, não é? A água não tem
1: Ele era
0: cabelos.
1: tão bom.
0: Meu Deus,
1: Ai,
0: meu
1: meu
0: Deus.
1: Deus,
0: Olha, e
1: meu
0: diga-me
1: Deus,
0: então,
1: meu Deus.
0: vamos ouvir aqui na casa de Deus com o Carlos, o tele, quem é que vai dedicar a minha amiga?
1: Olha, vai ficar para o Sr. Prato, e a esposa, a filha e netinhos e o genro. Vai para o Sr. José Abreu e a esposa. Vai para a Dona Rosalina e para o
0: Sim.
1: marido. Vai para a Dona Prole e filhos.
0: Sim.
1: Vai para a Dona Cesária, vai para a Dona Aldina Rosa, vai para a Dona Floribela e o marido,
0: Muito
1: vai
0: bem.
1: para a Dona Lucinda Costa e vai para o senhor
0: Eduardo
1: Eduardo
0: Mota. Sim.
1: estou perdida.
0: Pois é, olha, minha amiga.
1: Desta criança,
0: Olha,
1: 8 anos.
0: todos nós ficamos tristes, olha, ao saber disso. Olha,
1: Sim.
0: uma santa noite para si, para o Joaquim também, um grande beijinho para si. Olha,
1: Obrigado.
0: e estamos de ter
1: Obrigado
0: paciência, minha amiga. A vida é mesmo assim, não é? Deus, por vezes, põe-nos as coisas à frente da vista para que nós possamos olhar. Nós é que não queremos ver, não é? Olha, um grande beijinho para si. E até amanhã, se Deus quiser também, minha amiga. Até amanhã, Maria. Vamos então agora nós seguindo com a música que pediu a amiga Rosalina em Santa Cruz da Trapa, Beijo Eterno, Gilberto Amaral. De novo e por vossa conta, 2-3455-1397 e o móvel 96406-7212. Por vezes acontecem estas coisas e ficamos, efetivamente, mais tristes.

E foi assim que passámos por cá. Beijo eterno com Gilberto Amaral, a pedida amiga Rosalina em Santa Cruz da Trapa. E vocês, por onde é que andam? Que não aparecem por aí para me dizer nada. Olha, vamos então nós agora seguindo com a música pedida pela amiga Maria no bairro de Santa Apolónia, Coimbra, que é exatamente na Casa de Deus, com Carlos Soutelo. 2345513 e o móvel 964067212.

0: E foi assim que estivemos por cá a ouvir, na Casa de Deus com Carlos Sotelo, a pedido da amiga Rosalina em Santa Cruz da Trapa. E vamos lá então agora até à Lousa. Amigo Arménio Paiva, muito boa noite.
1: Boa noite.
0: Ai, quem pediu esta música foi, Arménio, desculpa lá, foi a Maria no bairro Santa Paula em Coimbra. Olha, e diga-me então uma coisa, vamos ouvir aqui Netinho com Mila, é quem é que vai dedicar? Oh, Mila, não é?
1: Para eu ouvir, para vocês aí, aqui para a minhazinha para Penacova, para o nosso amigo Carlos Ferreira de Luxemburgo, a todos aqueles que me dedicam e a todas que estão a ouvir.
0: Muito
1: uma
0: obrigado.
1: Boa noite.
0: Olha, igualmente para si, meu amigo, uma boa noite e até amanhã, se Deus quiser, está bem?
1: Obrigado.
0: Até amanhã, até amanhã. E vamos então ouvir agora Netinho com Mila, é isso mesmo. De novo aí por vossa conta, ficam também os dois telefones, não é?

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6: 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São 22 horas. 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

0: Nós então para a segunda hora dos para esta noite e vamos lá então assim muito rapidamente até casa da Lucinda Costa. Lucinda Costa, minha amiga, muito boa noite.
1: Então faz favor de entrar, que a porta já está aberta.
0: Eu muito já obrigada.
1: Já sei que é um
0: muito bem. Olha, isto está tudo bem consigo, minha amiga?
1: Está tudo, então não se nota.
0: Ainda bem. Olha, e diga-me, então qual é o instrumento que vai tocar hoje?
1: Então tem aqui ferrinho, não?
0: Então. Aí estão os ferrinhos da Lucinda Costa, é assim mesmo. Tem que ser, que é para ver se chama o resto do auditório.
1: Arranhe ferrinhos!
0: Os ferrinhos, o bombo, o reco-reco, o que quiserem.
1: Olha, e agora eu tenho aqui a pandeireta,
0: oh! A pandeireta, é isso mesmo, a pandeireta.
1: Eu tenho que arranjar o pífaro.
0: Muito bem, bem, minha amiga.
1: Pronto, já estão os meus instrumentos, já estão todos mostrados.
0: É isso mesmo, e vamos agora ouvir Três Marias com Hilda de Castro, e quem é que vai dedicar, minha amiga?
1: Olha, vou dedicar ao António Macedo com um beijinho.
0: Muito obrigada.
1: E para a sua menina, uhum. E para a sua esposa também, para o seu genro, para toda a sua família, e para a minha família, para o senhor Joaquim, que seja melhor da atenção, do diabetes.
0: Uhum.
1: Olha, estou a ficar sem bateria. Tenho que ir ligar o telefone. E é para todas as pessoas.
0: Muito obrigada, minha amiga.
1: Que eu vou aqui ligar a poupança.
0: Faz muito bem. Um grande beijinho para si. Olha, até amanhã, se Deus quiser, está bem, amiga.
1: Depois eu vou ouvir. Eu vou ligar a poupança, mas vou ouvir.
0: Ah, muito bem, faz muito bem assim mesmo. Então, até amanhã, se Deus quiser, está bem.
1: Obrigado, um beijinho para vocês todos.
0: E igualmente para si também. E vamos lá agora seguindo com as Três Marias. A Hilda de Castro, olha, de novo aí fica por vossa conta 2345513971 móvel 964067212.

0: E foi então assim que estivemos a ouvir as Três Marias a pedido da amiga Lucinda Costa em Fala, São Martinho do Bispo. E agora vamos dar um saltinho até Cantanhede, até Cadima, onde temos a amiga Cesária. E enquanto as três vão de braço dado, olha, nós vamos tanto por cá. Vamos lá então até Cadima. Amiga Cesária, muito boa noite.
1: Boa noite, Sr. António Matias.
0: Então como é que vai a minha amiga?
1: Olha, que acabou andando.
0: Pois é, olha, tem que ser, tem que ser.
1: Os meus netos e os netos, mas a qualquer hora vai tudo ir.
0: Pois é,
1: embora lá para a terra deles e a gente está com a tal.
0: Olha, pois é. É muito complicado a vida. Olha, e diga-me então uma coisa.
1: Eu ouvir o Sr. António Macedo, eu ouvi
0: e faz muito bem.
1: Os jogos da bola, nós temos vistas, hoje foram graves.
0: E vamos então ouvir aqui o Zimbro. Vamos então aqui todos viajar no comboio com o Zimbro, a pita o comboio. A quem é que vai dedicar a minha amiga?
1: Olha, vamos dedicar lá ao Sr. Plácido Família, ao Sr. José Abreu Família, à Sra. Celena Pedro e Família. E para aí, para a sua bana, para a sua vacina,
0: muito obrigada.
1: Para, uhum, para essas senhoras, a senhora Zalina e o senhor
0: muito
1: que estava a ouvir também, uhum, a dona Lucinda a tocar o seu instrumento.
0: É isso mesmo.
1: Para a força, para o senhor Joaquim, para a senhora Maria.
0: Muito bem.
1: Para a dona Vera Lúcia
0: do Oliveira do Bairro.
1: Para essas senhoras, para a senhora Frisbela de Acarizeu.
0: Sim, sim, da Rede Budiosa, sim, sim.
1: Aí, para o Sr. Carlos Moraes, que eu vi passar hoje também, lá ia para a vida dele, não parou.
0: Muito bem, e com pressa.
1: E para a esposa, para a Dona Maria do Céu, para os nossos ouvintes participantes, para os nossos bombeiros, que tenham pouco serviço, mas a gente está a ver. Está
0: pois
1: a ver.
0: É, pois, está muito complicado, minha amiga.
1: E vamos pedir-lhes a Deus, nosso filho, que vá batizando isto, que estava triste.
0: Pois é, minha amiga, pois é.
1: Olha, Sr. António, para a Dona Virgínia e para o Sr. António, aquele beijinho da amizade.
0: Muito obrigada, minha amiga.
1: Até amanhã.
0: Até amanhã, se os quiser. Bastante noite, minha amiga. Até amanhã, se os quiser. Até amanhã, até amanhã. Vamos ouvir o Pita ou comboio, é o Zimbro.

0: E foi então assim que estivemos a ouvir a Isidro com a pita, o comboio que vai cheio de moças para a Covilhã. Enquanto olho, vamos então ali ao telefone também. Temos por lá a nossa espera, o amigo Eduardo Mota. Eduardo, muito boa noite.
1: Ora, amigo António Mercedes, muito boa noite, Companhia Limitada de Rádio Antena Livre do Bem, e para todos os cantos lá trabalham, e para quem quer ligar, e quem quer ligar, e quem quer ouvir, e quem não quer ouvir.
0: Muito bem. Olha, vamos...
1: E para já vai para os grandes e melhores.
0: Muito bem, muito bem. E vamos então ouvir aqui, parabéns, tu cantar com o Mundo Novo. A quem é que vai dedicar, meu amigo?
1: Vai para a Dona Maria de Fátima, para a Nora do Misco Vasco de Guimarães.
0: Ah, muito bem.
1: Que ela deve estar a ouvir. Só que eu ontem, quando ouvi, já não podia pedir, porque eu expliquei agora à Dona Virgínia.
0: Muito bem, muito bem.
1: Pronto, agora vai. Para a Dona Isária, para a Dona Isabela, Dona Elizabeth, e para a senhora, acho que já tem um batizado, conjunto João Pirasco.
0: Muito bem.
1: Oh, amigo António, sim, não tenho, nenhuma, não tenho nenhuma curva que eu batizou.
0: Exatamente, é claro que sim.
1: Uhum. Para a Dona Ilha também de Fores, também toca lá o bombo.
0: Okay? Exatamente. Uhum.
1: Para os senhores da Madeira, para aquele senhor que ontem ouvi, não sei se é empregado,
0: é o José de Abreu. José de Abreu.
1: Pronto, uhum. Para o José de Abreu. Pronto, para o José de Abreu, já sei. Agora vai para a Dona Maria também dos Beijinhos.
0: Muito bem.
1: E para o marido, para o Chiquinho, uhum. Estimo as melhores deles.
0: Muito obrigado.
1: Eu também cá estou, olha, e estou com gelo.
0: Pois tem
1: tenho
0: que ser.
1: De aguentar.
0: Tem que ser, meu amigo, tem que ser.
1: Tem que ser. Pronto, acho que. Vá falta também a Dona Maria dos Terras de Tavares.
0: Muito bem, muito bem. Olha, um grande.
1: Para ela e sim, sim. Para a filha e para os netos.
0: Muito bem. Olha,
1: acho que estamos por aqui amanhã.
0: Exatamente, amanhã cá estamos de novo.
1: Olha, continuação de uma boa noite de descanso.
0: Igualmente.
1: Para toda a família da Rádio Antena Livre.
0: Muito, muito obrigado, meu amigo.
1: E para as pessoas.
0: Olha, foi abaixo a chamadinha. Vamos lá então agora nós continuando. Parabéns, te vou cantar.

0: E foi assim que estivemos por cá a ouvir Parabéns, te vou cantar com o Mundo Novo. A pedido do amigo Eduardo Mota, aqui de Nos Pereira. Vamos lá então agora para o telefone e vamos até Ceia. E assim sendo, amiga Eugénia, muito boa noite.
1: Boa noite, amigo António, como é que estás?
0: Ah, eu estou muito bem, e a minha amiga, como é que vai?
1: Também vou andando, pois é,
0: eu estou muito feliz por ouvir por cá mais uma vez. Olha, e diga-me então uma coisa, vamos ouvir aqui Portuguesa Bonita com José Cid, a quem é que vai dedicar a minha amiga?
1: Vou dedicar à minha família, à família do amigo António.
0: Muito obrigada.
1: A todo o auditório da Antena Livre, que é extenso, e ainda
0: sem
1: bem,
0: dúvida,
1: que está sempre ocupado, e agora ouvi que estava assim um bocadinho de coisa. Também só é esta hora que eu consigo ligar um bocadinho o carro. E para todo o mundo, com muita saúde, com muita paz, com muito amor.
0: Precisamos mesmo disso na Terra, não é? Saúde, paz e amor, não é, minha amiga?
1: Uma santa noite para todos.
0: Igualmente.
1: Beijinhos grandes para todos.
0: Muito obrigado.
1: Até à próxima.
0: Até à próxima. Olha, foi um prazer ouvi-la. Até à próxima, se quiser também. Beijinhos para si também, minha amiga. Muito obrigada, muito obrigada. E vamos daqui ao telefone. Tem amigo Joaquim. Oi, Joaquim, muito boa noite.
2: Oi, amigo António.
0: Então, como é que está hoje o meu amigo?
2: Vamos andando, um dia de cada vez.
0: Pois tem que ser, olha, meu amigo. E diga-me então. Pois a Maria já me contou há bocado e olha, é disto. E só Deus sabe por que canto, não é? Com o Nelo Charrua. Quem é que vai dedicar, meu amigo?
2: É para todo o auditório e para um para todos e uma boa viagem para casa e a dona vizinha.
0: Muito obrigado, meu amigo. Olha, muita força, muita saúde, é o que eu vos desejo. E a Maria, não sei se está por isso, um beijinho para ela.
3: Um beijinho,
0: Maria. Até amanhã, se Deus quiser, está bem? Ó, Joaquim, aquele abraço e até amanhã, se Deus quiser, está bem, meu amigo? Até amanhã. E vamos agora seguindo com José Cid, Portuguesa Bonita, a pedida Eugénia, que nos ouve então em Ceia.

0: E foi então assim que estivemos por cá a ouvir os 89.6 até ao lido. A portuguesa bonita com o amigo José Cid. A música escolhida pela amiga Eugénia, que nos ouve então em ceia. E vamos então agora para o telefone, e assim sendo, vamos lá então até à reta de Budiosa. Amiga Feliz Bela, muito boa noite.
1: Boa noite, Sr. António.
0: Então, como é que está a minha amiga?
1: Vamos andando, um dia de cada vez.
0: Pois, tem que ser, olha, pedido hoje será muito. Olha, diga-me então uma coisa, minha amiga. Vamos aqui junto com a música que pediu o amigo Joaquim no bairro de Santa Apolónia, em Coimbra. Só Deus sabe por canto. A quem é que quer dedicar a minha amiga?
1: Eu lhe vou dedicar ao meu marido com um beijinho, para os meus filhos, para as minhas noras, para os meus netinhos que estão na Suíça. Um beijinho muito grande e toda a família e amigos. Eles não ouvem esta rádio, mas vai ficar em tensão. Eu vou dedicar a Alina Rosa, Sr. Silvério, a Dona Olga de Viseu, Rubens Sul de França, que também nunca mais ouvi.
0: Pois não.
1: Dona Rosalina, e vai também para a Madeira, para a Calheta, para o Sr. Plácio e o Sr. Abreu, e Armando Trincoso, Armando Paiva, Dona Lola as Melhoras, tudo de bom, um beijinho. Fernando Silva de Pombal, Lourdes de Guimarães, Ana Maria do Touro, e vai também para a Lucinda Costa de Lourdes de Pernacova,
0: uhum.
1: E vai para a Vera Lúcia, e vai para o Sr. Joaquim, as Melhoras, tudo de bom, e a sua mulher,
0: muito obrigado,
1: beijinho, e de boa noite. E vai também para Vasco Costa, Luís de Mongelos, Maria Rosa, Dona Irene de Fronzal Gordas, Isabel Costa, Eduardo Mota, aquele dali de...
0: Eduardo Mota é de Nunes Pereira.
1: É de Nunes Pereira e Alta, não é?
0: Sim, sim.
1: Pois, olha que aqui na minha terra estiveram três mulheres casadas com a... que eram de Nunes Pereira e Alta também.
0: Muito bem, muito bem.
1: Uhum. Também tinha aqui três pessoas que eram de lá. Prontos, um beijinho para ele também. Isália de Fornosor Gordas, e Dona Terezinha dos Queijinhos, e vai também para a sua irmã um beijinho, e para a senhora António um beijinho, até amanhã. E
0: até amanhã, se vocês fizeram-lhe um grande beijinho. Muito obrigada.
1: E para a sua senhora também um beijinho.
0: Igualmente para si também um grande beijinho, e para o marido um abraço, e até amanhã, se os quiser também, minha amiga.
1: Bem,
0: até amanhã,
1: obrigada.
0: Até amanhã, se os quiser. E vamos agora nós seguindo, ficando aí de novo por vossa conta: 2345531397 e o móvel 96406721212. Só Deus sabe por canto. É o Nelo Charrua.

0: E foi então assim que estivemos a ouvir Nelo Cherro Açoda, sabe por canto, pedido pelo amigo Joaquim, seguido pela Feliz Bela na Rede Budiosa e Viseu. Vamos agora para o telefone e vamos ter Guimarães Tavares. Amiga Lourdes, muito boa noite.
1: Boa noite, Sr. António, como está?
0: Ah, eu estou muito bem, a minha amiga, como é que
1: vai? E eu também. Mas não estou ainda não estou na caminha.
0: Ah, ainda não está na caminha, é assim mesmo. Olha, aproveita. Olha,
1: agora estou em Guimarães Tavares.
0: Exatamente, em Guimarães Tavares. Olha, e diga-me então uma coisa. Vamos ouvir aqui o Tony Carreira, que era eu sem ti, quem é que vai indicar?
1: Mas não é sem ti com a Tony Carreira. É, mas é sem Deus. Deus não posso viver.
0: Ai, sem Deus, deram-me a informação que era, seria esta. Bom, sem Deus não posso viver, vamos então ouvir, e é para dedicar a quem, minha amiga?
1: Para mim, para o Sr. António e todos os seus amores, para todos os meus amores, ouvintes e participantes, para a Dona Felizbela, que eu amanhã talvez lá passe perto dela.
0: Faz muito bem, faz-lhe uma visita.
1: E tudo de bom, e um bom fim de semana.
0: Muito obrigado. Olha, um grande beijinho para si, uma santa noite, e amanhã, se Deus quiser, também, tá, minha amiga. Até amanhã.
1: Bom fim de semana.
0: Obrigado, e vamos então aqui ao outro telefone, onde temos... Tínhamos por cá alguém para falar comigo, mas já não temos. Era o Mário Lopes. Mal, Mário Lopes, faz favor de ligar de novo para eu poder falar consigo. E, entretanto, vamos lá ver se eu descubro por cá a música então do Tony Carreira, Quem Era Eu Sem Deus, não é? Quem era eu sem Deus. Pois é, é como eu, quem era eu sem Deus, mas olha, eu só encontro por aqui Quem Era Eu Sem Ti, do Tony Carreira. Olha, e vamos mesmo ter que passar esta, Quem Era Eu Sem Ti, Tony Carreira. Vamos lá então, seguindo. De novo, aí ficam os dois telefones por vossa conta, Mário, apareça por aí. Para eu saber a quem é que quer dedicar a música, não é? Eu devo gostar de falar consigo, era a primeira vez, não é?

0: Vamos lá então agora de novo para o telefone e estamos por cá então o amigo Mário. Oh Mário, muito boa noite.
1: Boa noite.
0: Então como é que está o meu amigo?
1: Estou bem, graças a Deus.
0: Ainda bem, graças a Deus.
1: Ficado,

0: Muito bem.
1: Doutor António, vocês,
0: muito
1: para
0: obrigado,
1: a sua família toda, para a sua família toda, e que esteja tudo bem.
0: Olha, um grande abraço para si, foi um prazer falar consigo. Apareça por aí mais vezes, teria todo o prazer em falar consigo. Olha, e até uma próxima, se Deus quiser também. Até uma próxima, até uma próxima. Até amanhã, se Deus quiser. E vamos agora seguindo com, amor, estamos a ouvir Tony Carreira, Quem Era Eu Sem Ti?

pois querem, eu sem vocês e desse lado ouvirem-me aqui através do 89.6 Rádio Terra Livre Gouveia, para toda a região Beira. E para todo mundo, através do online, radioterralivrefm.pt. Vamos lá então para o telefone.

0: vamos lá então para o telefone, e assim sendo, amiga Aldina Rosa, muito boa noite.
1: Boa noite, senhor. Como está?
0: Ah, eu estou muito bem. Como é que está a minha amiga?
1: Olha, não é muito bem, não é muito mal, pronto. Eu estou...
0: Está assim, assim, não é? 50-50. Olha, e diga-me até uma coisa, minha amiga. Vai junto aqui com a música e pediu o amigo Mário Lopes pela primeira vez a participar aqui na Antena Livre. Kim Barreiros, o hino da amizade, quem é que vai dedicar?
1: Bem, ele ao menos escolheu uma canção que até gosto.
0: Exatamente, eu também.
1: Vou dedicar a si, à sua esposa e à sua filha, desejando uma feliz noite com um beijinho meu. Vou dedicar a Lola e todas as pessoas da lista dela, ao Sr. Joaquim e a Maria Eduardo Santa Polónia, para a Ana Toro, para a Rosalina Santa Cruz do Trapa, para o Armando Tracoso, para todas as Madeiras dos Açores, para o Fernando Pombal.
0: Da Silva de Pombal, sim, sim.
1: Olá, bem. E para todas as pessoas que já participaram, e agora já serão um pouco. Ah, e para a Lucinda Costa.
0: Muito bem, também já participou. Ela e os instrumentos também. Olha, um grande beijinho.
1: Eu já tenho ouvido no outro
0: sítio
1: também.
0: Olha, um grande beijinho para si. Muito obrigado. Olha, um grande beijinho para si. Uma santa noite. E até amanhã, se Deus quiser, está bem? Até amanhã, minha amiga. Até amanhã, se quiser, uma boa noite. E vamos então agora seguindo Kim Barreiros, hino da amizade, a pedido do amigo Mário Lopes de Viseu e também

Finalmente vai à amiga Aldina Rosa e Mouquim, à Albergaria à Velha. Se quiser aparecer por aí, faça o favor. 23455-3971 móvel 964067212. Olha, para fecharmos o programa, não é?

0: Joaquim Barreiro, Zino da Amizade. Olha, isto faz-me lembrar o amigo, meu amigo Ruben Oliveira, no sul de França, na região de Bordeaux, que me pedia sempre esta música e já não fala comigo há muito tempo, nem sei que é feito desse ouvido. Vamos lá então para o telefone e vamos até Fornos de Algodres. Amiga Irene, muito boa noite. Então, como é que está a minha amiga?
1: É bem, andando bem.
0: Ainda bem, olha, graças a Deus. Olha, e diga-me então uma coisa, vamos ouvir aqui, aqui na Barreiros, cozinhar grelhinhos, e a quem é que vai dedicar, minha amiga?
1: Olha, vou dedicar a todas as pessoas que estiverem a ouvir.
0: Muito bem.
1: Do alto e estrangeiro, que todas tenham uma boa noite, com saúde, que é o que é preciso.
0: Pois
1: e para
0: é,
1: todo mundo, paz e saúde, paz e amor.
0: Paz
1: também.
0: E amor, e que acabem estes fogos que andam por aí a dizimar a maior parte do mundo, não é? Ou está complicado.
1: Não é o calor que os deita, é as pessoas.
0: Pois as pessoas. Pois as pessoas é que fazem o mal. Pois é, minha amiga.
1: Tem as pedras que explodem, os vidros, mas não é nada disso.
0: Pois não. Isso é fogo posto, minha amiga. Olha, um grande beijinho para si.
1: Tudo bom para todos.
0: Obrigada, minha amiga. Até amanhã, se os quiser. E vamos nós agora também dizer-lhe que, dando um passo de cada vez, alcançaremos os nossos objetivos. Não desista. Tenha uma noite cheia de luz. Para boas recompensas não há atalhos. As palavras têm força. Aprenda a usá-las com cautela. Reflita e tenha bons sonhos. Bom, assim, tanto que quiser aparecer por aí, olha, posso pôr no ar. Claro que estão aí os dois telefones por vossa conta. E vamos lá então agora nós, seguindo com a música Cozinhar Grelhinhos. Pois é muito bom. Vamos lá então. É aqui na Barreiros.

0: Pois é, cozinhar grelhinhos com Quina Barreiros. Olha, e também assim estamos a chegar mesmo ao final de mais uma edição do Expresso. Agradecer a todos quantos participaram. Dizer que a seguir vem por aí o Canta Brasil. Depois vamos ter por cá o Artur Matos para lhe fazer companhia nas madrugadas. Às 8 da manhã está por aí a Cristina Ferreira com Olá, Bom Dia. E depois estamos a seguir o amigo Paulo Saraiva com o Olá Amanhã.
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0: Tem todos os motivos para continuar sempre a ouvir a Antena Livre. Da minha parte, da minha parte é para todos. A continuação de uma excelente noite. Seja feliz, faça alguém feliz. E claro que um abraço do maior que o tamanho do mundo. A partir da rádio mais feliz de Portugal, a Antena Livre. Até amanhã.
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8: 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São 23 horas.
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0: 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É meia-noite.
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5: Os custos médicos aumentaram 6,2% e obrigam a ajustes nos seguros de saúde. É o destaque desta edição do Pulsar Económico.

A deterioração do Serviço Nacional de Saúde em Portugal, ilustrada por mais de 1 milhão de pessoas em espera para consultas, 260 mil para cirurgias e 1,5 milhão de pessoas sem médico de família, está associada ao aumento dos custos médicos no país. Segundo a primeira edição do Medical Trend Report do Grupo MDS, prevê-se que estes custos subam cerca de 6,2% em 2026, desacelerando face aos 10% de 2025, mas mantendo-se acima da inflação geral. Patologias musculoesqueléticas, cancros e doenças do sistema nervoso têm sido os principais motores deste aumento, impulsionado também pela inflação médica, custos de novas tecnologias, envelhecimento dos profissionais e histórico de sinistros. Neste cenário, as renovações dos seguros de saúde corporativos registaram uma subida média global de prémios de 8,9% em 2026, face aos 14,5% do ano passado, com 72% dos casos a sofrerem agravamentos. Para lidar com essa pressão e garantir a sustentabilidade dos planos, as empresas estão a ajustar a arquitetura das apólices, alterando coberturas e aumentando a participação dos colaboradores via franquias e copagamentos, enquanto mais de 60% das seguradoras perspectivam a manutenção desta tendência de subida dos custos nos próximos anos. A aquisição da Caravela, companhia de seguros pela Allianz Portugal, anunciada esta semana, vai reforçar a cota de mercado da Allianz no setor segurador português em cerca de 2,3 pontos percentuais, para além de expandir a sua rede de distribuição não-vida. A Caravela traz para o grupo uma carteira de seguros não-vida, que registou 213 milhões de euros em prémios brutos totais no ano de 2025, sustentada por uma rede com mais de 800 agentes e corretores. A concretização do negócio permanece dependente da não oposição da Autoridade de Supervisão de Seguros e Fundos de Pensões e da Autoridade da Concorrência. As novas orientações da Recomendação Macroprudencial do Banco de Portugal, aplicáveis à avaliação de solvabilidade a partir de 1 de agosto, trazem alterações importantes à concessão de crédito à habitação e ao consumo por instituições financeiras no país. Entre as principais mudanças, a taxa de esforço máxima passa de 50% para 45% do rendimento líquido mensal e os limites de maturidade na habitação passam de 3 para apenas 2 escalões, até 40 anos para jovens até aos 35 anos e até 35 anos para quem tem mais dessa idade. Adicionalmente, desaparece a exceção que permitia financiamento a 100% no caso de imóveis do próprio banco, mantendo-se a exigência de limites de 90% para a habitação própria e 80% para outras finalidades, além de se definirem prazos para o crédito ao consumo, até 7 anos em geral e 10 anos para automóvel, saúde, educação ou transição energética. O objetivo central destas medidas é atuar preventivamente para reforçar a estabilidade do sistema financeiro, conter o endividamento excessivo e mitigar riscos face ao crescimento da concessão de crédito, ao aumento dos preços das casas e ao reforço da procura por compradores mais jovens com rendimentos habitualmente mais baixos. No segundo trimestre de 2026, as exportações portuguesas de bens cresceram 10% em comparação com o mesmo período do ano passado, invertendo a trajetória de queda que estava a ser registada desde o primeiro trimestre de 2025 e sucedendo a uma descida de 6,5% no primeiro trimestre. Paralelamente, as importações aceleraram o seu ritmo de crescimento para 8,2%, ultrapassando o avanço de 2,7% verificado nos primeiros três meses do ano. O preço do cabaz de 63 produtos alimentares, monitorizado pela DECO Proteste, atingiu os 253,47 € esta semana, refletindo um aumento de 2,18 € em relação à semana passada. Desde o início do ano, este cabaz encareceu 11,65 € e, em comparação com o ano passado, custa mais 13,82 €. Entre 22 e 29 de julho, as maiores subidas percentuais foram verificadas nas salsichas Frankfurt, no atum em posta, em azeite.